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2: Olá, boa noite.
3: Boa noite para você que nos acompanha em todo o país.
2: Segunda-feira, 10 de agosto de 2026.
3: Vamos aos destaques do dia.
2: Agosto Lilás, mês de conscientização pela prevenção e combate à violência contra a mulher.
3: Hoje vamos falar das principais formas de violência e como denunciar.
2: Atualmente existem em todo o país 495 delegacias especializadas de atendimento à mulher. Luana Karen.
4: Em 2025, as unidades realizaram mais de 782 mil atendimentos. Além disso, foram registrados 608 mil boletins de ocorrência.
3: Gás de cozinha já está disponível, vale para a nova recarga do botijão.
2: A recarga poderá ser realizada pelo responsável familiar diretamente em revendas credenciadas. Natália Koslick.
5: Podem participar as famílias com pelo menos duas pessoas em sua composição, renda per capita de até meio salário mínimo e cadastro único atualizado nos últimos 24 meses.
3: E vamos falar sobre o fenômeno climático El Niño, que atinge o Brasil.
2: Ele provoca chuvas acima da média, ventanias e ciclones no sul e sudeste do país, além de estiagem no norte, nordeste e centro-oeste.
3: Quem conversa com a gente sobre o tema é Volney Wolff. Ele fala como a população pode buscar mais informações.
6: A primeira coisa é buscar as informações nas defesas civis municipais, ou seja, nos órgãos oficiais, nos órgãos do governo do estado e nos órgãos oficiais do governo federal.
2: Hoje, na apresentação da Voz do Brasil, Mariana Jungmann e Luciano Seixas.
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2: Famílias que têm direito a repor o gás de cozinha já têm acesso ao Vale Recarga.
3: Os beneficiários podem verificar o direito ao benefício no site do Ministério do Desenvolvimento e Assistência Social, Família e Combate à Fome ou no portal da Caixa Econômica Federal.
5: Para ter acesso à recarga do gás do povo, o responsável familiar deve procurar uma das revendedoras que participam do programa em todo o país. Quem explica é a Secretária Nacional de Integração e Articulação de Plataformas Sociais Eletrônicas, Ana Lúcia Alonso.
7: Se apresentando na loja ou ligando para ela, você tem o direito de fazer a recarga a cada 2 meses ou a cada 3 meses, de acordo com o tamanho da sua família. Se você encontrou a sua revenda, é só se apresentar e fazer o pagamento da recarga com o cartão da Caixa Econômica Federal com chip, que pode ser o cartão do Bolsa Família, ou então você pode usar o seu celular. Você não precisa de intermediários e você tem garantido com segurança a troca do seu gás para fazer o almoço de todo dia.
5: Podem participar as famílias com pelo menos duas pessoas em sua composição, renda per capita de até meio salário mínimo e cadastro único atualizado nos últimos 24 meses. Os vales recargas são liberados no dia 10 de cada mês, observando a quantidade de botijões a que cada família tem direito ao ano. A periodicidade varia conforme a composição familiar. Domicílios com 2 ou 3 membros, por exemplo, recebem um vale a cada 3 meses. Já as famílias com 4 ou mais integrantes têm direito a um vale a cada 2 meses. As consultas das distribuidoras credenciadas, da situação do Vale, assim como de outras informações sobre o programa, podem ser feitas pelos canais oficiais da Caixa e do Ministério do Desenvolvimento e Assistência Social, Família e Combate à Fome. O Disque Social, pelo número 121, é uma das indicações. Reportagem Natália Koslick.
2: Você sabe o que fazer diante de um caso de violência contra uma mulher?
3: Quais serviços buscar ou por qual meio fazer uma denúncia?
2: O Agosto Lilás é uma oportunidade para falar sobre esse tema e conscientizar sobre os direitos das mulheres.
3: O tema da campanha deste ano são os 20 anos da Lei Maria da Penha, considerada um dos marcos na proteção dos direitos da mulher no Brasil.
8: Foi para pedir socorro que, há 2 anos, a vítima de violência, que vamos chamar de Maria, entrou pela primeira vez em uma casa da mulher brasileira.
9: Eu cheguei na casa sem esperança nenhuma, sem expectativa nenhuma, sem norte algum. Eu estava só o farrapo humano, né? Tinha violências que eu nem tinha conhecimento que eram violências, né? Mas, assim, é página virada.
8: Criada há 11 anos, a Casa da Mulher Brasileira reúne em um só lugar serviços como apoio

0: psicossocial, delegacia e juizado especializados, defensoria pública, serviço de saúde e alojamento de passagem. Atualmente, há 13 dessas em funcionamento no país, abertas 24 horas por dia, todos os dias da semana. A coordenadora-geral de fortalecimento da rede de atendimento do Ministério das Mulheres, Maura Souza, explica como funciona o atendimento.
1: Primeiro, a mulher passa pelo serviço de acolhimento, atendimento psicossocial, e se for um caso por um alojamento de passagem, a gente oferta esse serviço no âmbito da Casa da Mulher Brasileira, além da brinquedoteca, para que essa mulher tenha condições de ter o atendimento nos outros serviços.
0: No agosto Lilás, mês de conscientização pelo enfrentamento à violência contra a mulher, a Casa reforça a garantia dos direitos das mulheres. A subsecretária de Enfrentamento à Violência da Secretaria da Mulher do Distrito Federal, Maíra Castro, destacou que, além do apoio imediato, a Casa da Mulher Brasileira também ajuda as vítimas a alcançarem autonomia profissional e financeira.
2: Elas podem fazer cursos, ter essa a empregabilidade. Temos mais de 400 mulheres empregadas em diferentes órgãos, estão sempre visando essa oportunidade, uma porta de saída que elas tenham da violência doméstica.
0: O tema deste Agosto Lilás são os 20 anos da Lei Maria da Penha, considerado um dos marcos na proteção dos direitos da mulher no Brasil. Além da agressão física, a norma abrange outras 4 formas de violência contra a mulher. A violência patrimonial, que se caracteriza pela destruição ou retenção de bens, dinheiro ou outros recursos. A violência moral, que ocorre por meio de calúnia, difamação, injúria ou qualquer conduta que atinja a honra e a reputação da mulher. A violência psicológica, caracterizada por atitudes que causam medo, humilhação, ameaças, isolamento e manipulação. E a violência sexual, que é qualquer ato praticado sem consentimento. Em qualquer dos casos, a mulher deve fazer o registro da ocorrência. Os profissionais são qualificados para esse atendimento, de acordo com Mariana Almeida, delegada adjunta da Delegacia de Atendimento à Mulher 2 do Distrito Federal.
3: Esse policial precisa ter a sensibilidade de acolher essa vítima, de acalmá-la para que assim ela consiga, né, relatar o que está acontecendo. E também ele precisa saber o que de fato vai auxiliar essa vítima para poder encaminhá-la a outros órgãos, a outros serviços públicos, porque a gente precisa de toda essa atuação de rede, como prevê a própria Lei Maria da Penha.
0: Há em todo o país 495 delegacias especializadas de atendimento à mulher. Em 2025, as unidades realizaram mais de 782 mil atendimentos. Além disso, foram registrados 608 mil boletins de ocorrência e mais de 300 mil inquéritos instaurados e medidas protetivas de urgência solicitadas. As vítimas de violência também podem contar com a Central de Atendimento à Mulher, o Ligue 180. A ligação é gratuita e o serviço funciona 24 horas por dia, todos os dias da semana. Os serviços também podem ser acessados pelo WhatsApp 61 99610 0180 ou pelo e-mail central180@mulheres.gov.br. Mas atenção, se o caso for de emergência, ou seja, se a mulher estiver em risco imediato, a recomendação é acionar a Polícia Militar por meio do 190. Reportagem Luana Karen.
4: A Agência Nacional de Proteção de Dados, a ANPD, abriu um processo de fiscalização contra o Discord.
5: A medida busca apurar possíveis descumprimentos das regras de proteção previstas no Estatuto Digital da Criança e do Adolescente.
4: A fiscalização ocorre após episódio que resultou na morte de uma adolescente de 13 anos.
5: A plataforma terá que informar quais medidas adota para evitar situações de risco. Confira com Thaís de Araújo.
6: Muito popular entre os jogadores online, o Discord é uma plataforma que permite a troca de mensagens por texto, voz e vídeo. O serviço também reúne comunidades em que os usuários podem conversar e interagir em tempo real. Para investigar possíveis falhas na proteção de crianças e adolescentes dentro da plataforma, a Agência Nacional de Proteção de Dados, a ANPD, abriu um processo de fiscalização. O objetivo da agência é verificar se a plataforma está cumprindo as regras do Estatuto Digital da Criança e do Adolescente, o ECA Digital, para prevenir situações que possam colocar menores de 18 anos em contato com conteúdos que incentivem ou facilitem a automutilação e o suicídio. Também serão analisados os mecanismos usados pelo Discord para verificar a idade dos usuários e para identificar e retirar conteúdos que violem essas regras, além de comunicação de casos graves às autoridades. A plataforma terá 5 dias úteis para apresentar informações sobre as medidas adotadas para prevenir e combater violações graves contra crianças e adolescentes. Se forem encontradas irregularidades, a ANPD poderá determinar mudanças e aplicar as sanções previstas no ECA Digital. Entre elas, multa de até R$50 milhões por infração. A fiscalização da ANPD é um trabalho conjunto com a Polícia Civil e o CyberLab da Secretaria Nacional de Segurança Pública do Ministério da Justiça e Segurança Pública, que atuam para investigar um grupo criminoso suspeito de incentivo ao suicídio e à automutilação por meio do Discord, resultando na morte de uma adolescente de 13 anos no último dia 22 de julho. Thaís de Araújo, para a Voz do Brasil.
4: O fenômeno El Niño já é uma realidade e está afetando o clima no Brasil.
5: Ele provoca chuvas acima da média, ventanias e ciclones no sul e sudeste do país.
4: E estiagem que pode levar à crise hídrica do norte, nordeste e centro-oeste.
5: Mais cedo, nós conversamos com o secretário nacional de Defesa Civil, Volney Wolff, sobre como a população e os municípios podem se preparar para as consequências desses eventos. Acompanhe. Secretário Volney Wolff, seja muito bem-vindo à Voz do Brasil, um prazer ter o senhor com a gente aqui. Vamos começar falando sobre os impactos do El Niño, que já estão sendo sentidos, secretário, especialmente ali no sul do país. O senhor pode fazer para a gente um relato sobre como está a situação por lá, quais têm sido os principais problemas decorrentes de eventos climáticos e quais os municípios mais afetados?
7: Sim. Mariana, bem, começando aí do início, né? Na verdade, os efeitos do El Niño já são sentidos no Brasil inteiro, né? De sul a norte do país. O aquecimento das águas do Atlântico, que já passam de 2 graus, nos permitem inferir que nós já estamos vivendo um El Niño no grau muito forte, né? Isso quer dizer que vamos ter chuvas intensas na região sul do Brasil, possivelmente ainda na região sudeste, mas teremos também estiagem e escassez hídrica muito, muito forte na região amazônica e na região do nordeste, que a gente já começa a sentir também. Além disso, na região centro-oeste, é possível que tenhamos ainda incêndios e também a região centro-oeste é uma região que tem escassez hídrica e tem chuvas intensas em alguns períodos, né? E ainda, principalmente ali na São Paulo, Rio, ondas de calor prometem ser bastante fortes ainda no ano de 2026. Bom, a gente viu no último mês, especificamente agora em julho, na região sul, especialmente lá no Rio Grande do Sul, chuvas intensas que duraram mais de uma semana. Aliás, elas perduraram por mais de 10 dias. E isso ocasionou elevação dos níveis dos rios, das principais vales de rios do Rio Grande do Sul, que levam água até a bacia do Guaíba, na grande Porto Alegre, né? Então, isso acabou ocasionando danos e prejuízos à população, né? Em muitos dos municípios, a população teve água em suas casas, né? Isso sempre ocasiona um grande problema à população. E agora, na última semana, né? No último final de semana, estava previsto o ciclone extratropical, né? Que é um ciclone que é formado ali na região leste do Brasil, vindo do sul do país, Uruguai, Argentina, em função daquelas massas de ar frio, que ao chegar no continente, geram chuvas intensas, mas pior que isso, né? Nesse caso, ventanias próximas de 100 km por hora e o que aconteceu ali na região metropolitana de Porto Alegre é que a velocidade dos ventos passaram de 100, chegaram a 115, 120 quilômetros, tanto na região metropolitana de Porto Alegre, como lá no sul, na região de Pelotas, principalmente, né? E isso traz muitos transtornos à população das cidades.
4: Perfeito, secretário. Como o senhor citou, novos fenômenos climáticos, como tornados e ciclones, ainda são esperados, né? Como é que os municípios podem se preparar para esta situação?
7: Então, eu acho assim, é importante que a população, no primeiro momento, busque informações de órgãos oficiais.

0: Então, a primeira coisa é buscar as informações nas defesas civis municipais, nas prefeituras, ou seja, nos órgãos oficiais, nos órgãos do governo do Estado e nos órgãos oficiais do governo federal. Como uma segunda medida, é muito importante que as pessoas busquem medidas de autoproteção. Ao ter um alerta de possível chuvas intensas com ventanias, ou seja, que vai haver em potencial a possibilidade de ocorrer um desastre, que essas pessoas busquem medidas de autoproteção. É importante também, Luciano, que as prefeituras busquem, ao longo dos períodos de preparação, botar em prática os seus planos de contingência. Quando possível, e muitas delas têm feito isso, principalmente na região sul do Brasil, fazer simulados com a população, tirar os planos de contingência da gaveta e transformar isso em simulados, aonde junto com a população, os órgãos de defesa civil, civis, mas mais que isso, dos sistemas municipais, estaduais de defesa civil, fazem um simulado de como é que seria uma situação de potencial desastre em função, por exemplo, de chuvas intensas.
1: O secretário e os municípios que já foram atingidos, né? Porque a gente viu aí que no Rio Grande do Sul a coisa já começou a escalar. No caso dos municípios que já foram atingidos, como é que eles devem proceder para conseguir a ajuda do governo federal?
0: A Defesa Civil Nacional, ela orienta desde da decretação da situação de emergência, a solicitação de reconhecimento federal e a elaboração de planos. No primeiro momento, ajuda humanitária, quando for o caso, de restabelecimento, quando há alguma avaria pequena na infraestrutura pública, e, em último caso, a orientação sobre a construção de planos de reconstrução naqueles casos onde os danos e os prejuízos na infraestrutura pública foram de maior porte.
2: Perfeito. Secretário, a gente está falando do sul do país, como o senhor colocou, né? Questão de alagamentos, chuvas, tornados, e também o senhor colocou no início, existe o outro lado, né? O agravamento da estiagem em grande parte do país, mais notadamente região centro-norte. Quais são os maiores perigos desta situação?
0: Então, nós não podemos nos esquecer que em 2023, de 23 para 24, num El Niño também muito forte, talvez tenha sido a maior estiagem, a maior crise hídrica que a gente viveu nos últimos tempos na região amazônica, né? Os grandes rios, parte deles secaram, os transportes via navegação ficaram muito prejudicados e nós tivemos que lançar mão, como é que eu vou dizer, de algumas ações para ajudar os estados do norte. Nós temos equipes em todas as regiões do norte, em todos os estados do norte, mais o centro-oeste, reuniões de capacitação de como a gente deve se preparar para que, em havendo essa situação de crise hídrica, a gente possa trabalhar de maneira muito integrada entre os estados, os municípios e o governo federal, para que as pessoas possam ter o menos possível de impacto nessas situações.
1: Tudo bem, nós conversamos com Volney Wolff, secretário nacional de Defesa Civil. Muito obrigada, secretário, pela sua entrevista aqui à Voz do Brasil.
0: Eu que te agradeço, Mariana e Luciano. Muito obrigado pela oportunidade.
2: O Ministério das Relações Exteriores prestou solidariedade à Colômbia depois do terremoto que atingiu o país na manhã desta segunda-feira.
1: O tremor de magnitude 7,4 foi o mais forte registrado no país durante a última década, segundo o Serviço Geológico Colombiano.
2: O Itamaraty acompanha os esforços de busca e de assistência às populações afetadas e manifesta disposição de colaborar com as autoridades colombianas. Até o momento, não foram identificados brasileiros entre as vítimas.
1: O governo da Colômbia decretou estado de emergência. Segundo o balanço oficial, ao menos 111 pessoas morreram e 87 ficaram feridas.
2: O plantão consular permanece à disposição para prestar assistência a cidadãos brasileiros em situação de emergência.
1: O atendimento da Embaixada do Brasil em Bogotá pode ser feito por meio do telefone 57-31-0809-6169. Já o plantão consular em Brasília pode ser feito pelo telefone 61-98260-0610.
2: Começaram as convocações da lista de espera do Fundo de Financiamento Estudantil, FIES.
1: Os inscritos nessa edição que ainda não foram pré-selecionados devem acompanhar a classificação no site do FIES até o dia 24 de setembro para não perder a vaga.
2: A diretora de Políticas de Acesso à Educação Superior do Ministério da Educação, Marina Castro, explica como garantir a vaga.
3: O candidato que for pré-selecionado por meio

0: da lista de espera. Terá 3 dias úteis a contar da data da convocação para acessar a página do FIES e complementar as informações da inscrição. Na sequência, será a vez de validar a documentação exigida, primeiro na instituição de ensino e depois no banco. Os prazos de cada etapa devem ser observados rigorosamente para evitar a perda da vaga para financiamento do curso.
1: Nessa edição foram disponibilizadas 75.500 vagas, distribuídas em mais de 1.200 instituições privadas de educação superior.
2: Metade das vagas é destinada para estudantes com renda familiar per capita de até meio salário mínimo, inscritos no CadÚnico.
1: Os pré-selecionados devem acompanhar a classificação no endereço fiesseleçãoaluno.mec.gov.br.
2: E estudantes que participam do processo seletivo do ProUni, o Programa Universidade para Todos, e foram pré-selecionados, devem comprovar as informações de inscrição até sexta-feira, dia 14.
1: A documentação exigida deve ser apresentada diretamente na instituição de ensino superior.
2: Os estudantes que recebem bolsa integral do ProUni podem solicitar a bolsa permanência. Saiba como.
3: Estudantes com bolsa integral do ProUni e matriculados em cursos presenciais de turno integral podem solicitar a Bolsa Permanência, auxílio mensal de R$ 700, concedido pelo Ministério da Educação. O benefício é destinado ao custeio de despesas educacionais e atende alunos de cursos com duração mínima de 6 semestres e média de pelo menos 6 horas de aula por dia. Para receber a bolsa, o estudante também precisa ter conta corrente individual no Banco do Brasil ou na Caixa Econômica Federal, vinculada ao mesmo CPF cadastrado no sistema do ProUni. O auxílio não pode ser acumulado com outras bolsas públicas de mesma finalidade e pode ser suspenso caso a bolsa principal do ProUni seja interrompida ou o aluno deixe um curso integral. O pedido deve ser feito diretamente na coordenação do ProUni da instituição de ensino superior onde o estudante está matriculado. A faculdade verifica se o curso é elegível, realiza o cadastro no sistema e inclui o aluno na relação mensal de beneficiários, conforme a disponibilidade orçamentária do Ministério da Educação. Claudimário Carvalho, para a Voz do Brasil.
1: É possível trabalhar desde os 14 anos de forma legal, com remuneração e ainda aprender um ofício.
2: É a aprendizagem profissional, uma modalidade de contratação que combina formação teórica e experiência prática no ambiente de trabalho.
4: Criada no ano 2000, a contratação de aprendizes é voltada a adolescentes e jovens entre 14 anos completos e 24 anos incompletos. O contrato de aprendizagem é registrado em carteira de trabalho, com acesso aos direitos trabalhistas e previdenciários. Entre eles, remuneração proporcional às horas trabalhadas, nunca inferior ao salário mínimo hora, o depósito do Fundo de Garantia do Tempo de Serviço, FGTS, o 13º salário, as férias e o vale transporte. No entanto, o contrato de aprendizagem tem prazo determinado de até 2 anos e a jornada de trabalho possui regras específicas, de 4 a 6 horas diárias para aprendizes que ainda não concluíram o ensino médio e de até 8 horas diárias para aqueles que já concluíram o ensino médio. Para se candidatar a uma vaga de aprendizagem, o jovem deve estar regularmente matriculado e frequentando uma instituição de ensino. A contratação está vinculada à participação em curso de aprendizagem profissional em instituição habilitada, como SESC, SENAC e SENAT, por exemplo. A contratação de aprendizes é obrigatória para estabelecimentos de qualquer natureza que possuam, no mínimo, 7 empregados em funções que demandem formação profissional. Daniele Popov para a Voz do Brasil.
1: O custo dos alimentos da cesta básica registrou queda em 26 capitais brasileiras no mês de julho.
2: Foi o que mostrou a pesquisa realizada todo mês pela Conab, a Companhia Nacional de Abastecimento, e pelo DIEESE, o Departamento Intersindical de Estatísticas e Estudos Socioeconômicos.
1: Segundo a análise, na comparação entre julho e junho, as maiores quedas ocorreram em Natal, Maceió e Belo Horizonte. Apenas São Luís registrou aumento.
2: Os produtos que tiveram as principais reduções nas capitais brasileiras foram a batata, tomate, café e açúcar.
1: Ainda segundo o levantamento da Conab e do DIEESE, houve também diminuição no preço da carne em 14 capitais.
2: E essas foram as notícias do governo federal.
1: Fique agora com as notícias do Poder Judiciário e do Congresso Nacional. Boa noite.
2: Boa noite para você e até amanhã.

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2: Em seminário, o presidente do STF, do CNJ, fala sobre transparência e confiança pública.
3: Ministro Fachin participa da abertura das celebrações do bicentenário dos cursos jurídicos no Brasil.
2: STJ reconhece validade de tarifa de adiantamento a depositante prevista em contrato bancário.
3: Boa noite, eu sou Marcela Luiz.
2: E eu sou Walter Lima.
3: Presidente do STF e do CNJ, ministro Edson Fachin, abre seminário O Judiciário em Debate, Integridade, Eficiência e Acesso à Justiça.
2: O evento é uma iniciativa do jornal Folha de São Paulo em parceria com a OAB do Estado. Carolina Chaves.
4: O ministro Edson Fachin explicou que o judiciário já avançou muito na transparência e no acesso à justiça com a ajuda da tecnologia, mas é preciso mais para preservar a confiança nas instituições e exercício responsável da função.
5: Precisamos enfrentar com seriedade a agenda de moralização dos gastos públicos, de aprofundar as investigações de corrupção que ainda permanecem em nosso país, bem como aperfeiçoar os mecanismos de transparência e encontrar soluções públicas, justas e fiscalmente sustentáveis para questões estruturais do Estado brasileiro, inclusive no que diz respeito ao regime remuneratório da magistratura, que é o que faremos com a proposição de uma lei federal de caráter nacional, cuja minuta estará pronta até o final deste ano.
4: Os encontros acontecem nas manhãs de segunda-feira, nos dias 10, 17 e 24 de agosto.
3: O presidente do STF e do CNJ, ministro Edson Fachin, também participou hoje do início das comemorações dos 200 anos dos cursos jurídicos no Brasil na Faculdade de Direito da Universidade de São Paulo.
2: A cerimônia abriu a programação do bicentenário dos cursos jurídicos no Brasil.
3: Na ocasião, Fachin ressaltou o papel da Faculdade de Direito de São Paulo como espaço de defesa das liberdades públicas, dos direitos humanos e da democracia.
2: Os cursos de direito no país foram criados em 11 de agosto de 1827, por decreto de Dom Pedro I.
3: A Polícia Federal deflagrou hoje uma operação para investigar possíveis irregularidades na aplicação de recursos do regime próprio de previdência social do município de Maceió, em Alagoas.
2: A ação foi autorizada pelo ministro André Mendonça, do STF. Marta Ferreira.
6: Entre os alvos está o Maceió Previdência, autarquia responsável pela análise e concessão de benefícios de pensão por morte e aposentadoria. A Polícia Federal busca esclarecer as circunstâncias do credenciamento, da cotação, da análise de risco, da governança e da tomada de decisão que antecederam os investimentos. A investigação tem como objeto duas aplicações realizadas nos anos de 2023 e 2024, que totalizaram R$ 97 milhões de reais. Na decisão do ministro André Mendonça, ele aponta que houve possível direcionamento dos investimentos e exposição desproporcional do patrimônio previdenciário a ativos de risco elevado e liquidez reduzida.
3: É válida a tarifa de adiantamento a depositante prevista em contrato bancário.
2: Esse entendimento é do STJ, Fátima Uchoa.
7: A tarifa de adiantamento a depositante remunera o serviço prestado quando o banco adianta recursos para cobrir pagamentos que ultrapassam o saldo da conta. Em ação civil pública, o Ministério Público de São Paulo questionou a legalidade da tarifa. O juízo de primeiro grau declarou nula a cláusula contratual, proibiu novas cobranças e determinou a devolução em dobro dos valores pagos. E o Tribunal Estadual substituiu a restituição em dobro pela devolução simples. Na quarta turma do STJ, o ministro relator João Otávio de Noronha explicou que a tarifa de adiantamento a depositante não se confunde com os encargos da operação de crédito e a cobrança é permitida quando há previsão contratual clara e segue normas do Conselho Monetário Nacional e do Banco Central, como nesse caso. Assim, o colegiado deu parcial provimento ao recurso especial do banco e julgou improcedente.

0: A ação civil pública.
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1: Uma boa noite.
2: E até amanhã.
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5: Eu sou Paula Groba.
6: E eu sou Ricardo Nakaoka.
5: E estes são os destaques de hoje do Jornal do Senado, que começa agora.
6: Senado inicia semana de esforço concentrado.
5: Senadora cobra resultados e transparência no uso de verbas para o povo Yanomami.
6: Projeto proíbe que concursos da segurança pública limitem vagas para mulheres.
5: Boa noite.
6: Boa noite.
5: Mais de 2 bilhões de reais foram destinados desde 2023 à proteção do território Yanomami.
6: Mas como esses recursos estão sendo aplicados? Essa foi uma das questões debatidas pela Subcomissão Permanente dos Povos Indígenas Yanomami durante a audiência nesta segunda-feira. Repórter Rodrigo Rezende.
7: O ministro dos Povos Indígenas, Eloy Terena, destacou que os recursos conseguidos por meio dos créditos extraordinários são distribuídos para diversos ministérios e que, no caso da pasta dos povos indígenas, vários eram os desafios enfrentados na área Yanomami, porção do território brasileiro na região norte do Amazonas e de Roraima, equivalente ao tamanho de Portugal.
8: Quando nós assumimos em 2023, desenhamos ali uma estrutura para fazer frente às demandas que estavam colocadas, né? Garimpo ilegal presente na terra indígena, situação de desnutrição e uma ausência de proteção territorial.
7: A senadora Damaris Alves, do Republicanos do Distrito Federal, afirmou que os recursos ainda precisam ser aumentados, mas sempre com cobrança por resultados.
9: Que em 2022, 56% das crianças estavam em estágio de desnutrição. Agora, em 26, depois das ações emergenciais, a gente cai para 46. O valor foi pouco para a gente alcançar as metas de nutrição e combate à fome.
7: Além da compra e distribuição emergencial de cestas básicas, parte dos recursos destinados ao Ministério dos Povos Indígenas foi usada para criar uma estrutura capaz de identificar a origem e o destino do ouro extraído no Brasil, especialmente o retirado do território Yanomami.
5: E em meio às divergências entre governo, oposição e judiciário, está pronto para votação no plenário do Senado o projeto que cria o Exame Nacional de Proficiência em Medicina.
6: A discussão ganhou um novo capítulo após o Tribunal Regional Federal suspender as sanções aplicadas pelo governo às faculdades que tiveram baixo desempenho no Exame Nacional de Avaliação da Formação Médica, realizado em 2025. Repórter Douglas Castilho.
10: A controvérsia principal é entre o atual ENAMED, exame realizado ao longo do curso de medicina organizado pelo MEC, e a proposta do PROFIMED, avaliação de proficiência a ser realizada pelo Conselho Federal de Medicina após a graduação em análise no Congresso. Em debate no Senado, o senador Rogério Carvalho, do PT de Sergipe, afirmou que o processo de verificação não pode se dar apenas ao fim do curso.
11: Eu defendo que tem o teste de proficiência, mas ele tem que ser a última etapa de um processo mais amplo de avaliação e que tem que gerar consequências para as escolas que garantem o ingresso.
10: Já o relator do projeto de lei do Profimed, senador doutor Irã, do PP de Roraima, reforçou que o Conselho Regulamentador da Profissão, CFM, deve ser o responsável pela certificação.
12: Colocar o PROFIMED, a prova de proficiência, no Ministério da Educação, que tem sido responsável pela proliferação desenfreada de escolas médicas no nosso país, produzindo médicos com baixo conhecimento, colocando a população em alta vulnerabilidade, isso é um perigo para a sociedade.
10: Uma decisão do TRF da primeira região, em 5 de agosto, suspendeu as punições impostas pelo Executivo às universidades com resultados considerados ruins no ano passado, com base no ENAMED.
5: O Senado começou hoje uma semana de esforço concentrado com votações importantes. Os parlamentares terão uma agenda intensa no plenário e nas comissões, com propostas que podem impactar a indústria, o mercado de trabalho e a relação entre contribuintes e o fisco.
6: Entre os destaques está a criação de um programa de estímulo à indústria nacional de fertilizantes. Os detalhes com o repórter Pedro Pincer.
13: A pauta de votações do plenário para esta semana prevê a votação de pelo menos 10 projetos. O primeiro item que deve ser analisado é a criação do Programa de Desenvolvimento da Indústria de Fertilizantes. O objetivo

0: é estimular investimentos na implantação, ampliação e modernização da infraestrutura voltada à produção nacional de fertilizantes e de seus insumos. Para o autor, senador Laércio Oliveira, do Progressistas de Sergipe, a iniciativa busca reduzir a dependência brasileira da importação de fertilizantes e fortalecer a segurança alimentar, a competitividade do agronegócio e a indústria.
1: O Brasil não pode apenas continuar reagindo às crises internacionais. Precisamos nos antecipar a elas. Precisamos construir autonomia. Precisamos fortalecer a nossa indústria. Precisamos garantir estabilidade para quem produz e segurança para quem consome.
0: Na quarta-feira, está prevista a votação do texto da Câmara para o projeto de lei complementar que cria descontos para contribuintes que regularizarem espontaneamente seus débitos tributários e reforça na esfera administrativa a aplicação de decisões do STF e do STJ, e também a criação de dois estatutos: o do aprendiz, que estabelece regras para a jornada de trabalho, novas hipóteses de rescisão do contrato e direitos para essa parcela de trabalhadores, e o da vítima, que reúne em um único texto direitos e garantias hoje distribuídos em diferentes normas para vítimas de crimes e contravenções, calamidades públicas, desastres e epidemias.
2: E após a aprovação no Senado, foi sancionada a lei que permite a destinação ao Corpo de Bombeiros de emendas parlamentares antes exclusivas da área da saúde.
3: Os recursos financiarão atendimentos de urgência feitos pelas corporações. Repórter Marcela Diniz.
4: 40% das ocorrências atendidas por bombeiros no Brasil em 2025 foram do tipo pré-hospitalar, em acidentes e outras situações de urgência. Isso equivale a mais de 1 milhão de emergências. Com a Lei Complementar 234, sancionada no dia 6 de agosto, parlamentares estão autorizados a destinar recursos de emendas da área da saúde para financiar esse tipo de atendimento. Antes, as verbas recebidas pelos corpos de bombeiros estaduais e do Distrito Federal teriam de estar vinculadas à rubrica da segurança pública. O senador Wilder Moraes, do PL Goiano, um dos relatores do projeto que deu origem à lei, ressaltou que os bombeiros atuam em parceria com o Serviço de Atendimento Móvel de Urgência, o SAMU, e afastou a possibilidade de disputa pelo orçamento da saúde pública.
5: Não transfere recursos da saúde para a segurança pública, apenas permite financiar os serviços de saúde que os bombeiros já prestam gratuitamente todos os dias, salvando vidas em todo o Brasil.
4: O dinheiro das emendas não poderá ser usado pelos corpos de bombeiros para pagar salários nem para custear ações que não estejam ligadas aos atendimentos
2: pré-hospitalares. O Senado pode concluir a votação do projeto que proíbe a limitação de vagas para mulheres em concursos da área de segurança
3: pública. O texto, já aprovado pelas comissões de direitos humanos e de segurança pública, também reserva pelo menos 20% das vagas para mulheres nas polícias civis, militares e penais, nos corpos de bombeiros e nas polícias institucionais do Judiciário e do Ministério Público. Repórter Bruno Lourenço.
6: O projeto de lei que está pronto para ser votado no plenário do Senado proíbe a limitação de vagas para mulheres em concursos da área de segurança pública. A iniciativa também reserva pelo menos 20% das vagas nos concursos públicos das polícias e bombeiros para o público feminino. A relatora na Comissão de Segurança Pública, senadora Damares Alves, do Republicanos do Distrito Federal, defende a medida.
7: O que queremos? Uma política de valorização da mulher lá na Polícia Militar, no Corpo de Bombeiro, na Polícia Civil.
6: A proposta cria ainda a Política Nacional de Valorização das Mulheres na área de segurança pública, que será condição para o repasse de verbas do Fundo Nacional do Setor, como explicou o relator na Comissão de Direitos Humanos, senador Alessandro Vieira, do MDB de Sergipe.
8: As mulheres na segurança pública são historicamente discriminadas. Isso é um fato incontestável. Uma realidade que se repete em matérias, em casos que todos nós temos em diversas oportunidades de conhecimento.
6: A nova política estabelece igualdade de oportunidades entre mulheres e homens nas carreiras da segurança pública. O fim da exclusividade ou preferência dessas atividades para homens. A rejeição de práticas, atitudes e crenças discriminatórias e o enfrentamento do assédio e da violência contra mulheres no ambiente de trabalho.
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3: 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Com edição de Paula Groba e trabalhos técnicos de João Lira, o Jornal do Senado fica por aqui. Acompanhe agora as notícias da Câmara dos Deputados. Boa noite.
2: Boa noite e até amanhã.
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10: Plenário pode votar projeto que prioriza processo sobre crimes de racismo.
11: Câmara retira da Justiça a atribuição de julgar entidade que atende menores.
10: Parlamentares garantem direitos para a pessoa que tem espinha bífida aberta.
11: Boa noite. Os deputados aprovaram uma proposta que busca garantir direitos a pessoas com espinha bífida aberta. A condição resulta de uma falha congênita no sistema neurológico e gera uma série de dificuldades a quem tem a malformação. A reportagem é de Paula Bittar.
12: A Comissão de Constituição e Justiça da Câmara aprovou uma proposta que classifica a espinha bífida aberta como deficiência para todos os efeitos legais. A espinha bífida é uma condição congênita em que há uma falha no fechamento do tubo neural, estrutura que dá origem ao cérebro, medula e vértebras. Essa falha pode deixar partes da medula expostas ou mal protegidas, resultando em diferentes níveis de comprometimento neurológico. O tipo mais grave e conhecido é a mielomeningocele, em que parte da medula espinhal e os nervos saem por uma abertura nas costas do bebê, formando uma bolsa visível ao nascimento e, por isso, é chamada de aberta. Essa condição pode causar paralisia nas pernas. De acordo com a proposta, pessoas diagnosticadas com espinha bífida aberta terão atendimento integral pelo Sistema Único de Saúde, sendo assegurado, no mínimo, atendimento por equipe multidisciplinar, acesso a exames complementares, assistência farmacêutica e acesso a modalidades terapêuticas reconhecidas, inclusive fisioterapia e atividade física. O atendimento integral prevê também a divulgação de informações sobre a espinha bífida aberta e as medidas preventivas e terapêuticas disponíveis. A relatora na comissão, deputada Silvia Cristina, do PP de Rondônia, destacou que o projeto garante mais segurança jurídica e facilita o acesso das pessoas aos direitos previstos na Lei Brasileira de Inclusão.
13: Apesar dos avanços na legislação brasileira, muitas pessoas com espinha bífida ainda enfrentam dificuldades para ter condição reconhecida como deficiência e, consequentemente, acessar direitos garantidos. Como relatora, o parecer favorável foi porque entendo que estamos promovendo justiça social, inclusão e dignidade. Estamos garantindo que crianças, jovens e adultos com espinha bífida tenham maior proteção legal, mais acesso às políticas públicas e melhores condições para exercer plenamente sua cidadania.
12: A proposta que classifica a espinha bífida aberta como deficiência para todos os efeitos legais já pode seguir para a análise do Senado, a menos que haja recurso para votação antes pelo plenário da Câmara. Da Rádio Câmara de Brasília, Paula Bittar.
9: Saúde.
10: Leandre, do PSD do Paraná, apresentou o projeto que assegura às pessoas em tratamento contra o câncer o direito de usar lenço, turbante ou cobertura semelhante em fotografias destinadas à emissão, renovação ou segunda via de documentos oficiais de identificação.
11: Leandre explica que a proposta condiciona o uso do acessório à plena visibilidade dos elementos do rosto necessários à identificação biométrica. A deputada ressalta que a proposta também prevê a atualização gratuita da fotografia após o fim do tratamento oncológico.
9: Educação.
10: Professora Luciene Cavalcante, do PSOL de São Paulo, cobra do Senado a aprovação de projeto que cria um piso nacional para os profissionais de apoio técnico, administrativo e operacional da educação básica. A proposta, já aprovada pela Câmara, aguarda análise desde março.
14: Isso seria hoje, em valores, um pouco mais de R$ 3.800 por 40 horas de trabalho. Infelizmente, a gente não tem ainda leis que garantam o piso e a carreira dos profissionais não docentes. Quem são esses profissionais? São os profissionais que estão nas secretarias da escola, que estão nas inspetorias, que estão na limpeza das escolas, fazendo as merendas. São todos os profissionais que são essenciais para a educação e não são docentes. A escola não é feita só de professores. A gente tem todo um outro

0: trabalho.
1: Para Marreca Filho, a contratação isoladamente não assegura a inclusão das pessoas com autismo. Ele também propõe acompanhamento no ambiente profissional, além da orientação de gestores e de equipes, para reduzir barreiras que dificultam a permanência e o desenvolvimento na carreira.
0: Doutor Francisco, do PT do Piauí, é autor de projeto que institui 7 de abril como Dia Nacional do Médico Legista. O deputado ressalta que a data faz referência à regulamentação em 1886 da função médico-policial responsável pela realização de perícias a serviço do Estado.
1: Dr. Francisco explica que o médico legista produz provas técnicas usadas na investigação de crimes e nas decisões judiciais. A proposta incentiva campanhas educativas, homenagens e eventos científicos voltados à divulgação dos avanços da medicina legal.
2: Previdência.
0: Eduardo da Fonte, do PP de Pernambuco, apresentou o projeto que cria uma política nacional de proteção às mães solo, com prioridade nos programas federais de combate à pobreza. A proposta prevê o pagamento em dobro dos benefícios de transferência de renda custeados pela União.
1: O projeto de Eduardo da Fonte também prevê atendimento prioritário à mãe solo em programas habitacionais, vagas em creches, qualificação profissional, microcrédito e assistência jurídica. Ele argumenta que a integração das medidas estabelecidas no texto amplia a autonomia das mulheres.
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2: Votação.
0: O plenário da Câmara pode votar em breve projeto que dá prioridade a inquéritos e processos sobre crime de racismo. O texto está em regime de urgência e não precisa passar pelas comissões, como explica o repórter Antônio Vital.
4: O plenário da Câmara dos Deputados pode votar projeto que dá prioridade aos processos e inquéritos relativos a crime de racismo na polícia e no judiciário. A proposta também estabelece procedimentos que os policiais devem seguir ao registrar a ocorrência. Uma das medidas determina que a autoridade policial deve registrar a ocorrência com a classificação própria de crime resultante de discriminação ou preconceito de raça, cor, etnia, religião ou procedência nacional. Dessa forma, as ocorrências não poderão mais ser classificadas como crimes diversos, o que faz com que denúncias de racismo não apareçam nas estatísticas de segurança pública, de acordo com a autora do projeto, deputada Dandara, do PT de Minas Gerais. A proposta obriga ainda o delegado a comunicar o caso imediatamente ao Ministério Público e a justificar por escrito caso opte por não classificar a ocorrência como crime racial. Além disso, dá à vítima o direito de pedir a reclassificação da ocorrência, quando houver decisão nesse sentido. Outro direito da vítima, de acordo com o texto, é ser acompanhada durante toda a fase de inquérito por um advogado ou defensor público. O projeto ganhou o regime de urgência, o que permite que seja votado diretamente no plenário, sem passar pela análise das comissões permanentes da Câmara. O texto contém outras medidas que deverão ser seguidas pela polícia ao registrar e investigar crimes de racismo. Uma das diretrizes é evitar a exposição indevida, o constrangimento, a humilhação ou questionamento sobre a vida privada da vítima ou sobre a legitimidade da queixa. A polícia terá ainda que evitar interrogatórios sucessivos sobre o mesmo fato. O regime de urgência foi aprovado de maneira simbólica pelo plenário, mas foi criticado por deputados do Novo, Missão e do PL. Para o deputado Cabo Gilberto Silva, do PL da Paraíba, a legislação atual já prevê pena de prisão para o crime de racismo e o projeto aumenta a discriminação racial.
5: São projetos como esse que faz a discriminação às pessoas, senhor presidente. Ele não valdem em nada o povo brasileiro. A legislação já existe, senhor presidente. Quem descumprir a legislação vai pagar e pagar caro, simples. Até porque racismo é crime inafiançável, senhor presidente. É só denunciar que a pessoa vai presa, sem direito à fiança, em flagrante delito. Então eu não entendo por que tanta energia para ser gasta com um projeto dessa natureza.
4: De acordo com a autora da proposta, a deputada Dandara, embora a legislação já preveja punição para o crime de racismo, existe uma lacuna em relação ao atendimento humanizado, especializado e à não revitimização de quem faz a denúncia. Segundo ela, a vítima muitas vezes está sujeita a tratamento inadequado, repetição excessiva de depoimentos e questionamentos indevidos sobre a ocorrência.
6: Orienta como que as forças de segurança devem agir para garantir o cumprimento das leis brasileiras que tipificam

0: o racismo e a injúria como crimes inafiançáveis e imprescritíveis. Nós não queremos a revitimização. A pessoa já passa por uma violência, ela não consegue nem sequer registrar o boletim de ocorrência, não consegue dar andamento no processo no Ministério Público, e isso vai acarretando uma série de violências continuadas.
1: Ainda não há data para votação no plenário da Câmara do projeto que dá prioridade aos processos e inquéritos relativos a crime de racismo na polícia e no judiciário. Da Rádio Câmara de Brasília, Antônio Vital.
2: Segurança Pública.
3: Professora Marcivânia, do PCdoB do Amapá, apresentou o projeto que endurece as regras para a concessão de trabalho externo a pessoas privadas de liberdade. A proposta exige o cumprimento de parte da pena, bom comportamento e decisão judicial fundamentada.
4: O texto da professora Marcivânia também obriga o uso de tornozeleira eletrônica durante o período fora do presídio. Além disso, proíbe o benefício para condenados por crimes como feminicídio, latrocínio, crimes hediondos e participação em organização criminosa armada.
3: Daiana Santos, do PCdoB do Rio Grande do Sul, defende o projeto que destina 30% da arrecadação das BETs ao Fundo Nacional de Segurança Pública. O texto também reserva pelo menos 30% de todos os recursos do fundo para prevenir o feminicídio e enfrentar a violência contra a mulher.
4: Daiana Santos avalia que a ampliação do financiamento pode interromper o ciclo de violência antes do desfecho fatal. A deputada cita o monitoramento de agressores, as patrulhas Maria da Penha e as casas de acolhimento entre as ações possíveis.
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2: Justiça.
3: A Câmara aprovou o projeto que retira da Justiça a atribuição de julgar entidades de atendimento a crianças e adolescentes. O texto agora será analisado pelos senadores. A repórter Maria Neves tem os detalhes.
6: A Comissão de Constituição e Justiça da Câmara dos Deputados aprovou o projeto da deputada Laura Carneiro, do PSD do Rio de Janeiro, que retira do Poder Judiciário a tarefa de avaliar a qualidade do trabalho das entidades de atendimento a menores em conflito com a lei. Atualmente, o Estatuto da Criança e do Adolescente determina que essa atribuição cabe aos conselhos tutelares, ao Ministério Público e à Justiça da Infância e da Juventude. As avaliações periódicas são pré-requisito para renovar a autorização de funcionamento das instituições que atendem menores em cumprimento de medida socioeducativa. Na opinião de Laura Carneiro, uma vez que a Justiça é responsável por julgar possíveis irregularidades no funcionamento dessas entidades, o acúmulo das funções de avaliar e julgar pode comprometer a imparcialidade do processo. A deputada também argumenta que os conselhos tutelares e o Ministério Público são os órgãos em melhores condições de avaliar as instituições que atendem crianças e jovens.
7: O Ministério Público é o grande fiscal da lei, fiscal da probidade. Também é uma maneira que os conselhos tutelares, que trabalham com as crianças e adolescentes, podem auxiliar nessa fiscalização. É no Ministério Público e nos conselhos tutelares que você tem as equipes multidisciplinares que sabem fazer esse papel.
6: O Estatuto da Criança e do Adolescente determina que os programas de acolhimento em execução serão reavaliados pelo Conselho Municipal dos Direitos da Criança e do Adolescente, no máximo a cada 2 anos, para receber o atestado de qualidade, que com o projeto passa a ser de responsabilidade apenas dos conselhos tutelares e do Ministério Público, a instituição deve comprovar que atende todos os requisitos previstos na lei. Dentre as obrigações das entidades de acolhimento, estão a oferta de atividades educativas, não separar irmãos, promover a participação da criança ou adolescente na vida da comunidade local e incluir pessoas da comunidade no processo educativo. Ainda de acordo com o Estatuto, no caso de programas de acolhimento institucional ou familiar, os avaliadores devem considerar também os índices de sucesso na reintegração ou de adaptação à família substituta. Da Rádio Câmara de Brasília, Maria Neves.
2: Economia.
4: Vander Loubé, do PT de Mato Grosso do Sul, é um dos autores do projeto que cria a figura jurídica das cooperativas solidárias. A proposta estabelece regras próprias para a constituição e o funcionamento dessas organizações voltadas à economia solidária e à inclusão social.
3: O texto também prevê incentivos para fortalecer o setor. Entre as medidas citadas por Vander Loubé estão prioridade em compras públicas, criação de um fundo de fomento e normas específicas para cooperativas de plataformas digitais e de finanças solidárias.
4: Projeto de Valdemar Oliveira, do Avante, de Pernambuco, cria o Sistema Nacional de Comunicação Preventiva e Gestão de Riscos de Regularidade Federativa. Ele explica que o objetivo é reduzir bloqueios provocados por pendências de estados, Distrito Federal e municípios.
3: De acordo com Valdemar Oliveira, os entes federados vão receber alertas antecipados para que regularizem dívidas antes de sofrerem restrições. Na visão do parlamentar, a medida busca fortalecer a gestão pública e ampliar a transparência no uso de recursos públicos.
2: Agricultura.
4: Sérgio Brito, do PSD da Bahia, quer promover a discussão sobre os impactos do fenômeno climático Super El Niño na agricultura brasileira. Segundo ele, o debate também deve abordar os reflexos no preço dos alimentos e na segurança alimentar.
3: Sérgio Brito propõe a participação de representantes do governo, de órgãos de meteorologia e de entidades do setor agropecuário. O deputado informa que o objetivo é elaborar estratégias de adaptação às mudanças climáticas e subsidiar políticas públicas para reduzir os impactos sobre a produção rural.
2: Cultura.
4: Proposta em análise na Câmara reconhece a Axé Music como expressão da cultura nacional. A autora da matéria, Lidice da Mata, do PSB da Bahia, argumenta que o gênero conquistou projeção em todo o país e se consolidou como um dos principais movimentos da música brasileira.
8: A música baiana tomou conta do Nordeste, tomou conta do Sudeste, através dos seus principais compositores e cantores, que executam, interpretam a chamada música baiana, ou axé music. Então, na medida em que esse movimento se transformou num movimento de reconhecimento nacional na prática, é muito importante que nós possamos reconhecer.
3: Lidice da Mata lembra que o axé surgiu na Bahia a partir da mistura de ritmos como samba reggae e se expandiu por todo o país. A parlamentar acredita que o reconhecimento fortalece a cultura e o mercado musical brasileiro.
4: Termina agora o Jornal Câmara dos Deputados, produzido pela Rádio Câmara, com trabalhos técnicos de Everson Urani e apresentação de Márcio Aquilissardi e Val Monteiro. Boa noite.
3: Uma boa noite para você. 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
10: 10:03.
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6: 10h23.
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4: 10h40.
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7: 11:20.
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3: 11:43. 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
3: 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Hora certa.
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4: 12:20. 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
7: 12:40.
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9: 1:05.
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6: 1:20.
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6: 1h40.
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7: 2h22. 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
1: 3:04.
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5: 3:20. 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
1: 3:25.

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2: 3h34.
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3: 3h42.
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2: 3:47.

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8: 4:03.
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3: 4 e 6.

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1: 4:17.

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5: 4:21.
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3: 4:27.

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2: 4:35.

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2: 4:38.

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6: 4h43.
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3: 4h47.
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3: 4h50.
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3: 4h54.

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3: 5:05.
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2: 5 e 11.

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3: 5:16.

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5: 5:19.

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1: 5:37.

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2: 5h39.
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3: 5h43.
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3: 5h54.
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Senhor, no silêncio desse dia que amanhece, venho te pedir a paz, a sabedoria e a força. Eu quero hoje, Senhor, olhar o mundo com os olhos cheios de amor. Eu quero ser paciente, compreensivo, prudente. Quero ver além das aparências teus filhos como o Senhor mesmo os vê. E assim, Senhor, ver somente o bem em cada um deles. Fecha meus ouvidos, Senhor, a toda calúnia. Guarda minha língua de toda maldade. Que só do teu amor se encha meu ser. Que eu seja bom e verdadeiro, para que todas as pessoas que se aproximem de mim sintam a sua presença. Pai, reveste-me da sua beleza, e que no decorrer desse dia eu possa amar o meu próximo como a mim mesmo. Senhor, a cruz não foi o fim, porque o Senhor continua vivo em nossos corações.

Ó Maria Santíssima, que em vossa imagem milagrosa de Aparecida espalhais inúmeros benefícios sobre o Brasil, eu, embora indigno de pertencer ao número dos vossos servos, mas desejando participar dos benefícios da vossa misericórdia, prostrado a vossos pés, consagro-vos o entendimento para que sempre pense no amor que mereceis. Consagro-vos a língua para que sempre vos louve e propague a vossa devoção. Consagro-vos o coração para que depois de Deus vos ame sobre todas as coisas. Recebei-nos, ó Rainha incomparável, o ditoso número dos vossos servos. Acolhei-nos debaixo da vossa proteção. Socorrei-nos em nossas necessidades espirituais e temporais, e sobretudo na hora da nossa morte. Abençoai-nos, ó Mãe Celestial, e com vossa poderosa intercessão, fortalecei-nos.

Reconhecei-nos em nossa fraqueza, a fim de que, servindo-vos fielmente nesta vida, possamos louvar-vos, amar-vos e render-vos graças no céu por toda a eternidade. Assim.

0: no amanhecer de mais um dia, nos unimos com você nesta oração da manhã. Hoje é terça-feira, dia 11 de agosto, dia de Santa Clara de Assis, aquela que seguiu, junto com São Francisco, a via da pobreza. Que Santa Clara interceda por nós. Também rezamos o sexto dia da novena a Nossa Senhora Desatadora dos Nós e o terceiro dia da Semana de Oração pela Família. Estas orações que fazemos no canal do YouTube Padre Alex Nogueira. Rezamos pela nossa família nesta semana e nos preparamos para começar a Quaresma de São Miguel no próximo sábado, que você terá a oportunidade de rezar conosco todos os dias. A partir da meia-noite, o vídeo da Quaresma estará disponível no canal do YouTube e no melhor horário do dia você poderá rezar conosco. Neste momento, elevemos o nosso coração a Deus rezando com fé. Em nome do Pai, e do Filho, e do Espírito Santo. Amém. Que o Deus da esperança, que nos cumula de toda alegria e paz em nossa fé, pela ação do Espírito Santo, esteja sempre convosco. Bendito seja Deus que nos reuniu no amor de Cristo. E assim unidos, firmados neste amor, ouçamos o Evangelho desta terça-feira.
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0: Evangelho de Jesus Cristo segundo Mateus, capítulo 15, versículos de 1 a 5, versículo 10 e versículos de 12 a 14. Naquele tempo, os discípulos aproximaram-se de Jesus e perguntaram: quem é o maior no reino dos céus? Jesus chamou uma criança, colocou-a no meio deles e disse: em verdade vos digo, se não vos converterdes e não vos tornardes como crianças, não entrareis no reino dos céus. Quem se faz pequeno como esta criança, esse é o maior no reino dos céus. E quem recebe em meu nome uma criança como esta, é a mim que recebe. Não desprezeis nenhum desses pequeninos, pois eu vos digo que os seus anjos nos céus veem sem cessar a face do meu Pai que está nos céus. Que vos parece? Se um homem tem 100 ovelhas e uma delas se perde, não deixa ele as 99 nas montanhas para procurar aquela que se perdeu? Em verdade vos digo, se ele a encontrar, ficará mais feliz com ela do que com as 99 que não se perderam. Do mesmo modo, o Pai que está nos céus não deseja que se perca nenhum desses pequeninos. Palavra da salvação. Glória a vós, Senhor. Jesus ensina aos seus discípulos quem é o maior no reino dos céus e dá o exemplo da criança. Exatamente porque na criança há a simplicidade, a humildade de coração, mas principalmente a criança, ela depende em tudo dos seus pais, principalmente quando ela é recém-nascida ou nos primeiros anos de vida. Assim, nós precisamos também aprender a sermos dependentes de Deus, mas em que sentido? No sentido de confiarmos a Ele tudo o que

somos, tudo o que temos, tudo o que vamos fazer, para que seja sempre para a glória de Deus. E assim, confiando que o Senhor nos sustenta, nos fortalece, como um bom Pai, que não nos deixará faltar nada daquilo que é necessário para chegarmos à nossa salvação. Às vezes, nós queremos ganhar tantas coisas que são passageiras, mas não podemos nos esquecer do essencial, aquilo que nos é necessário para a nossa salvação. Por isso, como crianças que confiam nos seus pais, que nós saibamos confiar em Deus nosso Senhor, na sua providência, de que Ele nos conduz para o céu. E também, neste Evangelho, temos a bonita parábola das ovelhas. Nós temos 99 ovelhas que são deixadas para que aquele pastor busque a única ovelha que se perdeu. Eis aqui o amor e o cuidado de Deus para conosco. Por isso, precisamos aprender a confiarmos em Deus, a tudo dependermos dele para caminharmos neste mundo rumo ao céu. Assim como aquela ovelha se perdeu e o pastor foi ao seu encontro, Deus, todos os dias, a cada amanhecer, está diante de nós a nos chamar. Basta que tomemos a decisão de escolher por ele. Que o Espírito Santo nos ilumine neste dia e por isso agora, pelas tuas intenções, nós vamos rezar impulsionados por este mesmo Espírito Santo. Rezemos com fé. Pai nosso que estais nos céus, santificado seja o vosso nome. Venha a nós o vosso reino. Seja feita a vossa vontade, assim na terra como no céu. O pão nosso de cada dia nos dai hoje. Perdoai-nos as nossas ofensas, assim como nós perdoamos a quem nos tem ofendido, e não nos deixeis cair em tentação, mas livrai-nos do mal. Amém. Ave Maria, cheia de graça, o Senhor é convosco. Bendita sois vós entre as mulheres, e bendito é o fruto do vosso ventre, Jesus. Santa Maria, Mãe de Deus, rogai por nós, pecadores, agora e na hora de nossa morte. Amém. Glória ao Pai, ao Filho e ao Espírito Santo, como era no princípio, agora e sempre. Amém. Jesus, manso e humilde de coração, fazei o nosso coração semelhante ao vosso. O Senhor esteja convosco. Ele está no meio de nós. A nossa proteção está no nome do Senhor, que fez o céu e a terra. O Senhor Jesus Cristo esteja contigo para te proteger. Esteja à tua frente para te conduzir e atrás de ti para te guardar. Olhe por ti, te conserve e te abençoe. Amém. E a bênção de Deus Todo-Poderoso, Pai e Filho e Espírito Santo, desça sobre vós e permaneça para sempre. Amém. Que nesta terça-feira você permaneça na paz e na alegria que vem de Jesus. Abençoado dia para você e sua família.

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0: 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Seja muito bem-vindo, a casa é sua. Vem participar com a gente, 3271-9191. É o WhatsApp da Nova Onda FM, liberado para você participar conosco nesta manhã maravilhosa de terça-feira. Hoje, dia 11 de agosto. Hoje é comemorado o Dia do Advogado e da Advocacia no Brasil. A data comemora a fundação dos dois primeiros cursos de direito do país, criados por Dom Pedro I em 1827, nas cidades de São Paulo e Olinda. Hoje também, né, é o dia do Pendura. Sabe o que é o dia do Pendura? É uma tradição brasileira celebrada em 11 de agosto, data em que também se comemora, né, o dia do advogado. Nela, estudantes e profissionais de direito no passado iam aos restaurantes, comiam e bebiam e saíam sem pagar a conta, deixando a despesa para o estabelecimento como forma de homenagem ou brincadeira. Só que hoje, na atualidade, essa brincadeira não vale mais não, viu? Dá até caso de polícia. O dia de hoje também é o dia da gente aproveitar de montão, porque ainda a gente tá no comecinho da semana e bora pra cima dessa semana que será extraordinária, de boas notícias, leve e de muita música boa aqui no programa Terra Brasil. Então vem pra cá participar com a gente.
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0: Na área central da cidade de Pitangui, os termômetros estão registrando 19 graus, a sensação térmica é de 17 graus, a umidade relativa do ar está em 74% e a expectativa para a nossa terça-feira é de céu predominantemente ensolarado e as máximas podem chegar a 29 graus. A temperatura está esquentando por aqui, minha gente!
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0: A equipe da Nova Onda FM preparou para você uma palavra, para você começar muito bem o seu dia. E a palavra é a seguinte, olha, a vida, ela passa muito rápido. E muitas vezes a gente dedica tempo demais ao que é urgente e deixa de lado aquilo que realmente é importante. Prioridade é saber onde colocar o coração, a energia e o nosso tempo. Talvez esta terça-feira seja um bom momento para se perguntar: o que realmente merece a minha atenção? A família? Um sonho que ficou esquecido? A saúde? A paz? Um projeto que a gente vem adiando há tempos? Ou simplesmente aquele tempo para cuidar da gente e agradecer pela vida? Ou simplesmente parar para poder respirar um pouco. Nem tudo precisa ser resolvido hoje. Nem todo mundo precisa da sua atenção. Nem todo movimento você precisa estar. E nem toda oportunidade precisa ser aceita. Aprenda a escolher. Porque quando você não define as suas prioridades, a vida acaba escolhendo por você. Então, nesta terça-feira, lembre-se, cuide do que realmente é importante. Valorize quem caminha ao seu lado. Não deixe seus sonhos sempre para depois. E, principalmente, não se coloque no último lugar da sua própria vida. Tudo na vida é questão de prioridade. Seja sua. Que a sua terça-feira seja de escolhas certas, coração tranquilo e prioridades que façam a sua vida valer ainda mais a pena.

E eu já vou começar o nosso programa, já de início, mandando abraço para o pessoal que já está chegando no WhatsApp da Nova Onda FM, 3271-9191. Eu vou abraçar o Eduardo, do Flamenguista, do bairro Lavrado. Já deixou o seu alô, já deixou o seu abraço, a sua mensagem, dizendo para hoje, Isaías Santos, que Deus esteja na direção dos nossos planos, guiando nossos caminhos e nos protegendo de todo mal. Amém? Amém! Bom dia para você, do Flamenguista. Também o Noé das Portas, do bairro Capão, em Nova Oceana, tá por aqui também.

bem. Alô Noé, bom dia. Que bom ter você aqui com a gente. O Noé tá dizendo assim, Zaya Santos. Bom dia, que esta terça-feira traga boas notícias, encontros agradáveis e motivos pra gente sorrir. Valeu demais, Noé. Aquele abraço pra você. E agora, minha gente bonita, eu trago os clássicos sertanejos, os modões que fizeram sucesso no passado, nos anos 2000, 2001. É, minha gente, é pra gente relembrar, matar a saudade e reviver momentos especiais da nossa vida, da nossa caminhada. E a gente já vai abrir o nosso bloco com ele, Leonardo, e a linda canção, Deixaria Tudo. Eita, coisa boa!

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6: Na Nova Onda FM, 6h42.
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11: Bom dia, meu querido. Vamos embora pra cima dessa terça? Agora não vamos falar de frio mais não, né? Agora é falar de calor, né? O trem ontem aqui na volta do dia não foi fácil não, viu? Rolou os 33 graus aqui, viu? Até passou um tiquinho. Você tá doido. 1h já tava esse calor.
12: Bom dia, Isaías. Bom dia para você, para toda a equipe Onda FM, todos ouvindo da Onda. Gostaria de mandar um alô para o Valentim em Nova Serrana, o tio Mauro no Santuário em Conceição do Pará, a princesa Gatinha, a maravilhosa de Conceição do Pará, também a menina Ana, menina do Açougue em Santana da Prata, e todos ouvintes, toda a equipe Onda. Se for possível, você passar a música Pago Dobrado com Chitãozinho Choró. Obrigado, Isaías, que o Tarcísio fez. Bom dia para todos.

0: Bom dia, Isaías, tudo bem com você? Isaías, por favor, toca a música para mim do Bruno e Marrone. Foi engano? Obrigada, um abraço.
1: Oi, oi, oi, minha gente bonita, tô de volta e você acabou de ouvir os nossos participantes desta manhã gostosa de terça-feira. O José Maria Viana lá no Rio do Peixe, então o negócio estreitou e esquentou pro lado do Rio do Peixe. É, o calorzinho tá chegando, José Maria, tá chegando. Um abraço também ao Tarcísio Freitas, ligado com a gente lá em Conceição do Pará. Um abraço pra você, Tarcísio. Pode deixar que eu já vou mandar a sua música já já, tá bom? E também a Cícera lá da Vitória da Conquista ouvindo a gente. Alô, Cícera, um abração para você. Obrigado pelo carinho de todas as manhãs, sempre juntinho com a gente, lá no radinho ligado e curtindo o programa Terra Brasil. Simbora, minha gente, música de sucesso, muita alegria nesta manhã gostosa, porque o dia promete, viu? Promete coisa boa. Boas oportunidades, portas abertas para você, porque quem crê, quem acredita, quem vai para cima, com fé e com coragem, não importa o que você tem. Às vezes a gente foca naquilo que a gente não tem, mas pode ter certeza que com convicção você vai fazer com o que você tem e vai chegar lá. Você acredita nisso? Então, simbora, minha gente. Ah, eu quase que me esqueço do Luiz Cláudio, lá do bairro Chateaubriand. Alô, Luiz, um abraço para você. Ele tá querendo ouvir a música com Leandro e Leonardo do

esse mistério, já estou mandando para você. A segunda que você pediu, Luiz, já vou falar aqui para você, nós não temos na nossa playlist, tá bom? Mas eu já pedi o pessoal da produção para ver se ela passa pelos critérios do nosso estilo musical pra gente tocar aqui, tá bom? Um abraço pra você. A gente brinca assim, na verdade não é uma brincadeira, a gente tá falando sério, né? Mas fala assim, é que existe certos tipos de músicas que elas não passam no crivo do estilo do programa. É uma música sertaneja, né? Raiz sertaneja, assim por diante. Mas vocês é bom demais, vocês super entende. E eu tô mandando música pra vocês. Vambora, Bruno e Marrone. Foi engano. Faltando 16 minutos para 7 horas da manhã. Daqui a pouquinho, Juliana, a sirene da fábrica tá apitando. Então, olha, não vai perder a hora não, hein?

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1: Já tô.
2: Agora vamos falar de amor assim.

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0: Olá, hoje é dia 11 de agosto, hoje é dia da televisão, hoje é dia do advogado, hoje é dia do estudante, dia do garçom e dia internacional da logosofia. Parabéns advogados e estudantes e também aos nossos garçons que sempre estão nos atendendo muito bem. Tem aniversário de Viola Davis, atriz estadunidense, Karina Barum, atriz brasileira, Tata Werneck, atriz e comediante brasileira, Jonatas Faro, ator brasileiro. Fatos históricos e jornalísticos. Vamos voltar no tempo? Foi em 1937 que era fundada a União Nacional dos Estudantes, UNE, uma das portas de entrada para diversos políticos brasileiros proeminentes, especialmente aqueles ligados à esquerda política. Em 1977, os Estados Unidos renunciaram aos seus direitos sobre o Canal do Panamá. Em 2017, pelo menos 41 pessoas morreram e outras 179 ficaram feridas, depois que dois trens de passageiros colidiram em Alexandria, no Egito. E em 2014, morria Robin Williams, ator norte-americano. A gente fica por aqui com a Agenda do Rádio. Amanhã tem muito mais pra você. Até lá!
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6: Na Nova Onda FM 711.
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6: Olha, minha gente, vem aí o bingo de arrecadação da Festa da Família. É no dia 21 de agosto, no restaurante O Varandão, com a participação especial de Diogo Conrado. Adquirindo sua cartela, você concorre a ótimos prêmios e ainda contribui com uma grande missão. Toda a renda será destinada à realização da segunda etapa do ECC, Encontro de Casais com Cristo de Pitangui. A cartela custa apenas R$ 15,00. Sua participação faz a diferença, viu? Ajude a evangelizar, fortalecer famílias e levar o amor de Cristo a mais pessoas. Garanta agora mesmo a sua cartela e participe dessa corrente de fé e solidariedade. Esperamos por você, hein? 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Os requisitos é ter CNH categoria A, de preferência.

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Simbora de mais sucesso, chegando com trio Parada Dura, Telefone Mudo. 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
7: Olá, meus amores! Chegando por aqui logo cedinho, trazendo previsões astrológicas. Hoje, terça-feira, 11 de agosto. Hoje é dia da televisão, dia do advogado também, dia internacional da logosofia. Hoje, dia do garçom, aos profissionais o nosso carinho. Dia também de Santa Clara de Assis, dia do magistrado, ainda dia do médico acupunturista. Dia do estudante, nosso carinho todo especial para todos vocês, tá bom? E para você que tá de idade nova hoje, receba o nosso parabéns. Que Deus esteja sempre no comando da sua

0: vida e te abençoe nesta nova idade. Feliz aniversário! Previsões astrológicas chegando, falando pra você de Áries, Touro, Gêmeos e Câncer.
1: Áries, de 21 de março a 20 de abril.
0: Áries, bom dia, né? O dia hoje está causando conflito. Cuidado com as palavras para evitar desentendimentos, incluindo com o parceiro. Fique alerta à saúde e controle seus gastos para evitar estresse. Apesar disso, o clima deve melhorar mais tarde. Respire e não pire. Cor amarelo, número de sorte 53. Áries.
1: Touro, de 21 de abril a 20 de maio.
0: Touro, use esta terça-feira para controlar as finanças e evitar gastos desnecessários. Tenha jogo de cintura com amizades e relacionamentos amorosos. O dia pode começar com perrengues, mas a sintonia deve voltar. Fique atento a alguém especial, né, do seu círculo de amigos, pode surgir. Cor azul royal, palpite 20.
1: Gêmeos, de 21 de maio a 20 de junho.
0: Gêmeos, seja cauteloso pela manhã evitando conflitos, mas não se preocupe, o clima ficará mais tranquilo à tarde. Lembre-se, tolerância e jogo de cintura são suas melhores ferramentas. Mantenha calma e aproveite o dia. Cor amarelo, número de sorte 30.
1: Câncer, de 21 de junho a 22 de julho.
0: Canceriano, novos horizontes, mas cautela nas primeiras horas para evitar frustrações. Mantenha calma, pensando bem antes de decidir. Após o almoço, o astral promete surpresas deliciosas em passeios e viagens. No amor, uma alma gêmea pode estar mais perto do que imagina. Cor dourada, número de sorte 46. Já já a gente volta com previsões para Leão, Virgem, Libra e Escorpião.
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6: Na Nova Onda FM 76.
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6: 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E a gente vai chamando a nossa próxima participação. É o José Maria lá do Rio do Peixe. Vem pra cá, José Maria. Bom dia pra você.
10: Bom dia, Isaí. Vambora pra cima dessa terça, né?
6: Bora!
10: Põe manda pra nós aí com o Peone Barrelito e Mangabinha, buscando perdão pra roda por mão fofo, Ricardinho e Luciano, a turma toda lá do Solução, a turma popular, Dona Francisca, Fariseu, Nails Boca Sacola. Pro Jairo, um bom dia pra todos.
6: Bom dia pra você também, José Maria. Então vamos lá, vamos de música. Depois de Buscando Perdão com Creone, Barrerito e Mangabinha, também tem Victor e Léo, Anjo Fera, tem Eduardo Costa. Imagina eu, é só sucesso, então aumenta o volume do seu som e vem curtir com a gente.
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4: Leonino, bom dia! Cautela com finanças e amizades para evitar estresse. No entanto, à tarde os astros prometem uma virada positiva, ajudando a superar desafios. Na vida amorosa, prepare-se para uma paixão e uma potente conexão com o par. Cor laranja, número 3.
5: Virgem, de 23 de agosto a 22 de setembro.
4: Virgem, cultive paciência e tolerância nas relações. Navegue pelas ondas da paixão, superando pequenas brigas e aprofundando conexões. Um novo amor pode dar um passo à frente. Mantenha calma e aproveite o crescimento emocional. Cor magenta, palpite 43.
5: Libra, de 23 de setembro a 22 de outubro.
4: Libra, hoje é dia de cuidado e equilíbrio, tanto físico quanto emocional. Não deixe as preocupações matinais tirarem sua paz. Respire fundo, vá com calma e espante o negativo. Sua energia aumentará ao longo do dia, melhorando as suas relações. Há espaços para ajustes no romance, mas nada que seu jeitinho diplomático não resolva. A cor goiaba, palpite 37.
5: Escorpião, de 23 de outubro a 22 de novembro.
4: Escorpião, hoje é dia de diversão. E por que não? Você estará encantadora e pronta para atrair novos amores. Mas atenção, é recomendado cautela com as finanças, tá? Aproveite o dia após o almoço para desfrutar de tudo que o dia oferecer sem preocupações. A cor é verde claro. Palpite 16. Eu volto rapidinho trazendo previsões para Sagitário, Capricórnio, Aquário e Peixe.
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1: Na Nova Onda FM, falta 8 para as 8.
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1: Bora que bora, minha gente! Olha, deixa eu dar um recadinho especial pra você. A Associação Amigos da Santa Casa realiza um bazar beneficente em prol da instituição. A iniciativa tem como objetivo arrecadar recursos para contribuir com as ações desenvolvidas pela associação. O bazar está funcionando na rua Washington Cansado, abaixo da clínica Orbe, das 2 horas da tarde até 6 horas da tarde. E todos estão convidados a participar. Para colaborar com a iniciativa e aproveitar as opções disponíveis no bazar. Toda contribuição é importante e ajuda a fortalecer o trabalho da Associação Amigos da Santa Casa. 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
0: Quem tá chegando? Guilherme Benuto e Panda.
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3: Olá, Brasil, está no ar o Central de Notícias nesta segunda-feira, 10 de agosto de 2026. E vamos aos destaques desta hora. Ailton Moreno, a voz padrão do rádio. Um grupo de colombianos da mesma família morreu na queda de um helicóptero na zona sul do Rio de Janeiro na manhã do último sábado 8, quando realizavam um passeio panorâmico em uma aeronave sem portas antes do acidente. Eles contrataram uma volta pelos pontos turísticos do Rio de Janeiro na modalidade Doors Off, isto é, realizado sem as portas, que é oferecido pela empresa Voos Rio Panorâmico, VRP. A companhia oferece diferentes pacotes com experiências para conhecer o Rio de Janeiro em voos de helicóptero. Os passeios podem levar até uma hora, chegando a custar mais de R$1.300 por pessoa, segundo o site da VRP. E Rebeca Andrade brilhou no Campeonato Brasileiro de Ginástica Artística em Brasília e cravou a maior nota do salto no mundo neste ano. Ao executar um Yushchenko com dupla pirueta, a brasileira obteve a nota de 14.800. Com essa marca, ela se isola no topo do ranking mundial da temporada para um salto único.
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7: Na Nova Onda FM, 8 e 9.
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2: Não espere a semana melhorar, faça a sua terça-feira melhor, um passo de cada vez e a gente chega aonde a gente quer. Tamo de volta, minha gente, mais um bloco de música pra você. E lembrando, hein, tem oportunidade de emprego por aí. É, o Depósito de Gás e Água Boa Vontade está contratando entregador. Os requisitos para o cargo é ter CNH categoria A, de preferência que tenha conhecimento das ruas da cidade de Pitangui, responsabilidade, compromisso e pontualidade. Para mais informações, entre em contato através do 37 99949-3344. E a gente vai seguindo por aqui a nossa manhã de terça-feira com mais participação e a galera chegando no WhatsApp da Nova Onda 3271-9191. E quem tá chegando agora é a Dudu de Divinópolis. Hoje a Dudu não quis mandar áudio, né, Dudu? É, Dudu! A voz tá embargada, é isso mesmo, Dudu? Tá embargada a voz.

Um abraço pra você, Dudu. Tudo de bom? Bom dia, viu? A Dudu tá pedindo com a Ataíde e Alexandre Toneladas de Paixão. Vamos de música, vamos de sucesso na sua, na minha, na nossa Nova Onda FM.

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2: Já estamos de volta às últimas previsões para esta terça-feira, 11 de agosto. Bom dia, Sagitário. Hoje comece o seu dia com calma e paciência para evitar desentendimentos com entes queridos. Controle suas reações e seja flexível com as diferenças. A tarde trará uma energia mais tranquila, favorecendo a união. Na vida amorosa, a possibilidade de reencontro com um antigo amor pede reflexão cuidadosa. A cor é verde, número 15.
3: Capricórnio, de 22 de dezembro a 20 de janeiro.
2: Capricórnio, hoje você está mais sociável e comunicativo, mas cuidado com possíveis tretas na parte da manhã. Discrição será o seu mantra. O clima fica mais tranquilo após o almoço, favorecendo contatos e relacionamentos. E para os solteiros, uma paixão fulminante pode estar a caminho. Mantenha a calma e aproveite o dia. Cor azul claro, número de sorte, 8.
3: Aquário, de 21 de janeiro a 19 de fevereiro.
2: Aquário, cuide do seu coração e bolso também hoje, né? Diminua o ritmo e não deixe a ansiedade dominar. Além disso, adapte os planos de diversão ao seu orçamento e use a criatividade. Evite atritos no amor. A maré deve se acalmar ao longo do dia. A vida pode ser mais leve, viu? Acredite, aquariano. Cor creme, número de sorte, 50.
3: Peixes, de 20 de fevereiro a 20 de março.
2: Peixes, hoje prepare-se para boas vibrações em todos os setores da sua vida. Seus talentos e encantos estarão em alta, prometendo muita alegria e diversão. Fique atento às primeiras horas da manhã, quando possíveis conflitos podem surgir. Seu charme e sedução estão em destaque no amor. Mantenha a flexibilidade e compreensão. O dia promete paz e harmonia. A cor é preto. Números de sorte, 33. Vamos ficando por aqui. Eu volto amanhã trazendo mais previsões astrológicas para você que nos segue aqui todos os dias. Beijo no coração. Até amanhã. Bye!

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0: Olá, meus noveleiros de plantão! Estamos chegando por aqui com mais um capítulo da sua novela preferida. Hoje, terça-feira, 11 de agosto, em A Nobreza do Amor, a Virgínia se surpreende ao saber que a Lika é uma princesa e promete a Sebastião que lhe dará sua recompensa. Sebastião confidencia a Onildo que dormiu com Virgínia. Oh, Jindal anuncia que seu casamento com a Lika foi anulado e Binta comemora. Kenya se desespera nos braços de Shinua. Omar chega para o jantar oferecido por Graça e Casemiro. Dona Menina incentiva Tonho a pensar em suas terras. Sebastião vasculha os pertences de Omar e Onildo e descobre que a Lika é procurada por Jindal. Ainda no capítulo de hoje, Miriam tenta intrigar Omar contra Tonho. E bem, a Virgínia hoje diz a Sebastião que eles deverão avisar Jindal sobre o paradeiro de Alika. Pronto, contei tudo o que vai acontecer no capítulo de hoje de A Nobreza do Amor. Agora vamos acelerar o coração porque está em reta final, né? Pra hoje, em Coração Acelerado, terça-feira, 11 de agosto.
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0: Nayane e Gael sentem falta um do outro. Eduarda pede Leandro em casamento. Ai, que fofo! Zilá invade a casa de Nora e confronta a Sinara. E aí, a Sinara aconselha Zilá a contar a verdade sobre Jean Carlos para Janete. Será que a Zilá vai mesmo contar a verdade sobre Jean Carlos para sua irmã Janete? Ah, gente, vai ver isso na reta final da novela, tá bom? Daqui a pouquinho eu volto com o capítulo de Quem Ama, Cuida!
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5: Na Nova Onda FM, 8h34.
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10: Fala, Isaías, bom dia, como é que você tá? Bom demais? Robinho da RB Estética Automotiva, Nova Serrana na audiência. Bom dia, meu parceiro. Sempre aqui na escuta, tá? Tamo junto.

É o Robinho da RB Estética Automotiva da cidade de Nova Serrana ligado com a gente. Alô, Robinho! Bom dia, bom dia, bom dia! Simbora pra cima da nossa semana, não é mesmo, Robinho? Com muita emoção, com muita alegria, que a nossa terça-feira seja leve, seja produtiva e cheia de boas notícias, porque o café já foi passado e a música está no ponto, viu? E quem tá participando com a gente agora é o Magela do Zé do Sulino, e o Magela tá dizendo aqui: ô Isaías Santos, toca pra mim, o cowboy vai te pegar com o Rio Negro e Solimões, então vamos embora! E depois, Gustavo Lima e Luiz Fonsi, Vagabundo!

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bem, já estamos de volta. Terça, 11 de agosto, em Quem Ama Cuida, o Toniel encontra Francesca e mal vê o avô falando e dançando sozinho no jardim. O que tá acontecendo, hein? Giná sente-se humilhada por Pilar. Nancy sugere que Adriana abra seu coração para Joel, mas a moça afirma que ainda ama Pedro. Adriana comenta com o Toniel que o anel de estimação de Arthur sumiu. E Pedro conta a Adriana sobre a doença de Bruna e afirma sua intenção em se separar da mulher. Pedro e Adriana se beijam no capítulo desta terça-feira. Tudo que a gente estava querendo para essa novelinha, né, gente? Ah. Quer saber mais? Eu volto amanhã com mais um capítulo da sua novela preferida. Beijos! Até amanhã. Tchau, tchau.

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2: Bom dia, tudo bem? Olha, manda um alô especial para todos os garis, especialmente para a Fernanda, que está fazendo aniversário hoje. E Botãozinho Alegria, e todos os meus amigos da Zona Rural, filhos, netos, sobrinhos e todos vocês da rádio. Obrigada!
0: Eu que agradeço, é a Aparecidinha passando por aqui, mandando aquele alô especial para todos os garis. Vai nosso carinho, o nosso respeitoso abraço também a vocês. Homens e mulheres tão trabalhadores demais, sempre com muita alegria, com muito entusiasmo e sempre ouvindo o programa Terra Brasil. Um abraço para vocês, beijo do coração e em especial também para a Fernanda. Tá de aniversário hoje, hein, Fernanda? Soprando velinhas, meus parabéns. Toda a equipe Nova Onda FM te abraça nesta manhã, desejando muitos anos de vida, saúde e sucesso para você e realizações dos seus sonhos, tá bom? Então, foi em especial com Priscila Sass e Zezé de Camargo. Você é meu número um. We'll be right back.

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2: Você faz as suas escolhas e as suas escolhas fazem você. Nós precisamos dar um passo a mais na nossa fé e parar com esta bobagem de achar que acaso, destino, o fenômeno espontâneo de uma vida abençoada ou não é obra do acaso. Não é obra do acaso. Uma pessoa abençoada, uma pessoa que está crescendo na vida, uma pessoa que está prosperando em vários aspectos da sua existência, isso não é por acaso. Ela fez escolhas acertadas. Ela escolheu lugares e pessoas para dividir a sua vida. Assim é do outro lado. Pessoas entristecidas, uma vida louca, não está certo com ninguém. É escolha. A pessoa está escolhendo também coisas erradas. Jesus, ele pode mudar toda e qualquer situação. Basta que você veja nele a sua esperança. E o Evangelho vai dizer que Jesus, ele atravessa até para o outro lado, para encontrar com aqueles que precisam. Mas aqueles que necessitam, precisam reconhecer nele a esperança.
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2: Olá, Brasil, está no ar o Central de Notícias e vamos aos destaques desta hora.
3: Ailton Moreno, a voz padrão do rádio.
2: Para aumentar as coberturas vacinais em todo o país, o Ministério da Saúde realiza a campanha de multivacinação 2026. A mobilização é para atualização da caderneta de crianças e adolescentes menores de 15 anos e vai até o dia 1º de setembro. 1,5 milhão de doses de vacinas foram distribuídas aos estados. O Dia D Nacional de Vacinação será em 22 de agosto. A campanha oferece 20 imunizantes do calendário nacional de vacinação e reforça a proteção contra doenças como influenza, pneumonias e meningites. E o mês de agosto traz dois fenômenos astronômicos que podem ser vistos a olho nu de diversas partes do mundo. Um eclipse solar total no hemisfério norte e um eclipse lunar quase completo para alguns países das Américas, Europa e África, entre eles o Brasil. O eclipse lunar está previsto para a madrugada do dia 28 de agosto, com início às 23 horas e 30 minutos, horário de Brasília, do dia 27, e com auge previsto para 1 hora do dia 28.
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1: Bora pro almoço! Ah, ainda não, hein? Mas daqui a pouquinho tá na hora, né? De matar aquela fome. Matar o que mata a gente, não é mesmo? 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Minha gente bonita, tá chegando aí a participação da nossa amiga Edilene, da cidade de Garatinga, ligadinha com a gente, e tá pedindo o Isaías Santos, toca pra mim Dose Dupla, com Amado Batista, Léo Lero e Paixão Proibida. Pode deixar que eu toco pra você, mas antes disso, deixa eu ver ela, a Rosa Pura. Alô, Rosa, bom dia!
2: E aí, tudo bem?
1: Tudo!
2: Cumprimentar a turminha, Fofolete Original, a Cris, o Thundercat, a Maria Viana, pro Paulo e nós aqui nos torna, Heloína, mandar pra outra Rosa, o Raimundo, o marido dela, o Raimundo, pra Capá, pro Joaquim, pra Laor e pra você também. Nós estamos aqui nos torna, eu, Heloína, nós estamos aqui na beira do rio, com calor da rachar. Obrigado.
1: Valeu demais, Rosa Pura, e a todo o pessoal aí em Tonas, na beira do rio, que maravilha, hein? Vou mandar uma música especial pra você, com Nando e Nivaldo, você é demais. Um abraço a todo mundo aí, e tomando aquela água que passarinho não bebe, é isso, Rosa Pura? O suco de cana? Ou começou o terço cedo, Rosa? Que é isso? Um abraço pra você, e simbora de sucesso por aqui.

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7: Alô, Isaí, aqui é Luciano Açougueiro. Quero mandar abraço para todos os ouvintes da Nova Onda FM, pro Ricardinho, pro Edmar, pro Polono, pro Dimenor lá em Campo Grande, pro Tugol, o Eliseu, pro Bilio da Construção Civil, para todos que estão sintonizados nessa rádio maravilhosa, para o Zé Maria Viana lá do Rio do Peixe. Coloca aí, Henrique e Juliano, deixa ela saber. Tchau e obrigado.
4: Deixa comigo, meu amigo. Um abraço pra você. A gente tá de volta com mais música, mais sucesso, com o oferecimento da BR Super Internet. 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Chegando então com o Henrique e Juliano, deixa ela saber.

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4: A água é uma grande aliada da nossa saúde. Desempenha um papel importante na digestão, no transporte de nutrientes e na manutenção da temperatura do corpo. No rosto, os cremes só funcionam se as células estiverem hidratadas. Só para se ter uma ideia, o organismo humano pode ficar até 50 dias sem ser alimentado, mas não passa de 4 sem ingerir água. Ela é responsável por 70% do nosso organismo.
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6: Na Nova Onda FM, faltam 10 para as 10.
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6: E por aqui a Girlene Oliveira está abraçando o Raimundo, a Thaís, o Rafael, também a Rosa Pura e a Dudu da cidade de Vianópolis, também a Valentina e o Tarcísio em Conceição do Pará e tá pedindo a música Porto Solidão com Daniel e também a Regiane. Alô, Regiane! Bom dia, bom dia! Regiane tá querendo ouvir com Léo Margalhães, o cara errado, e tá oferecendo para os seus filhos Mauro Filho e Maria do Carmo, e também para o seu esposo, o Nailton Boca de Sacola. Bora, bora, Boca de Sacola! Vamos pra cima da nossa terça-feira. Falando nisso, o Boca de Sacola tá trabalhando demais, hein, Nailton? É, o homem tá trabalhando tanto, quase não tá tendo tempo de participar aqui com a gente, mas vai aí um abraço especial, um alô pra você, tá bom? E vamos com a gente, porque o programa Terra Brasil tem a parceria e o oferecimento da Mamãe Festeira, porque agora ficou muito mais fácil você organizar a sua festa, seja casamento, aniversário, batizado, seja despedida de solteiro, seja a festa que for, na loja Mamãe Festeira você encontra de tudo. 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
0: 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Diego e Victor Hugo. 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
4: Olá Brasil, está no ar o Central de Notícias nesta terça-feira, 11 de agosto de 2026. E vamos aos destaques desta hora. O governo brasileiro afirma que tomou conhecimento com profundo pesar das mortes e danos materiais causadas pelo terremoto que atingiu a Colômbia na manhã de ontem. Em nota divulgada pelo Itamaraty, o governo brasileiro manifestou solidariedade ao povo e ao governo colombiano e afirmou que acompanha com atenção os esforços de busca e de assistência às populações afetadas. O Brasil manifestou disposição em colaborar com as autoridades colombianas nas ações de resposta à emergência. Até o momento, não foram identificados brasileiros entre as vítimas. E a Anvisa libera a entrega de medicamentos por aplicativos. A Anvisa publicou a resolução ontem no Diário Oficial da União, nas quais revoga medidas que proibiam a comercialização, distribuição ou propaganda de medicamentos por plataformas digitais e aplicativos. A decisão afeta empresas como iFood, Rappi, Mercado Livre e Americanas.
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12: Na Nova Onda FM, 10:10.
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23: Bom dia, Isaías Santos. Aqui é o Pedro Mineiro. Estou por cá na cidade, viu? Manda um abraço aí para Jorge Tadeu, Richard, Isaac, Emerson Santos, João Filho, Roberto. Estão todos aqui da CIM lhe ouvindo nesse momento, viu? Um abraço. Quero ouvir. Toca aí, qualquer algum Mirosmar aí, por favor.

0: Oi, Isaías, bom dia. Manda um abraço para mim aqui, que estou escutando seu programa, bom demais, viu? Parabéns para você. Manda uma música bonita para mim, tá? Tô aqui te ouvindo. Para mim, para toda a minha família, pro pessoal lá da Vargem Grande, da Rosa Pura, para Francina, e um abração para vocês, para você. Tudo de bom.
1: Oi, gente bonita, tô de volta, voltei, hein? Olha só pra você, viu? Vocês ouviram o Pedro Mineiro. Alô, Pedro, um abraço pra você, muito obrigado pelo carinho, pela audiência, a toda a turma da Sim, sempre ligadinho na 91,5. Valeu demais, gente bonita! Beijo no coração de vocês, também a Rita Faria. Alô, Rita, que legal, que bom demais. Olha, obrigado pelo carinho, viu, Rita? Um abraço pra você, tudo de bom. Tô mandando aí pra você Marcos Belucci e Nadilson como um beijo, tá bom? E para o nosso amigo Pedro Mineiro e a turma da CIMI, Marcelinho de Lima e Camargo e Zezé e Luciano, saudade bandida, pode ser? E aproveitar também, abraçar o 200, tá ligadinho com a gente? Alô, 200, um forte abraço. Sinta-se abraçado nessa manhã e essa música também vai para você, viu? Então vamos lá, vamos, sucesso, alegria, companhia no seu rádio. 91,5, a mais sertaneja do Brasil.

0: Mais uma versão. Top! Marcos, Belucci e Nadson. Como um beijo.
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4: 10h33.
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6: Na Nova Onda FM, falta 9 para as 11.
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11: Bom dia, meu amigo Isaías. Aqui é o Luiz, aqui na oficina, senhor. Como é que você tá? Tá bom aí? O pessoal da rádio tá tudo tranquilo, firmeza? Aqui a gente tá bom também, sabe? Eu tô procurando a sexta-feira aqui e não achei ainda não. Mas se você souber onde é que ela tá escondida, você conta aí pra mim, isso. Essa sexta-feira é some, essa segunda é some. Né? Terça, eu tô procurando ela aqui, não achei não, né? Mas se eu achar aí, se você souber onde é que tá o paradeiro dela aí, você me conta. Ah, vamos lá, meu amigo. Rompendo aí, manda um abraço pra gente, especial aí pro Vitinho, Cleitinho, pro Dé. E toca pra gente a música Voa Liberdade, Jessé. Valeu. E vamos lá trabalhar, meu amigo. Mas nem trabalhar todo dia. Dá certo, não dá? Nossa, Deus. Só você que pode trabalhar todo dia, aí eu não posso, não. Recebe um dia só e trabalha todo dia.

ouvindo o melhor da música sertaneja. Lembrando sempre o seguinte, que o dia de ontem virou história, o dia de amanhã é incerto. E o que temos pra hoje é o presente que Deus nos dá pra gente fazer valer a pena a nossa existência desse mundo ao véio de Deus sem porteira. Um abraço pra você, valeu demais pela sua companhia. Fui! Maravilha!

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0: 11:06.
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3: 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Atenção para as manchetes do Mais Notícias. Desta terça-feira, 11 de agosto de 2026. Prazo para solicitar voto em trânsito termina em 20 de agosto. Fim da escala 6x1 segue sem perspectiva de votação no Congresso? Reforma tributária, IBS e CBS começam a aparecer nas notas fiscais. Você vai ver como será a transição. Estudantes do ProUni podem receber auxílio de R$ 700 por mês, saiba quem tem direito. Hoje no quadro Mais Saúde, o médico reumatologista Dr. Alex Carvalho explica o que caracteriza a dor crônica, quando ela pode indicar um problema de saúde e quais são os caminhos para diagnóstico e tratamento. No nosso noticiário policial, motorista morre após veículo de carga sair da pista na MG-415, em Morada Nova de Minas. Trabalhador morre após estrutura metálica desabar sobre caminhão em mineradora, na cidade de Arcos. Golpistas usam dados de morador de Garatinga e compram R$ 76 mil em farelo de soja. Homem invade confraternização, mata jovem a tiros e fere mulher em Maravilhas. Acidente grave entre caminhões provoca congestionamento na BR-262 próximo a Torneiros. Polícia Militar prende dois suspeitos de integrar quadrilha de roubo a casas em Nova Serrana. Estas e outras notícias você confere a partir de agora no Mais Notícias pela Nova Onda FM 91.5. Nova Onda FM 1111, um bom dia para você, obrigado pelo carinho da sua sintonia. A partir de agora, o nosso Mais Notícias, nesta terça-feira, 11 de agosto de 2026, a estação é inverno, 25 graus neste momento na área central de Pitangui. Previsão do tempo para a região sudeste do país.
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5: Confira agora a previsão do tempo para a sua região.
4: Sudeste.
6: Só aparece na maior parte do dia e no fim da tarde pode chover em pontos isolados. Apenas no litoral do Rio de Janeiro é que o tempo segue firme. A temperatura no sudeste pode ficar entre 15 e 33 graus.
3: Pitangui tem uma terça-feira de tempo firme, com sol entre algumas nuvens e sem previsão de chuva. Hoje à tarde a temperatura sobe e pode chegar aos 29 graus, a mínima registrada ficou em torno de 16 graus hoje pela madrugada. A umidade do ar cai durante a tarde, pode chegar a aproximadamente 46%, exigindo atenção, principalmente nas horas mais quentes. Amanhã, quarta-feira, o tempo continua estável, o dia será de sol, com aumento de nuvens durante a tarde, mas também não há previsão de chuva. A temperatura fica entre 16 e 32 graus e a umidade pode cair para a faixa dos 27 graus. A tendência para os próximos dias é de elevação gradual das temperaturas, com máximas podendo chegar aos 33 graus na quinta-feira. Então, resumindo, Pitangui, terça-feira e uma quarta-feira de tempo firme, sem previsão de chuva, com manhãs mais frescas e tardes quentes e secas. Mais notícias agora, 11h12.
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3: 11h12, fim da escala 6x1 segue sem perspectiva de votação no Congresso. Os detalhes na reportagem de Eduardo Amaral.
7: O Congresso voltou aos trabalhos nesta segunda-feira com um elefante na sala. É o projeto que altera a jornada de trabalho, colocando um fim à chamada escala 6x1. O texto já foi aprovado na Câmara dos Deputados, mas estacionou quando chegou ao Senado. A pauta virou uma disputa, primeiro entre as entidades empresariais contrárias ao projeto e setores sindicais que representam trabalhadores favoráveis à medida. Cientista político e jornalista Bruno Lima Rocha projeta que a proposta não deve ser apreciada no Senado antes das eleições, já que o tema se tornou central na costura política do país.
8: É bastante complexa a situação, dificilmente vai acontecer. A pauta popular, sim, a pauta é popular, e já há campanha na rua, novamente, centrais sindicais para tentar

0: votá-la no esforço concentrado. Mas talvez o mais relevante agora para análise política seja o acordo de funcionamento entre o Palácio do Planalto e o Senado, que constrói a declaração de neutralidade da Federação União e PP. Eu espero estar equivocado, mas eu não acredito que esta votação ocorra antes do primeiro turno.
1: O tema se tornou protagonista na campanha eleitoral e coloca os senadores sob pressão, já que a pauta ganhou tração popular em um ano de troca de 2/3 do Senado. Mesmo assim, Lima Rocha acredita que a pressão empresarial deve pesar mais do que a dos eleitores na decisão do Senado.
0: Particularmente, eu acredito que, havendo a reeleição do presidente Lula, a votação será dada no retorno dos mandatos em fevereiro, junto também com uma outra negociação da futura presidência da mesa do Senado. Neste momento, é uma escolha entre se queimar com o eleitorado e se queimar com o financiador. E, por incrível que pareça, para uma eleição nos estados, o financiador é mais importante que a média do eleitorado.
1: Em meio ao processo de campanha eleitoral, o presidente do Senado, Davi Alcolumbre, do União Brasil do Amapá, fechou um acordo para uma votação chamado Esforço Concentrado. Assim, as votações devem acontecer nesta semana, até sexta-feira, e no final do mês, entre os dias 31 de agosto e 3 de setembro. Grupo Rádio Web 25 anos, áudio que amplifica conexões. Produção e reportagem, Eduardo Amaral.
2: Agora 11h15, eleitores que estarão fora do município onde votam no dia das eleições têm até 20 de agosto para solicitar a habilitação para o voto em trânsito. O pedido pode ser feito pelo autoatendimento eleitoral do Tribunal Superior Eleitoral, TSE, para quem possui biometria cadastrada ou presencialmente em qualquer cartório eleitoral com documento oficial de identificação com foto. O prazo também vale para alterar ou cancelar a habilitação. O voto em trânsito permite votar em outra cidade, desde que o eleitor permaneça em território brasileiro. A modalidade estará disponível nas capitais e nos municípios com mais de 100 mil eleitores, nos locais definidos pela Justiça Eleitoral. Quem votar em outro município dentro do mesmo estado, do domicílio eleitoral, poderá escolher todos os cargos em disputa: presidente, governador, senador, deputado federal e deputado estadual ou distrital. Já quem estiver em outro estado poderá votar somente para presidente da República. Um alerta importante: depois de habilitado para votar em trânsito, o eleitor fica impedido de votar na seção de origem. Se não comparecer ao local escolhido, terá que justificar a ausência. O primeiro turno das eleições será em 4 de outubro e o segundo turno, se houver, em 25 de outubro. Mais notícias agora 11h17.

0: 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Laboratório Miguel Sabino, excelência, confiança e cuidado em cada exame. 11h18, pausa rápida nas informações e a gente volta em instantes.
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0: Olá, hoje é dia 11 de agosto, hoje é dia da televisão, hoje é dia do advogado, hoje é dia do estudante, dia do garçom e dia internacional da logosofia. Parabéns advogados e estudantes e também aos nossos garçons que sempre estão nos atendendo muito bem. Tem aniversário de Viola Davis, atriz estadunidense, Karina Barum, atriz brasileira, Tata Werneck, atriz e comediante brasileira, Jonatas Faro, ator brasileiro. Fatos históricos e jornalísticos. Vamos voltar no tempo? Foi em 1937 que era fundada a União Nacional dos Estudantes, UNE, uma das portas de entrada para diversos políticos brasileiros proeminentes, especialmente aqueles ligados à esquerda política. Em 1977, os Estados Unidos renunciaram aos seus direitos sobre o Canal do Panamá. Em 2017, pelo menos 41 pessoas morreram e outras 179 ficaram feridas, depois que dois trens de passageiros colidiram em Alexandria, no Egito. E em 2014, morreu Robin Williams, ator norte-americano. A gente fica por aqui com a Agenda do Rádio. Amanhã tem muito mais pra você. Até lá! 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
3: Olá Brasil, está no ar o Central de Notícias e vamos aos destaques desta hora. Ailton Moreno,
4: a voz padrão do rádio. A área sob alerta de desmatamento na Amazônia caiu ao menor patamar já registrado pelo sistema DETER do Instituto Nacional de Pesquisas Espaciais. Entre agosto de 2025 e julho de 2026, foram 2.874 quilômetros quadrados sob alerta, uma queda de 36% em relação ao período anterior. No Cerrado, a redução foi menor de 7,8%, com 5.119 quilômetros quadrados sob alerta no mesmo intervalo. O sistema DETER é usado para emitir alertas e orientar ações de fiscalização sobre desmatamento. O mercado financeiro reduziu pela sexta semana consecutiva a previsão para a inflação de 2026, segundo o boletim Focus divulgado nesta segunda-feira pelo Banco Central. O IPCA deve fechar o ano em 5,02%. Há quatro semanas, a projeção era de 5,16% e na semana passada estava em 5,03%. A previsão para o crescimento do PIB também recuou, passando de 1,99% para 1,98%. Já o câmbio seguiu estável em R$ 5,20, enquanto a Selic deve encerrar o ano em 13,75%. Na última reunião, o Copom reduziu a taxa básica de juros de 14,25% para 14% ao ano.
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10: Agora 11:29.
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10: 11:30, resumo da reunião Câmara de Conceição do Pará. A Câmara Municipal de Conceição do Pará realizou mais uma reunião com destaque para a aprovação de dois importantes projetos para a educação. Foi aprovado o projeto de lei que cria a Política Municipal de Alfabetização. O foco é garantir que as crianças da rede pública aprendam a ler e escrever na idade certa, além de ajudar na recuperação da aprendizagem. especialmente diante das dificuldades que aumentaram após a pandemia. Também foi aprovado o projeto de lei sobre educação especial inclusiva. O projeto organiza o atendimento aos alunos com deficiência e prevê uma equipe especializada para avaliar cada estudante e identificar o suporte necessário, incluindo monitores e professores de apoio. As comunidades também tiveram suas demandas apresentadas. O vereador Cleitinho indicou a extensão da rede de iluminação na rodovia Oswaldo de Assis Rezende até a Grutinha de Santa Luzia. Ele também indicou a limpeza e manutenção da Lagoa do Chico Honório, buscando melhorar esse importante espaço para os moradores. Já o vereador Samuel Lemos indicou a manutenção do parquinho da Praça Januário Valério e da Academia ao Ar Livre da Comunidade dos Cunhas. Durante a reunião foi lido ainda um ofício do Instituto de Previdência Municipal, solicitando um representante da Câmara para integrar o grupo de trabalho que tratará da reforma da Previdência Municipal. Por decisão do plenário, o presidente Bruno Dadadá foi escolhido para representar o Legislativo nesse trabalho. A Câmara também prestou uma moção de pesar à família de Matheus Augusto Ramalhão de Azevedo, em manifestação de solidariedade neste momento de perda. Na palavra franca, os vereadores reconheceram o trabalho das equipes que vem atuando na melhoria das estradas rurais. Outro assunto discutido foi o antigo problema de mau cheiro provocado por uma granja no bairro Casquilho. Foi informado que estão sendo tomadas providências para buscar uma solução, incluindo a implantação de um biodigestor. É a Câmara de Conceição do Pará trabalhando, ouvindo as comunidades e buscando avanços para a educação e para a qualidade de vida dos moradores.
11: Você ouviu informativo da Câmara Municipal de Conceição do Pará.
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7: No comando, Marcos Vinícius.
10: 11h33, desde o último dia 3 de agosto, as empresas enquadradas no regime regular passaram a ser obrigadas a preencher nos documentos fiscais eletrônicos os campos referentes ao Imposto sobre Bens e Serviços, o IBS, e a Contribuição sobre Bens e Serviços, a CBS. As notas fiscais devem incluir as alíquotas de teste de 1%, sendo 0,1%.

0: 1% de IBS e 0,9% de CBS. Mas, de acordo com a legislação, essa alíquota de teste não representa aumento da carga tributária. Desde que as empresas cumpram as obrigações acessórias e façam o devido destaque dos tributos nos documentos fiscais, o recolhimento do valor fica dispensado. Mesmo nos casos em que houver pagamento, os valores poderão ser integralmente compensados com os montantes devidos mensalmente pelas empresas a título de PIS e COFINS. A partir de 1º de janeiro de 2027, o PIS e a COFINS serão extintos. Com isso, a CBS passará a vigorar com a alíquota cheia, estimada em 9,21% pelo Comitê Gestor do IBS. Já o IBS estadual e municipal permanece em 0,1% em 2027 e 2028. A substituição do ISS e do ICMS pelo IBS ocorrerá de forma gradual, entre 2029 e 2032. Nesse período, as alíquotas dos atuais impostos serão reduzidas progressivamente, enquanto a participação do IBS aumentará. Para 2033, o Comitê Gestor do IBS aponta para uma alíquota conjunta de cerca de 28%. Para IBS e CBS, o valor fica acima da média de 19,4% registrada pelos países da OCDE, fórum que reúne 38 países com economias desenvolvidas. O percentual de 28% não representa uma alíquota definitiva. O valor de referência do novo sistema será calculado e revisado de acordo com as regras previstas na legislação da reforma tributária. 11:35, a inflação medida pelo IPCS caiu 0,05% na primeira quadricemana de agosto. Segundo o FGV IBRE, a Fundação Getúlio Vargas IBRE, o indicador acumula alta de 4,27% nos últimos 12 meses. O grupo alimentação teve a maior contribuição para o resultado, com a taxa passando de menos 0,87% para menos 0,52%. Também houve alta nas taxas de despesas diversas, comunicação e habitação. Na direção contrária, educação, vestuário, transportes e saúde e cuidados pessoais registraram desaceleração. 11:36, exportações do agronegócio movimentam 16,34 bilhões de dólares em 1.476 municípios. Os detalhes com Juline Pogoselski.
1: Mais de 1.400 municípios brasileiros participaram das exportações do agronegócio em julho. Juntas, as vendas externas do setor movimentaram 16 bilhões e 340 milhões de dólares, crescimento de 5,4% em relação ao mesmo mês do ano passado. Os dados são da Confederação Nacional de Municípios, a CNM, com base em informações do Ministério do Desenvolvimento, Indústria, Comércio e Serviços. O principal destaque municipal foi o município de Três Lagoas, em Mato Grosso do Sul, que exportou cerca de 256 milhões de dólares, impulsionado principalmente pela celulose. Entre os estados, Mato Grosso do Sul liderou, com 2 bilhões e 960 milhões de dólares em exportações. Ao todo, 77 municípios sul-mato-grossenses venderam produtos do agro para o exterior. A soja continuou como o principal produto do agronegócio brasileiro no mercado internacional. Foram 5 bilhões e 870 milhões de dólares exportados em julho, com participação de 153 municípios. O valor representa 36% de todas as vendas externas do agro no período. Na sequência, aparecerão a carne bovina in natura e a celulose. A China permaneceu como o principal destino dos produtos do agro brasileiro. O país asiático recebeu produtos de 257 municípios brasileiros. No acumulado de 2026, as exportações do agronegócio somam mais de 103 bilhões de dólares. O saldo positivo da balança comercial do setor chega a 91 bilhões e 680 milhões de dólares. Reportagem Juline Pogorzelski.
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0: 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A Curare fica na rua Rio do Peixe 413, bairro Chapadão, em Pitanga. 11h39, pausa rápida nas informações e a gente volta em instantes. Então saia daí.
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9: Olá, Brasil, está no ar o Central de Notícias e vamos aos destaques desta hora.
10: Ailton Moreno, a voz padrão do rádio.
9: Anúncios de e-mails falsos estão sendo usados em golpes contra pessoas que buscam renegociar dívidas. Um levantamento do NetLab da Universidade Federal do Rio de Janeiro identificou 544 propagandas enganosas nas plataformas da Meta entre abril e junho deste ano. Do total, 38% das peças foram criadas com o uso de inteligência artificial. O estudo também aponta que 49% dos anúncios citavam o suposto programa Libera Brasil, que não existe. Outros 72% usavam indevidamente o nome e a imagem do governo federal, além de marcas famosas dos setores financeiros e de comunicação. O Ministério da Fazenda alerta que criminosos usam Facebook, Instagram e WhatsApp para enviar links falsos e tentar enganar quem quer que tenha pendências financeiras. A orientação é não clicar em links suspeitos e fazer a renegociação diretamente com os bancos ou pelos canais oficiais. As mulheres representam 51,5%

0: da população brasileira, o equivalente a 104 milhões de pessoas, segundo o censo de 2022 do IBGE. Mesmo sendo maioria no país, o cenário presidencial de 2026 tem apenas uma mulher entre os nomes lançados à disputa, Samara Martins, da UP. Com o fim do prazo das convenções partidárias, a corrida ao Planalto reúne nomes como Luiz Inácio Lula da Silva, do PT, Flávio Bolsonaro, do PL, Renan Santos, do Missão, Ronaldo Caiado, do PSD, Romeu Zema, do Novo e outros candidatos.
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7: Agora 11h45.
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7: Informação também o tempo todo, viu? 11h45, 15 minutos faltando para o meio-dia. Vamos a Belo Horizonte. Assembleia Legislativa de Minas Gerais, o repórter Arlisson Roberto, trazendo as últimas informações do Parlamento Mineiro. Fala comigo, Arlisson.
12: Olá, Marquinhos, um abraço para você, uma excelente terça-feira, ótimo dia a todos em Pitangui, acompanhando a Nova Onda. A Assembleia de Minas vem informando o seguinte: a Lei Maria da Penha completa 20 anos em 2026. A norma leva o nome da farmacêutica cearense Maria da Penha Maia Fernandes, que tomou um tiro do marido, ficou paraplégica e se tornou um símbolo do combate à violência contra a mulher. Na Assembleia, uma audiência discutiu os avanços e os desafios da legislação. Ana Paula Ceribelli acompanhou.
13: A lei sancionada em agosto de 2006 transformou a proteção à população feminina no Brasil e estabeleceu mecanismos para prevenir e enfrentar a violência doméstica e familiar. A presidente do Conselho Estadual da Mulher, Bárbara Ravena, defendeu o fortalecimento das redes de enfrentamento à violência em Minas.
14: Nós temos 853 municípios e a gente, pelo levantamento do Tribunal de Contas, nós temos apenas 32 unidades de CREAM, que são Centro de Referência e Atendimento às Mulheres. Isso foi um levantamento agora de 2026. Possivelmente, ao longo desse segundo semestre, deve ter a criação de outras, mas isso é um dado preocupante.
13: E dentro dessa rede de proteção, o papel da Defensoria Pública tem destaque. Segundo a defensora Maria Cecília Oliveira, a instituição presta atendimento jurídico e assistência social e psicológica para as vítimas por meio do NUDEM, Núcleo Especial de Defesa dos Direitos da Mulher. E Maria Cecília também defende a ampliação do trabalho, já que em todo o estado só funcionam 12 núcleos.
15: Nós expandimos as atuações especializadas, expandimos o número de NUDEM. A equipe do NUDEM foi reforçada com profissionais da área psicossocial para a gente ter um atendimento mais multidisciplinar às mulheres. Mas o avanço do feminicídio é preocupante e um dos pilares para o enfrentamento, para a prevenção do feminicídio, é a estruturação dos serviços de atendimento às mulheres, dos serviços especializados.
13: Para a deputada Ana Paula Siqueira, do PT, o desconhecimento sobre a legislação é um dos principais desafios. Ela citou uma pesquisa da agência Senado que mostra que 75% das brasileiras afirmaram em 2023 conhecer pouco ou nada sobre a Lei Maria da Penha.
16: Direito do consumidor.
12: Você sabia que é possível descobrir se os juros do empréstimo ou do financiamento estão acima da medida do mercado? Uma tabela elaborada pelo Procon Assembleia permite ao consumidor identificar possíveis cobranças abusivas. Quem explica é o coordenador do órgão, Marcelo Barbosa.
17: Nesses casos, ele pode procurar a instituição financeira para renegociar a sua dívida, mostrando ali a planilha que ele vai imprimir, e se não for possível, ele tem a possibilidade também da portabilidade do crédito, procurar uma instituição financeira que ofereça juros menores para ele, ou seja, melhores, e em última instância, se ele não conseguir isso aí, ele pode questionar esses juros abusivos junto ao Poder Judiciário.
12: Mais dicas ao consumidor no portal almg.gov.br. Da Assembleia Legislativa em Belo Horizonte, repórter Arlisson Roberto.
7: Obrigado, Arlisson Roberto, pela participação e pelas informações. 11h49.

0: 11 minutos faltando para o meio-dia. Vem aí o bingo de arrecadação da Festa da Família, no dia 21 de agosto, no restaurante O Varandão, com a participação especial de Diogo Conrado. Adquirindo sua cartela, você concorre a ótimos prêmios e ainda contribui com uma grande missão. Toda a renda será destinada à realização da segunda etapa do SCC, Encontro de Casais com Cristo, de Pitangui. A cartela custa apenas R$ 15,00, sua participação faz a diferença. Ajude a evangelizar, fortalecer famílias e levar o amor de Cristo a mais pessoas. Garanta agora mesmo sua cartela e participe dessa corrente de fé e solidariedade. E a Associação Amigos da Santa Casa realiza um bazar beneficente em prol da instituição. A iniciativa tem como objetivo arrecadar recursos para contribuir com as ações desenvolvidas pela associação. O bazar está funcionando na rua Washington Cansado, abaixo da Clínica Orbe, das 14 às 18 horas. Todos estão convidados a participar, colaborar com a iniciativa e aproveitar as opções disponíveis no bazar. Toda contribuição é importante e ajuda a fortalecer o trabalho da Associação Amigos da Santa Casa. E atenção, oportunidade de emprego, hein? Depósito de Gás e Água Boa Vontade está contratando entregador. Atenção para os requisitos. Ter CNH categoria A, de preferência que tenha conhecimento das ruas de Pitangui, responsabilidade, compromisso e pontualidade. Para mais informações, entrar em contato no 37 99949-3344. Repetindo, 37 o DDD, 99949-3344. E atenção, a VD Depilação Laser está com um número novo para ligações e WhatsApp, hein? Anote aí, por favor, 37 99959-9812. Repetindo, 99959-9812. Por problemas na plataforma WhatsApp, a equipe pede desculpas por eventuais atrasos no retorno. Para agendar seu horário, entre em contato pelo novo número 99959-9812. 11h51 na Nova Onda.
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0: Justiça. Fachin prepara projeto para limitar salários de juízes. Yuri Hudson.
3: Som, um, dois, ok. Ok. Testando, teste, ok.
0: Uai, Yuri Hudson, hoje você não quis trabalhar, não, meu amigo. Agora, ele, é pra você ver, ele não editou a matéria, né? Eu também não ouvi antes, tem Marquinhos, mas eu vou deixar ele falar aqui, viu?
3: Som, um, dois, ok.
0: É a gravação, okay, não é editado.
3: Teste, ok.
0: Eu fui confiar em Yuri. Você entrou calado. Ó, tá o silêncio que deu, olha. Ele vai entrar daqui a pouquinho pra gente rodar essa matéria. Vamos deixar de rodar aqui. Ele não editou. Agora, fala, Yuri.
4: O presidente do Supremo Tribunal Federal, o ministro Edson Fachin, anunciou que pretende enviar ao Congresso Nacional um projeto de lei para regulamentar a remuneração de juízes e desembargadores de todo o país. A minuta deve ficar pronta até o fim deste ano. O objetivo é criar regras nacionais para os pagamentos e ampliar a transparência no judiciário. Um grupo de trabalho criado em junho já discute o tema e deve apresentar propostas para padronizar a remuneração, dos magistrados. Durante o seminário em São Paulo, o presidente do STF defendeu maior transparência nos gastos públicos, inserindo a magistratura nesta questão. O debate ocorre em meio às discussões sobre os chamados penduricalhos, benefícios adicionados que podem elevar bastante o pagamento do judiciário. Em maio, o Conselho Nacional de Justiça... aprovou proposta para criar um contra-cheque único para magistrados, procuradores e promotores. Fachin tem defendido mudanças nas regras de integridade do judiciário. Uma proposta apresentada ao CNJ prevê, por exemplo, medidas para prevenir conflitos de interesse. O presidente do STF afirmou que nenhuma instituição deve ficar imune à fiscalização e defendeu que

0: Beijo.
1: Marquinho, boa tarde. Bom dia ainda, né?
0: É, bom dia.
1: 8 minutinhos para o meio-dia.
0: É.
1: Fico muito feliz em estar aqui novamente nos
0: estúdios
1: da rádio.
0: Prazer recebê-lo.
1: Equipe maravilhosa, a gente é sempre muito bem recebido, desde a portaria até aqui em vocês.
0: Sim.
1: Então, realmente condiz com a credibilidade que a empresa, que a rádio passa para todos nós. Eu fico muito feliz com isso, muito feliz em estar aqui novamente, Marquinhos.
0: Claro, e a gente fica muito feliz também com a sua participação aqui, as suas participações aqui, doutor, que vem engrandecer muito com todo o seu conhecimento na área da reumatologia. É, até quando a gente roda aqui os programas gravados, as duas últimas semanas foram gravados, várias pessoas participando, viu? Acho bacana isso.
1: Sim, eu recebi, você me encaminhou as mensagens dos nossos ouvintes. Hoje vamos fazer o máximo para conseguir responder ali.
0: Ótimo.
1: E agradecer também a cada ouvinte, né, Marquinho? É muito importante essa participação do ouvinte.
0: É, essa interação, né?
1: Sim, demais. E motiva nós, como médicos aqui, repassando informações tão importantes da área da reumatologia quanto dor. A reumatologia é uma área que trabalha muito bem a dor do paciente. Então, ficamos muito felizes com esse feedback, com essa resposta que o ouvinte nos dá.
0: E a forma que você responde aos questionamentos aqui, ensina a gente, é uma forma bem didática. É um assunto, para nós, meros mortais, em termos de conhecimento, o conhecimento que você tem da área, não sabemos nada, mas da forma que você trata as doenças aqui, a gente consegue entender. Eu costumo falar o seguinte, até uma criança de 6 anos que estiver ouvindo a gente, ela consegue entender o que a gente está falando.
1: É verdade, consegue. É? Hoje as crianças estão nascendo já com, assim...
0: Um avançado,
1: né? Então, sim, uma criança com 5 anos, da forma que nós passamos aqui a informação... Ela consegue sim entender, né?
0: O papo fica agradável.
1: O que a gente tá querendo repassar. Até porque o programa ele é voltado para o nosso ouvinte,
0: sim,
1: que não é da área médica.
0: Exato.
1: É claro que tem colegas que ouvem, tem colegas da área da área médica, área da enfermagem, enfim, que às vezes estão na estrada aí, conectam, sim, na rádio e acabam se interagindo com o programa. Semana passada mesmo recebi uma mensagem do Dr. Felipe, ginecologista obstetra,
0: que está aqui. Dr. Felipe,
1: ela,
0: um abraço.
1: Olha, eu estava acompanhando a rádio e vi que você me mandou
0: que
1: um
0: bom.
1: Abraço, muito obrigado. Então você vê que tem colegas médicos também que ficam atentos aí no programa, na rádio. Isso dá muita credibilidade, sabe, Marquinhos?
0: Demais.
1: Tanto para a rádio quanto para nós.
0: Exatamente,
1: como profissionais que estamos aqui atrás repassando a informação. Então a informação, como ela é... para o público maior de ouvintes que são leigos, às vezes, na área médica, a intenção realmente é passar a informação de uma forma muito simples, uma forma muito tranquila.
0: O assunto de hoje, tudo que o paciente precisa saber sobre a dor crônica, né, doutor?
1: Exatamente. Nós vamos relatar aqui um pouquinho, né, do que realmente gera essa dúvida na cabeça do paciente, na cabeça do nosso ouvinte, quanto à dor. A dor é algo que acontece, que ocorre, é uma defesa, às vezes, que o organismo tem, muitas vezes, um sinal de alarme, às vezes, mas é algo que gera muita dúvida ainda, gera muita dúvida nessa área, principalmente quando se torna dor crônica, que é aquela a partir de 3 meses. Então é aí que a área da reumatologia entra, que é aquela, geralmente é aquela dor crônica, que é uma dor que persiste por mais de 3 meses.
0: Eu não sei se eu vou usar o termo correto aqui. A reumatologia é uma área da medicina que ela destrincha ali a dor, né? Ela monta um quebra-cabeça da dor para identificar a dor mesmo, para a pessoa fazer o tratamento ali e melhorar, né, doutor?
1: Exatamente, porque o que realmente gera muita dificuldade na área da reumatologia é você conseguir ali fechar um diagnóstico assertivo quanto à doença que o paciente tem.
0: Uhum.
1: O que que realmente está causando essa dor? É um tendão que está inflamado, é uma tendinite, é uma artrite, é uma chikungunya que o paciente teve, é uma artrite reumatoide, é um lúpus. O que que é que está causando? Porque todas essas doenças na área da reumatologia geram dor nas articulações.
0: Uhum.
1: A fibromialgia está aí também, que gera dor no corpo todo. Então, você fechar o diagnóstico é o nosso desafio. Você conseguindo fechar o diagnóstico, você consegue realizar um tratamento aí de forma adequada para o paciente.
0: Mais assertivo.
1: Exatamente. Então, vem tudo isso. Vem tanto a dificuldade de realmente conseguir fechar um diagnóstico mais assertivo, porque não existe um exame específico para fazer o diagnóstico de uma doença reumatológica.

0: Você faz associações ali. E muitas vezes, Marquinhos, nós temos que voltar lá atrás, no passado do paciente. Quando ele era criança.
1: Você teve algum trauma?
0: Exatamente. Que são gatilhos para doenças crônicas também.
1: Então, na volta, a gente começa aqui o nosso bate-papo. Pode ser?
0: Perfeito, claro.
1: Perfeito. É 11h59, em aproximadamente 30 segundos, nosso relógio vai marcar meio-dia em ponto e você vai conferir a consagração à Nossa Senhora Aparecida. Na sequência, o programa Despertai com o padre Ezequiel Dalpozo. Eu volto já com o doutor Alex, que é pós-graduado em reumatologia, falando aqui sobre tudo que o paciente precisa saber sobre dor crônica.

0: Ó Maria Santíssima, que em vossa imagem milagrosa de Aparecida espalhais inúmeros benefícios sobre o Brasil, eu, embora indigno de pertencer ao número dos vossos servos, mas desejando participar dos benefícios da vossa misericórdia, prostrado a vossos pés, consagro-vos o entendimento para que sempre pense no amor que mereceis. Consagro-vos a língua para que sempre vos louve e propague a vossa devoção. Consagro-vos o coração para que depois de Deus vos ame sobre todas as coisas. Recebei-nos, ó Rainha incomparável, o ditoso número dos vossos servos. Acolhei-nos debaixo da vossa proteção. Socorrei-nos em nossas necessidades espirituais e temporais, e sobretudo na hora da nossa morte. Abençoai-nos, ó Mãe Celestial, e com vossa poderosa intercessão fortalecei-nos em nossa fraqueza, a fim de que, servindo-vos fielmente nesta vida, possamos louvar-vos, amar-vos e render-vos graças no céu por toda a eternidade. Assim seja.
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0: Olá, meu caro ouvinte, que alegria falar com você através desse momento Despertai para o Amor. Eu desejo graça e paz, que nós possamos acolher o amor de Deus que nos consola. Eu gostaria de falar sobre algumas luzes para compreender o sofrimento. Por que nós sofremos? O que eu fiz para merecer isto? A questão do sofrimento sempre foi uma questão importante para a filosofia, para a teologia. Não é fácil dar respostas. Um filósofo chamado Leibniz colocou a questão: se Deus é todo-poderoso, por que nós sofremos? Se Ele pode tudo, por que não evita o sofrimento? Um poeta alemão, Georg Büchner, via no sofrimento a maior prova contra a existência de Deus. Hoje, muitos teólogos nem querem responder sobre a questão do sofrimento. Santo Agostinho diz: a beleza da ordem mundial brilha precisamente nos opostos, mesmo quando o mal se encontra neles e precisa estar a serviço do bem. O sofrimento e o mal são, para Agostinho, o pano de fundo escuro sobre o qual brilha ainda mais claramente a luz do amor de Deus. Um teólogo alemão, falando sobre o sofrimento, ele diz que a onipotência de Deus não significa que Deus possa criar algo extravagante. Da mesma forma, não criaria o ser humano livre e coibiria o sofrimento. Se Deus quer a liberdade criacional, então necessariamente está vinculada a ela a possibilidade do sofrimento. Ou seja, este teólogo está dizendo o seguinte: Deus criou o mundo finito e livre. Quando nós pensamos em algo finito, sempre vai haver sofrimento. Não significa que Deus está permitindo ou que Deus queira o sofrimento. O mundo mesmo é assim. Ou seja, quando nós pensamos que Deus poderia evitar o sofrimento, nós estamos associando ideias. É o mesmo que associar círculo quadrado. Existe um círculo quadrado? Não, não existe. É uma associação de ideias. Eu estou associando a ideia de círculo com a ideia de quadrado. A partir da minha cabeça, na linguagem, dá. Mas na realidade isso não existe. Por isso, pensar que Deus poderia evitar todo o sofrimento é o mesmo que dizer círculo quadrado. Um outro grande teólogo chamado Kahaner fala o seguinte: a incompreensibilidade do sofrimento é uma parte da incompreensibilidade de Deus. E aceitar a incompreensibilidade do sofrimento é, para ele, a maneira concreta de aceitarmos o próprio Deus e de deixá-lo ser como é. Esse teólogo está dizendo: o sofrimento nós não o compreendemos de todo. Como nós não compreendemos de todo Deus? O que se sabe é que Deus está conosco o tempo todo, na alegria e no sofrimento. Quando nós estamos sofrendo, Deus está sofrendo conosco e carregando conosco o sofrimento. Isso deve ser um consolo. Não dá para pensar que no sofrimento Deus nos abandonou, ou mesmo nos perguntarmos por que eu, aludindo que Deus teria me escolhido para me dar sofrimento. Não. Que nós possamos hoje meditar sobre esse tema, mas ao mesmo tempo encontrar sempre no amor de Deus o consolo que nos acalma. Mais mensagens através do nosso site padrezequiel.com.br. Um forte abraço, Deus te abençoe e te guarde, em nome do Pai, do Filho e do Espírito Santo. Amém.
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5: Inteligência artificial nas pequenas empresas. Para gestores de pequenos negócios, a IA é uma aliada na automação de tarefas repetitivas e na análise de dados para decisões rápidas. Você pode utilizá-la para criar conteúdos de marketing, responder clientes via chatbots e organizar fluxos de caixa. O primeiro passo é identificar o maior gargalo do seu dia e testar ferramentas acessíveis, como assistentes de texto e geradores de imagem. Um grande mito é que a IA substituirá as pessoas, ou que é cara demais. A verdade é que ela potencializa o talento humano e democratiza tecnologias que antes eram exclusivas de grandes corporações, aumentando sua produtividade com baixo investimento. Texto cedido pelo professor Renato Vasconcelos. 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
7: Olá, Brasil, está no ar o Central de Notícias e vamos aos destaques desta hora.
8: Ailton Moreno, a voz padrão do rádio.
7: Nova pesquisa BTG Nexus divulgada nesta segunda-feira aponta Luiz Inácio Lula da Silva do PT com 40% das intenções de voto no cenário estimulado de primeiro turno. Flávio Bolsonaro do PL aparece com 35%. Em seguida estão Ronaldo Caiado do PSD com 5%, Renan Santos do Missão com 4% e Romeu Zema do Novo com 3%. Os eleitores que declararam voto em nenhum, branco ou nulo, somam 5% e 3% não souberam ou não responderam. Na pesquisa espontânea, Lula marca 36%, enquanto Flávio Bolsonaro registra 29%. Em um eventual segundo turno entre os dois, Lula aparece com 47% e Flávio com 44%. O levantamento ouviu 2.001 eleitores por telefone entre os dias 7 e 9 de agosto, com margem de erro de 2 pontos percentuais. Empresas com 100 ou mais empregados têm até 31 de agosto para atualizar informações para o 6º relatório de transparência salarial. O documento é previsto em lei e publicado semestralmente. Devem ser enviadas informações sobre critérios remuneratórios, ações voltadas à promoção da diversidade e iniciativas de apoio à família e à parentalidade. O preenchimento dos dados pelas empresas deve ser exclusivamente pela área do empregador no portal Emprega Brasil. O endereço é empregabrasil.trabalho.gov.br.
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18: meio-dia e 14.
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0: O nosso quadro Mais Saúde no ar, ao fundo aí, Jason Mars. Prazer falar contigo de novo, meu amigo. Tamo junto aqui, agora vamos até o final aqui pra gente abordar esse assunto.
1: Obrigado, Marcos. Vamos até o final com esse tema tão importante que nós comentamos aqui no primeiro bloco, tudo que o paciente precisa saber sobre a dor crônica.
0: Exato.
1: Vamos falar, né, o tempo é pequeno, mas vamos falar assim, bastante, vamos dar bastante informações a respeito da dor crônica, uhum, que é o que realmente importa para a reumatologia, que é uma dor que realmente faz com que o paciente ele busque atendimento médico. Geralmente uma dor aguda, que é aquela dor que, por exemplo, você está caminhando, torce o pé e sente a dor.
0: Uhum.
1: Aquilo é uma dor aguda. Por quê? Aconteceu logo após algum trauma. A dor crônica não. A dor crônica é aquela que persiste por mais de 3 meses. Então é essa dor que realmente preocupa a área da reumatologia, Marcos.
0: Tá, doutor, então é o que diferencia a dor comum da dor crônica, né?
1: Sim, a dor aguda é aquele alarme que ele é útil no corpo, é aquela dor que avisa sobre alguma lesão recente. Já a dor crônica, ela deixa de ser um sintoma e vira uma doença.
0: Uhum.
1: Ela dura mais do que 3 meses, persiste mesmo após a cicatrização e não tem mais função de proteção ou de alerta. Então, é uma dor que preocupa. Não que a dor aguda, sabe, Marcos, aquela que inicia rápido, não preocupe. Mas é diferente uma dor no dedo que iniciou ontem, você tomou uma dipirona e melhorou, de uma dor que está persistindo por mais de 3 meses.
0: Aquela dor também que você toma remédio e não melhora.
1: Exatamente. Você vai fazendo uso de medicamentos, de analgésicos, dipirona, anti-inflamatórios, tramadol, duloxetina, pregabalina, e aquela dor não está melhorando.
0: Por que é tão difícil, doutor, fechar o diagnóstico da dor crônica?
1: Porque a dor crônica, Marcos, ela não aparece em exames simples de sangue ou de imagem na maioria das vezes. O médico, ele depende ali do relato do paciente. Então, como ela afeta os nervos, os músculos e o cérebro de forma bem complexa, os sintomas eles se misturam muito ali com outras doenças. Por isso que na área da reumatologia, um paciente, quando ele chega com dor crônica, nós temos que avaliar todas as doenças que podem causar dor crônica, que não, uhum, são da área da reumatologia. Por exemplo, hepatite,
0: uhum,
1: pode, sim, causar dor no corpo. HIV,
0: uhum,
1: sífilis,
0: sim,
1: problemas da tireoide. São todas doenças que não são da reumatologia e que podem simular dor da área da reumatologia. Então, o paciente lá dentro ao consultório, nós temos que fazer uma avaliação muito assim, muito
0: rica,
1: muito detalhada, para a gente realmente ter certeza que aquele paciente ele possui de fato uma doença reumatológica ou se ele possui outra doença que está causando as dores. Porque o tratamento na área da reumatologia é bastante complexo. Mas você entende que se for uma doença da tireoide, não é mais

0: bem mais tranquilo de você tratar.
1: Sim.
0: Então, por isso que nós temos que avaliar muito bem o contexto desse paciente. Então, não é fácil você fechar um diagnóstico ali na área da reumatologia, porque não existe um exame específico para doença reumatológica. Se eu estou suspeitando que o paciente tem ali, por exemplo, uma artrite reumatoide, eu tenho que pedir, além dos exames de laboratório, eu tenho que pedir exames de imagem e fazer uma somatória de pontuações com aquilo que ele me relata, com aquilo que eu estou vendo ali na avaliação física. Então você entende que você consegue entender nesse desenho que é um conjunto de informações que eu tenho que associar para conseguir ter o resultado do diagnóstico, porque não existe um exame específico na área da reumatologia. Eu tenho que ali construir esse diagnóstico.
1: Por isso que sempre você fala aqui nas suas participações que a consulta na reumatologia lá com você, ela demora um pouquinho, né, doutor? Ela pode durar até 1 hora e meia, 1 hora e 40, até 2 horas, dependendo do caso.
0: Sim, Marcos, demora em torno, no mínimo, 1 hora eu fico com o paciente dentro do consultório, porque é algo particular meu como médico,
1: Sim.
0: né? Isso é do meu perfil. Eu gosto de, além de realmente fechar o diagnóstico da doença ali, de entender o contexto que vive aquele paciente. Então a minha consulta ela é mais demorada.
1: Doutor, o paciente costuma passar por vários médicos antes de descobrir o que tem. Não que chega lá em você, já passou em um monte, né, de profissionais, né?
0: Sim, é comum o paciente ele peregrinar ali, ele caminhar por colegas médicos. Muitas vezes ele ouve às vezes que não é nada, ou que é algo psicológico, o que atrasa o início do tratamento correto e gera muita angústia. Não é que o problema não seja psicológico. É claro que existe somatização, ou seja, existem situações que o paciente tem dor e o quadro psicológico dele faz aumentar muito essas dores, entendeu? Não é que o colega esteja errado, mas às vezes a forma que é transmitido isso para o paciente é transmitido de uma forma em que você não acolhe a demanda do paciente, não acolhe a queixa dele. E no consultório de reumatologia ou em qualquer outra área, tem que ser realizado o acolhimento daquele paciente. É você passar a informação para ele: olha, eu sei que você realmente está sentindo essa dor, eu sei que está muito difícil a sua situação e nós vamos caminhar juntos. Se for algo realmente que fecha um diagnóstico de algo psicológico, você tem que estar caminhando junto com aquele paciente ali, dando opções para que ele consiga tratar e entender a doença que ele tem. Então, sim, às vezes o paciente chega no consultório e já passou por vários médicos.
1: Doutor, hoje, quais são os tratamentos mais usados?
0: Marcos, muitas vezes um tratamento multidisciplinar ele é interessante, é adequado e é indicado para o paciente. O que é esse tratamento multidisciplinar? Às vezes eu estou avaliando o paciente aqui, eu fecho um diagnóstico, mas eu vou precisar do tratamento, da ajuda de um fisioterapeuta, às vezes vou precisar da ajuda de um psicólogo, às vezes vou precisar da ajuda de um nutricionista, de um endócrino. Então, assim, o tratamento ele às vezes vai necessitar de uma equipe maior tratando desse paciente. Usa-se também remédios específicos para dor, como antidepressivos, anticonvulsivantes, principalmente para aqueles pacientes que têm neuropatia, que são dor nos nervos. A fisioterapia muito utilizada, acupuntura, psicoterapia, mudanças no estilo de vida, aquele paciente que é tabagista, por exemplo. Eu tenho um paciente que ele trata de artrite reumatoide comigo. É extremamente difícil você controlar a dor de um paciente com artrite reumatoide com ele fazendo uso de cigarro, com
1: Nossa.
0: ele sendo fumante. Então, às vezes, né, na maioria das vezes, é necessário que o paciente entenda que ele precisa mudar o estilo de vida que ele levava. Em casos mais complexos, Marcos, realizamos procedimentos médicos ali guiados por ultrassom, que são bloqueios de nervos, infiltrações, mas chama atenção a importância de realmente identificar gatilhos ali. Por exemplo, uma dor na coluna ou nos joelhos, às vezes o problema não está na coluna ou no joelho, o problema está lá embaixo na pisada do paciente. Às vezes o gatilho que gera a dor do paciente foi um abuso ou um trauma que ele teve na infância. Então é extremamente importante aí a gente relatar isso dentro dos tratamentos, você identificar gatilhos para essa dor do paciente.
1: Doutor, quais são as maiores dificuldades que o paciente enfrenta no dia a dia, o paciente que sofre com dor crônica?

0: Marcos, além da dor física constante, o paciente ele sofre com a incompreensão da família e dos chefes, né? Aí os gerentes, os encarregados das empresas, que acham que é preguiça ou carência. Muitas vezes a família acha que a pessoa está
1: E
0: carente.
1: a família envolve até pessoas próximas, né? Amigos,
0: São os
1: etc.
0: principais. É ali o esposo ou os filhos, né? Acabam descredibilizando, invalidando a queixa do paciente. Não acreditando ou não querendo acreditar, porque tem muito isso, tá, Marcos? Existe aquela família que a esposa, por exemplo, tem dor crônica, seja uma fibromialgia, seja uma neuropatia, seja uma artrite, e às vezes o marido, ele realmente não acredita que ela tá tendo dor 24 horas por dia, que às vezes ela tá bem, mas no outro dia tá mal. Questiona, olha, mas ontem você estava bem, por que que hoje você não tá? Ah, você tem que perder peso. Ah, você tem que fazer uma caminhada. Ah, isso é da sua cabeça. Então você, existe essa condição do marido, o esposo ou a esposa ou filho realmente não acreditar, e existe aquela família que se torna cômodo, confortável para eles não acreditar, tá? Por quê? Para não ter trabalho, para não ter que acolher a demanda da mãe ou da ou do esposo ou da esposa, né? É mais fácil, é mais cômodo para a família falar, não, isso é coisa da sua cabeça, e deixar a paciente se virar com essa dor.
1: Acaba que a família é uma parte importantíssima, um tratamento também, né, doutor?
0: Muito, tanto que eu já relatei aqui em outros
1: Sim.
0: programas a necessidade de, às vezes, eu convocar a família do paciente no consultório.
1: Doutor, qual que é o recado principal para quem está ouvindo a gente agora e convive com essa dor?
0: Olha, Marcos, a dor crônica, ela tem total condições de estabilização e controle. O paciente, ele não deve se isolar nem aceitar a dor como um destino ali inevitável. É necessário procurar ajuda com médicos de referência, sabe, que tratam da dor, para que o paciente ele tenha, né, essa recuperação da qualidade de vida. Lembrando que isso, né, esse não acolhimento da família, esse não entendimento do chefe ou do encarregado ou do gerente, quando eles não entendem isso, além de acabar levando à perda do emprego, causa um isolamento social, porque a pessoa ela passa a não ver mais graça de sair, de se divertir, de estar ali nas confraternizações de família, gerando ansiedade, depressão profunda. Então, nós temos que trabalhar para que isso não chegue a esse ponto. Não chegue num quadro de depressão, não chegue num quadro de ansiedade. Mas eu abro um parênteses aqui. A maioria dos pacientes que chegam ao meu consultório, eles já estão instalados com um quadro de ansiedade,
1: Nossa Senhora.
0: já com um quadro depressivo, já em uso de medicamentos. Então, o recado que eu dou para que para os nossos ouvintes, para os nossos pacientes, não deixe chegar num estado em que
1: Exatamente.
0: realmente seja extremamente difícil cuidar de você. Procure um médico, procure um atendimento em um médico de dor, para que ele realmente faça uma avaliação ali.
1: Doutor, nesse tempo já que você está atendendo, tem algum caso que ocorreu no consultório de um paciente com dor crônica que te chamou a atenção, que você pode contar para a gente, claro, em toda a sua ética aí como profissional?
0: Sim, é interessante porque eu comentei agora há pouco de gatilhos, né? Gatilhos que potencializam ali, que fazem vir chegar no paciente aquele quadro de dor. Existe, né, um paciente de ali 42 anos, o cargo dele é gerente de fábrica em Nova Serrana. Ele apresentava ali dor lombar crônica intensa, sabe? Aquela dor lombar que rodava a cintura dele. Há mais ou menos ali, de início, há mais ou menos uns 7 anos, Marcos. Uma dor persistente, uma dor que não deixava, às vezes, nem ele caminhar nos
1: Nossa
0: momentos de
1: Senhora.
0: crise dele. Aí, evoluindo, Marcos, com insônia, muito irritado. Ele ficava irritado com os funcionários, ficava irritado com a família, agressivo com a esposa, agressivo com os filhos. Sempre estava se afastando do trabalho por causa dessa dor. Uma dor incapacitante na coluna. Só quem tem entende realmente que não dá nem para caminhar. Fez ali ressonâncias, tomografia.

0: E assim, mostravam apenas desgastes leves e normais para a idade dele, tá? Tomou analgésicos potentes, anti-inflamatórios, fez infiltrações na coluna, fisioterapia ali intensas, foram mais de 40 sessões,
1: Nossa Senhora.
0: fez quiropraxia, tinha o alívio temporário com retorno da dor, assim, sem causa específica. Então ia na fisioterapia e melhorava. Aí piorava de novo, voltava, tomava analgésico, ficava naquele ciclo. Como a dor sempre retornava, ele começou a apresentar frustrações profundas mesmo e sentimento de invalidação por ouvir que não havia nada de errado.
1: Imagina a mente dele.
0: Exatamente. Ia no
1: Nossa Senhora.
0: médico, ressonância, não, já fiz. Deixa eu ver o resultado. Processos degenerativos leves, compatível com a idade. Olha, o senhor não tem nada. Então, foram tantas as vezes que ele ouviu isso, sabe, Marcos? E sempre saía cada vez mais frustrado. O foco ali, Marcos, mudou da estrutura física, tá? De um problema físico dele, para um histórico de vida quanto ao sistema nervoso dele. Porque quando eu perguntei, os momentos que a dor era pior, ele relatou que as crises pioravam em momentos de cobrança profissional extrema. Ou seja, quando o diretor da empresa cobrava ele muito forte, porque ele é gerente de uma fábrica.
1: Eu tinha que mostrar resultados, etc.
0: Exatamente. Então, quando o patrão dele cobrava dele, ele sabia que ia vir a crise de dor. Então, assim, durante a busca de informações do passado desse paciente, ele relatou que aos 8 anos de idade, mais ou menos, Marcos, presenciava, assim, agressões domésticas graves e repetidas do pai dele contra a mãe. Então, para se proteger e não chamar atenção, ele passava horas paradinho ali, encolhido, sabe? Com os músculos ali totalmente tensos, embaixo da cama.
1: Meu Deus.
0: E ele passava horas desse jeito. E o cérebro passou a associar o estresse emocional com a contratura muscular severa. O cérebro, isso como mecanismo de defesa. O paciente, o cérebro dele, né, passou para ele o seguinte: olha, toda vez que vier um estresse, você vai ficar duro. Porque isso era um mecanismo de defesa que ele usava quando criança. Então, com esse trabalho, né, a pressão dos chefes reativava o subconsciente dele e voltava ele para a infância.
1: Nossa Senhora.
0: Então, disparando ali a tensão física na coluna lombar dele. Então, assim, não era algo ali de estrutural, era
1: É
0: algo
1: emocional.
0: emocional, sabe, Marcos? Então, encaminhamos ele para terapia específica, para controle das emo dos controles emocionais dos gatilhos ali, porque o gatilho dele era esse. Ele sabia que ia vir a crise quando ele era cobrado. O cobrar do chefe lembrava, levava ele lá atrás, no subconsciente, as agressões do pai
1: Péssimas lembranças da
0: com a
1: infância
0: mãe.
1: ali.
0: Exatamente. Então, assim, hoje, depois de 5 meses, o paciente ele recuperou a mobilidade dele,
1: Ah, que coisa boa.
0: aprendeu a identificar os sinais de estresse antes que virem a dor física. Antes ele tinha uma crise praticamente por semana, sabe? Hoje, o quê? Faz 4 meses que ele não tem crise nenhuma. Sem tomar nada de medicamento.
1: Excelente.
0: Apenas nós conseguimos identificar esse trabalho com ele, né? Identificar esse gatilho, que foi o fator emocional, esse trauma da infância dele. Trabalhamos isso com ele e ele praticamente recuperou toda a qualidade de vida dele. Então, esse foi um caso que me chamou muita atenção.
1: Maravilha, interessante esse caso. Doutor, vamos aqui às perguntas dos nossos ouvintes. Doutor Alex, boa tarde, Marcos. A maioria dos pacientes com dor tem problema emocional como a causa da dor?
0: Não são todos. Realmente, a maioria dos pacientes com dor crônica, realmente existe um problema físico ali causando a dor que tem que ser investigado e diagnosticado. Não é a maioria que possui um problema emocional. É claro que o problema físico pode gerar ansiedade, depressão, tudo isso, mas não é um fator psicológico, na maioria dos casos, que gera a dor.
1: Boa tarde, doutor. Tomo Tandrilax quase todo dia para dor no joelho. Já estou com gastrite. Xii, mas não consigo ficar sem por causa da dor. Não posso operar. É difícil demais ficar com essa dor.
0: Marcos, esse é um problema assim muito muito comum na nossa comunidade. A grande parte das pessoas que nós conhecemos tem problema de artrose, desgaste nos joelhos. É aquele joelho que fica crepitando, estalando quando você dobra ele,
1: Dá até
0: né?
1: aflição só de imaginar o barulho.

0: Exatamente. Então, o paciente realmente ele busca o que ele sabe que às vezes pode ajudar a aliviar a dor, que é um Tandrilax, um ibuprofeno, uma
1: Toma
0: nimesulida.
1: por conta própria ali, né?
0: Exatamente. São medicamentos que você não precisa de receita. Então, você compra livremente. Só que é o que o nosso ouvinte aqui ele relatou, né? Ele já tem um quadro de gastrite e o anti-inflamatório ele ataca muito mais o estômago. Pacientes ali evoluem com úlceras estomacais, essa úlcera pode perfurar, pode sangrar o estômago do paciente. E hoje nós temos ali tratamentos muito mais seguros, bem menos agressivos do que o uso de um simples anti-inflamatório. Nós temos ali, por exemplo, na clínica aqui em Pitangui, vou dar o um exemplo. Nós temos ali avaliação de joelho com aplicações de ácido hialurônico dentro da articulação do joelho, que na maioria dos pacientes seguram os pacientes sem desconforto, sem dor no joelho por mais de um ano. Então, existem hoje terapias para o joelho que são muito efetivas.
1: Doutor, boa tarde. Tenho artrite reumatoide, minhas dores só melhoram com prednisona. Tomo metotrexato, 4 comprimidos por semana. Meu Deus do céu, mas não melhora a dor. Consigo me aposentar com essa doença?
0: Bom, vamos lá. É uma paciente, né, que tem artrite reumatoide, que é uma doença que ataca as articulações do corpo, gera inflamação, gera dor, gera inchaço. O paciente geralmente tem dificuldade de fechar as mãos quando acorda. E de acordo que o sangue vai esquentando ali, que o paciente vai, né, vai passando o dia, começa a trabalhar, a dor alivia. Aí quando chega à noite em casa, a dor piora de novo.
1: Você fica inchado, né?
0: Isso é muito clássico de artrite, sabe? Geralmente uma artrite reumatoide. Mas temos que avaliar que ela passou por alto, que tem essas dores. Ela toma um medicamento específico para artrite reumatoide também, que é o metotrexato, e ela faz uso da prednisona. A prednisona é um anti-inflamatório que você deve usar ele na artrite para estabilizar a dor, até o metotrexato fazer o efeito dele, porque o metotrexato que a nossa paciente usa, ele demora um pouco a fazer o efeito. Então você inicia o uso da prednisona até o metotrexato fazer o efeito dele. Depois você tem que tirar a prednisona. É o primeiro medicamento que tem que ser retirado, a prednisona. Só que aqui nós vemos que essa paciente, ela toma uma dose muito baixa de metotrexato ainda. Essa
1: Olha, eu
0: paciente,
1: achava que era muito.
0: não, sim, essa paciente, ela toma 4 comprimidos por
1: Por
0: semana.
1: semana.
0: Grande parte dos pacientes chegam a tomar 8, 10 para estabilizar a doença. Depois você vai diminuindo. Mas tem que ser reavaliada, porque eu acredito, na minha opinião, o tratamento aqui pode ser otimizado, pode ser melhorado. Consegue se aposentar com essa doença? Depende do dano na articulação. Eu tenho paciente que eu já consegui aposentar ela com artrite reumatoide, mas eram assim, danos estruturais nas articulações que não deixava a paciente movimentar os braços, porque já chegou em um nível lá no consultório muito avançado de artrite. Então, o perito médico ele vai olhar aquela paciente, vai realmente chegar na conclusão de que a paciente não consegue trabalhar mais, porque são danos irreversíveis, né? Agora, a paciente que tem artrite reumatoide, que ela ainda consegue movimentar as mãos, consegue movimentar os braços, olhou o raio-x, não tem dano estrutural muito forte, é muito difícil a gente conseguir a aposentadoria desse paciente. Então, o que eu oriento aí realmente é otimização do tratamento para estabilização da doença.
1: Doutor, tem mais uma mensagem aqui. Boa tarde, doutor Alex, Marquinhos, Nelly Furtado. Queria agradecer ao doutor Alex por ter tido tanta atenção humanizada no atendimento com a minha irmã Neuza. Obrigado. Doutor Alex, Deus continue te usando para alívio dessas dores tão ruins.
0: Dona Nilza, a Neuza. É
1: A
0: Neu...
1: Nelly
0: Nelly,
1: Fortunato.
0: Dona Nelly,
1: A
0: Dona
1: irmã dela é
0: Nelly,
1: a Neuza.
0: sim, Dona Nelly, Dona Neuza, eu me lembro das duas,
1: Aí, ó.
0: sim,
1: Vem
0: vieram,
1: a imagem, a
0: sim,
1: memória.
0: vieram ao meu consultório aqui na cidade de Pitangui mesmo. É
1: Maravilha.
0: muito difícil eu me esquecer de um nome, mesmo que sejam muitos pacientes,
1: Eu gravo fisionomia,
0: sim,
1: mas nome eu costumo esquecer.
0: mas eu me lembro, sim, da Dona Nelly. A Dona Nelly, inclusive, é paciente minha e acabou levando a irmã dela também para uma avaliação ali e pessoas muito importantes para mim, porque realmente acrescentam na minha vida pessoal, pessoas muito muito carinhosas, sabe, muito educadas. Então, Dona Nelly, Dona Neuza, um grande abraço para vocês e que vocês tenham uma semana abençoada.
1: E quem está mandando um alô aqui que não perde o nosso programa é o Daniel, lá do Padre Libério, está te mandando um abraço.
0: Daniel, um grande abraço para você, tá, meu amigo? Que Deus abençoe muito sua semana e muito sucesso aí. Que seja uma semana muito abençoada.
1: Tem abraço hoje, doutor?
0: Tem sim. Vamos mandar um abraço. Começar pelos colegas, né, que estão aí caminhando conosco nessa rotina difícil, que é a área médica. O doutor Marcelo Saldanha, lá da Vila 7. Doutor Felipe, ginecologista obstetra, doutor Roberto, anestesista, doutor Roberto aposentou, hoje está só pescando no rancho,
1: mas contribuiu demais,
0: contribuiu muito aqui para a nossa região.
1: Sim.
0: Doutor Anderson também, angiologista, doutor Anderson hoje ele é diretor lá do Hospital Nossa Senhora da Conceição em Pará de Minas, creio eu que está fazendo um belíssimo trabalho
1: Com certeza.
0: Doutor Alex Miller também, um grande abraço, doutor Alex Miller. Doutor Alex Miller estava ali... Não sei se ainda está, tem algumas semanas que eu não converso com ele. Estava à frente ali do hospital da Santa Casa de Pitangui, no pronto atendimento. Uhum. Profissional extremamente qualificado, capacitado, um amigo mesmo, um companheiro de batalha aí.
1: Maravilha.
0: Doutora Jéssica do Vale, psiquiatra aqui de Pitangui também.
1: Um abraço, doutora.
0: Aos nossos ouvintes, nossos pacientes, a dona Doralice, o Marco Antônio, a Márcia, a Edna, dona Maria de Jesus, a dona Eva, o senhor Moacir, Sabrina... Graziella, senhor José Geraldo, um grande abraço para cada um de vocês.
1: O senhor atende que dia na clínica?
0: Marcos, eu atendo na quarta-feira reumatologia, tá? E na sexta-feira ultrassom. Eu faço ultrassom também aqui em Pitangui, na Vila 7.
1: Vila 7.
0: Ultrassom de abdômen, mama, ultrassom de articulações, ombro, joelho, tireoide. Era uma demanda que tinha muito aqui na cidade de Pitangui, né? A população tinha que ir para fora para realizar a maioria desses exames de ultrassom. Então, nós conseguimos trazer para cá esse serviço aqui em Pitangui. E está tendo uma demanda maravilhosa.
1: Excelente.
0: Assim, e está sendo um serviço muito bem realizado aqui na cidade. Uhum. Sabe? Então, fico feliz, fico satisfeito de ter aberto a agenda aqui em Pitangui também para ultrassonografia. Trouxemos ultrassom aqui para Vila 7. E toda sexta-feira ultrassom. E toda quarta-feira reumatologia.
1: Facilita muito a vida de muita gente.
0: Sim.
1: 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Doutor, um abraço. Até a próxima.
0: Marcos, um grande abraço. Uma semana assim abençoada para você também, sua família. E um abraço para toda a equipe aqui.
1: Maravilha. Um abraço. Até a próxima.
0: Até a próxima.
1: 18 minutos faltando para uma da tarde. Eu vou fazer um intervalo e na volta o nosso noticiário policial. Não sai daí, não.
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8: 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Olá, Brasil, está no ar o Central de Notícias e vamos aos destaques desta hora.
9: Clubes das séries A e B do Campeonato Brasileiro aprovaram a implementação imediata de 10 novas regras no futebol nacional. A decisão foi tomada em reunião nesta segunda-feira com o objetivo de reduzir o tempo de cera nas partidas e aumentar o tempo de bola rolando. A maioria das medidas já havia sido testada na Copa do Mundo de 2026. Uma das principais novidades determina que um jogador deverá ficar fora de campo por, no mínimo, um minuto, caso o goleiro adversário precise de atendimento médico. Outra regra regra limita o goleiro a permanecer com a bola nas mãos por até 8 segundos. Se o prazo for ultrapassado, a equipe adversária

0: Área ganhou escanteio. As mudanças terão validade nas divisões do Campeonato Brasileiro, na Copa do Brasil e no Brasileiro Feminino A1. A expectativa é que o novo conjunto de regras acrescente quase 6 minutos de jogo efetivo por partida. Termina nesta sexta-feira o prazo para que os estudantes pré-selecionados na segunda chamada do ProUni comprovem as informações da inscrição. A etapa é referente ao processo seletivo do segundo semestre de 2026. A documentação pode ser entregue presencialmente na instituição privada de ensino superior para a qual o candidato foi pré-selecionado ou encaminhada de forma virtual, conforme a orientação da própria instituição. A lista dos pré-selecionados está disponível no Portal Único de Acesso ao Ensino Superior, na área do ProUni. O programa Universidade para Todos oferece bolsas integrais que cobrem 100% da mensalidade e bolsas parciais de 50% em cursos de graduação e sequenciais de formação específica. A documentação exigida está descrita no edital do processo seletivo.
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6: 12:51.
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6: 9 minutos faltando para 1 da tarde. Deixa eu mandar um abraço aqui para o pessoal lá da Forms Evolution. Nosso eterno apoiador aqui do programa. O Carlos, a Cris, o Gabriel, toda a equipe, obrigado pelo carinho, obrigado por acreditarem no meu trabalho aqui frente ao Mais Notícias, obrigado pela grande amizade de tantos anos. Carlos, um grande parceiro, um grande amigo. A gente conversa muito aqui pelo WhatsApp sobre várias coisas, né, Carlos? 12:52, 8 minutos faltando para 1 da tarde. Vamos aqui os destaques do nosso noticiário policial. Um motorista morreu nesta segunda-feira, após o veículo de carga que dirigia sair da pista na MG-415, Morada Nova de Minas, na região central de Minas Gerais. Ô garganta, o acidente mobilizou a equipe de atendimento e ocorreu em um trecho da rodovia que corta o município. O veículo saiu da pista e durante o acidente o motorista ficou gravemente ferido. Apesar do atendimento, ele não resistiu. As circunstâncias que levaram à saída do veículo da pista ainda serão apuradas. As autoridades devem investigar se houve alguma falha mecânica, problema na pista ou outro fator que possa ter provocado o acidente. A ocorrência foi registrada nesta segunda-feira e os trabalhos das equipes no local também devem auxiliar na investigação das causas da morte. E o corpo de um homem de aproximadamente 25 anos foi encontrado às margens da MG-050 em Juatuba, na região metropolitana de Belo Horizonte, no último domingo 9. A vítima apresentava queimaduras e ainda não foi identificada. A polícia militar foi chamada depois que uma pessoa informou ter visto um corpo carbonizado em um trecho da rodovia, no sentido Mateus Leme. No local, os militares confirmaram a denúncia. Durante a perícia, foram identificados ferimentos na cabeça e cortes no pescoço, que podem ter sido provocados por uma faca, além de sinais de queimaduras em diferentes partes do corpo. A avaliação inicial da perícia aponta que o homem pode ter sido torturado e morto em outro local antes de o corpo ser levado e abandonado às margens da rodovia. O cadáver foi encaminhado ao posto médico legal de Betim, onde passou por exames que poderão ajudar na identificação da vítima e esclarecer as circunstâncias da morte. Até o momento, nenhum suspeito foi preso. A motivação do crime também não foi esclarecida. Um trabalhador morreu e outros 3 ficaram feridos após uma estrutura metálica desabar sobre um caminhão dentro da mineradora Belocal. O acidente aconteceu no início da tarde desta segunda-feira na empresa localizada na BR-354 em Arcos. Em nota, a Loest, responsável pela Belocal, informou que todos os protocolos foram acionados. A área foi isolada e as circunstâncias do acidente são apuradas. A empresa também afirmou que presta assistência à família da vítima, que era funcionária de uma prestadora de serviço, e aos demais colaboradores. segundo o SAMU.

O trabalhador foi encontrado em parada cardiorrespiratória. Apesar da tentativa de socorro, o homem teve a morte confirmada ainda no local. Segundo o Corpo de Bombeiros, os três feridos tiveram ferimentos leves e foram atendidos no ambulatório da própria empresa. A Polícia Civil realizou perícia para identificar as causas do acidente. E um homem de 40 anos suspeito de participar da morte e ocultação do corpo

julho. Segundo a Polícia Militar, o suspeito estava em uma fazenda na região do povoado Ouro Fino, na zona rural. A prisão ocorreu por meio de cumprimento de mandado de prisão. Segundo a Polícia Civil, o crime teria ocorrido após um desentendimento comercial. Depois da morte, o corpo da vítima foi colocado em um forno, onde foi queimado. Partes do corpo foram encontradas no local pelos investigadores. A Polícia Civil ainda investiga as circunstâncias do crime e a participação do suspeito. O homem preso permanece à disposição da Justiça. Segundo a Polícia Militar, em julho, os responsáveis pela carvoaria relataram que encontraram o corpo ao tentarem controlar um foco de incêndio em um dos fornos, que já estava em processo de resfriamento. Segundo o Corpo de Bombeiros, diversos fragmentos de ossos humanos foram recolhidos. Um jovem de 19 anos morreu baleado durante uma confraternização em uma residência na zona rural de Maravilhas. Uma mulher também foi atingida pelos disparos e ficou ferida. O crime aconteceu durante a madrugada do último domingo. O homem teria invadido o local onde acontecia a confraternização e efetuado vários disparos contra as pessoas. O jovem foi atingido e não resistiu aos ferimentos. A mulher também foi baleada e recebeu atendimento médico. A Polícia Militar foi acionada e realizou buscas na região, mas o suspeito não havia sido localizado até o momento. A perícia da Polícia Civil esteve no local para realizar os trabalhos e recolher evidências que possam ajudar na investigação. A motivação do ataque ainda não foi esclarecida. A Polícia Civil deve investigar as circunstâncias do crime e tentar identificar o autor. O caso segue em apuração. E um morador de Garatinga, de 47 anos, descobriu que seus dados pessoais podem ter sido usados em uma negociação de aproximadamente R$ 76 mil reais para a compra de uma carga de farelo de soja. O homem procurou a Polícia Militar depois de ser informado pela empresa envolvida na negociação. Segundo o relato, a empresa entrou em contato com o morador para tratar da compra da carga e apresentou documentos que supostamente seriam dele. Entre os documentos estavam informações pessoais, dados relacionados à conta de telefone e uma declaração de imposto de renda. O homem, no entanto, afirmou que não fez a compra e que não reconhecia a negociação. Ao conferir a documentação apresentada pela empresa, foram encontradas divergências que levantaram ainda mais suspeitas. A foto e a assinatura que aparecem nos documentos não seriam compatíveis com as do morador. Além disso, a declaração de imposto de renda apresentada também teria inconsistências e não seria o documento original. A carga de farelo de soja, avaliada em aproximadamente R$ 76 mil, reais, chegou a ser entregue e descarregada em uma fazenda localizada em uma comunidade rural de Corinto, na região central de Minas Gerais. Diante da situação, surgiu a possibilidade de que tanto o morador de Garatinga quanto a própria empresa tenham sido vítimas de um golpe. A Polícia Militar registrou a ocorrência e orientou o morador sobre as medidas que devem ser tomadas. O caso agora será investigado pela Polícia Civil, que deverá tentar descobrir quem utilizou os dados pessoais do homem, quem fez a negociação e, principalmente, quem recebeu a carga de farelo de soja. A investigação também deverá esclarecer como os documentos com divergências foram utilizados para tentar concretizar uma compra de valor tão alto. Meio-dia 58, um grave acidente envolvendo três caminhões foi registrado na madrugada desta terça, por volta das 4 horas da manhã, na BR-262, próximo ao distrito de Torneiros, sentido Pará de Minas. Segundo informações ainda preliminares, uma carreta estava parada no acostamento da rodovia por motivos que ainda não foram esclarecidos. Em determinado momento, outro caminhão bateu na traseira da carreta. Na sequência, um terceiro caminhão, que estava carregado com ração, também não conseguiu evitar a colisão e bateu na traseira do segundo veículo. Apesar da gravidade do acidente, não houve registro de mortes. Um dos motoristas ficou preso às ferragens e precisou ser retirado por uma equipe especializada de socorro. Com o impacto das batidas, parte da carga transportada pelos caminhões ficou espalhada pela pista. O acidente provocou congestionamento no trecho e o trânsito flui lentamente. Equipes responsáveis pelo atendimento e pela sinalização da rodovia permanecem no local para organizar o trânsito e garantir a segurança dos motoristas. A Polícia Rodoviária Federal também acompanha a ocorrência e registra as circunstâncias do acidente. Quem precisar passar pelo trecho deve redobrar a atenção, reduzir a velocidade e respeitar a sinalização das equipes que trabalham no local.

Investigação da Polícia Militar contra uma quadrilha suspeita de roubos a residências terminou com dois homens presos e uma série de materiais apreendidos em Nova Serrana e na região de Corinto. As ações começaram depois de um roubo a uma casa registrado na segunda-feira da semana passada. A partir do crime, o 60º Batalhão intensificou as buscas e passou a fazer levantamentos e abordagens para tentar identificar os envolvidos. Na terça-feira, 4, os militares prenderam um homem de 32 anos em Nova Serrana. Segundo a Polícia Militar, ele é suspeito de participação no roubo e foi encontrado com uma motocicleta que havia sido levada da residência. O homem é natural de Pernambuco. As investigações continuaram e no dia seguinte, na quarta-feira, 5, uma operação conjunta envolvendo policiais do 60º Batalhão de Nova Serrana e do 42º Batalhão de Curvelo chegou a outro suspeito. Um homem de 36 anos foi localizado nas proximidades de Corinto e acabou preso. De acordo com a Polícia Militar, ele é apontado como principal suspeito de planejar e participar de alguns dos roubos a residências registrados em Nova Serrana. Durante a abordagem, os policiais descobriram ainda que o homem tinha um mandado de prisão em aberto. Segundo a Polícia Militar, ele estaria se preparando para deixar o estado e fugir da polícia. Na operação foram apreendidos um revólver calibre 38, 5 munições, mais de 10 mil reais em dinheiro, uma TV de procedência duvidosa e dois cigarros de maconha. Uma adolescente de 16 anos também foi apreendida durante a ocorrência. Os dois homens foram presos e encaminhados para a delegacia. A Polícia Civil deve continuar as investigações para descobrir qual foi a participação de cada um nos roubos registrados na cidade de Nova Serrana. A Polícia Militar informou que as ações de combate aos roubos e outros crimes continuam na cidade. 1h02, termina aqui o Mais Notícias. Fique ligado na nossa programação. A qualquer momento, mais informações. O nosso Conexão no Ar já com Tiago Aguiar, que fica aqui com vocês até às 5 da tarde. Eu estarei de volta amanhã em mais uma edição do Mais Notícias, a partir das 11. Até amanhã.

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2: Estamos chegando 1h12 pelo horário oficial de Brasília. Uma ótima tarde para você nesta terça-feira, dia 11 de agosto do ano de 2026. Prazer imenso estar aqui com o nosso Conexão, levando alegria, levando a descontração para você no seu rádio a partir de agora, viu? Linhas liberadas 37-3271-9191. Você ligando e se ligando comigo, fazendo a festa ao longo da nossa programação. Dizer que é um prazer imenso receber aqui o seu contato, a sua mensagem. Então vamos juntos para mais uma edição do Conexão. Primeiro lugar de audiência, primeiro lugar no seu coração. O nosso Conexão no ar a partir de agora, viu? Vamos chegando, meu povo, nesta terça-feira. Tempinho assim, meu nublado. Na cidade de Pitangui, a temperatura caiu um pouquinho, né? Em relação a ontem, né? Que tava um calor tremendo. 27 graus, a sensação térmica de 30. A umidade relativa do ar é de 45%. A máxima prevista para hoje, 29. A mínima, 16. Tempo tá bom, tá gostoso, tá bacana. E o nosso Conexão vai estar melhor ainda com você aqui ligando e se ligando com a gente e participando. 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Terçou? Então, bora começar!
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6: 1:27.
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0: 27 graus em Pitangui neste momento, a umidade relativa do ar é de 45%, sensação térmica 30 graus, é o tempo e a temperatura para você nesta tarde de terça-feira. Desde já, muito obrigado aí pela sua companhia, pela sua audiência, de onde quer que você esteja, viu? Estamos de volta com o nosso Conexão, tocando alegria no seu rádio, trazendo sempre a melhor programação para você, em nome do Babá Acessórios, viu? 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
0: 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Vamos lá, pro nosso WhatsApp!
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0: Alô, alô! As primeiras participações vão chegando!

0: turma deixando aí o seu recado, o seu alô, fazendo a festa aqui ao longo da nossa programação. Mandar um grande abraço pro Andinho, lá do bairro Chapadão, ligado conosco. Alô, dona Carminha! Obrigado aí, todos vocês. Uma ótima tarde aí. É, pra você, Andinho, também pra dona Carminha. Ele tá abraçando todos da Rádio Nova Onda e todos os ouvintes. Valeu, meu amigo. Obrigado pela companhia. Ah, Rosa Pura, ligado com a gente, né, Rosa? Fala comigo.
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0: Ô, Tiagão, beleza? Opa, beleza. Não esquece pra mais, não.
1: Vou comentar a galera, o Fofolete Original, a Cris, Francina, Rita, pra Fátima, Rejane, Renilda, o Arnaldo, taxista Irene, nós aqui nos torna, eu, Eloíno, André, e quero parabenizar a Taelma, é do bairro Cachoeira, que está fazendo aniversário hoje, o Demilson, né, o filho do Caquim, lá da, que negócio lá das rações, Rejane da Paz, Saúde e Alegria, e manda pro Thunder, e para você também. Obrigado.
0: Valeu, Rosa. Um abraço especial e obrigado pela sua companhia. Uma excelente tarde, viu? Todos aí nos torna. Nos torna mais alegre, nos torna mais feliz. Um abraço aí pro Capitão Elcio, também a esposa Simária. Forte abraço pra vocês aí nos torna, viu? Sempre na companhia. Boa tarde, Thiago. Aqui é Alessandra Galvão, do bairro Chapadão. Tô ligadinha. Manda um alô pra Rosa Pura pra mim. Toca a música Ilusão de Ótica. Matheus Cauã com a Ana Castela. Valeu. Um abração pra vocês aí. Obrigado sempre pela companhia. Galera aí no bairro Chapadão, curtindo a programação Nova Onda, a rádio mais sertaneja do Brasil. Líder de audiência e líder também no seu coração. Vamos lá. 1h32 agora nesta terça-feira.
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5: 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Informa a hora certa.
6: 1h48.
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12: Que vamos na programação Nova Onda Rádio, que é a mais sertaneja do seu rádio, a mais sertaneja do nosso
13: Brasil.
12: Vamos lá, hein, tocando alegria pra você até logo mais às 5. Já já tem os clássicos sertanejos, é isso mesmo. Daqui a pouquinho a gente relembra o passado em forma de música, as canções que marcaram época e que principalmente marcou a sua vida. Daqui a pouquinho nos clássicos sertanejos na programação Nova Onda, viu? Bom, e a gente segue em frente com o nosso Conexão. 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

0: 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Bom, inclusive vou mandar um grande abraço aqui pro Enilson Severino. Alô, Enilson! Hoje completando mais um ano de vida, parabéns pra você, irmão. Felicidades, tudo de bom, Deus lhe conceda aí muita paz e muita saúde. E um feliz aniversário. Aniversário também do Taquinho, pai e filho hoje, né, Taquinho? Um abração também. Parabéns aí, que Deus abençoe a vida de vocês dois, né? Tanto Taquinho Severino e Enilson Severino hoje, então, completando mais um ano de vida. Felicidades, tem festa na Agro Mais hoje! É, a chefia soprando velinhas, né? Que coisa boa, parabéns, parabéns, parabéns. Bom, vamos lá, tem abraço pra gente mandar? É, vou mandar um grande abraço pro nosso amigo Thunder. Alô, Thunder, um abraço especial pra você, tá aí sempre curtindo a nossa programação. Tem caminhada hoje, Thunder? Hã? Ronaldo Abacaxi falou que tem, viu? Hoje tem caminhada, né? O tempinho tá bom, tá nublado, né? O tempo tá ajudando aí, não tá aquele calor igual ontem, né? Tá fresco, tá bacana, tá legal o clima pra fazer aquela caminhada bem legal, viu? É, nesse momento, sensação térmica em 30 graus na cidade, então tá de boa. Vamos lá, e o Thunder quer ouvir essa daqui, ó, com o embaixador DNA. Valeu, Thunder! Um abraço e obrigado pela companhia. Tamo junto! E misturados aqui, ó, na mais sertaneja do Brasil.
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0: Alegres Animais, com Emílio Eduardo, Castelo Edições. Quem curte essa moda aí, né? Sem dúvida, é meu amigo Nelinho Zé da Vó. Alô, Nelinho, forte abraço, obrigado aí pela sua companhia. Minha amiga Dudu também, né, Dudu?
1: E aí, Thiaguinho?
0: Tudo bem, Dudu?
1: Tudo bem contigo?
0: Tudo jóia, graças a Deus.
1: Manda aí pra Dudu, com Rio Negro e Solimões, Castelo de Sons.
0: Eita, nós!
1: Obrigado, um abraço pra você.
0: Valeu, Dudu! Um abração especial pra você também, obrigado aí pela sua companhia. Era que pediu pra ouvir aí o Castelo de Sonhos, né? Um abraço pra você, pra todos aí em Divinópolis, curtindo a programação Nova Onda, Rádio Mais Sertaneja do Brasil. Vamos fazer o seguinte, o intervalo tá chegando, na volta tem os clássicos sertanejos, onde a gente relembra o passado em forma de música, tá certo? Já já tô de volta com muito mais pra você na sua tarde de terça.
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5: Olá, Brasil, está no ar o Central de Notícias e vamos aos destaques desta hora.
6: Ailton Moreno, a voz padrão do rádio.
5: Anúncios de e-mails falsos estão sendo usados em golpes contra pessoas que buscam renegociar dívidas. Um levantamento do NetLab da Universidade Federal do Rio de Janeiro identificou 544 propagandas enganosas nas plataformas da Meta entre abril e junho deste ano. Do total, 38% das peças foram criadas com o uso de inteligência artificial. O estudo também aponta que 49% dos anúncios citavam o suposto programa Libera Brasil, que não existe. Outros 72% usavam indevidamente o nome e a imagem do governo federal, além de marcas famosas dos setores financeiros e de comunicação. O Ministério da Fazenda alerta que criminosos usam Facebook, Instagram e WhatsApp para enviar links falsos e tentar enganar quem quer quitar pendências financeiras. A orientação é não clicar em links suspeitos e fazer a renegociação diretamente com os bancos ou pelos canais oficiais. As mulheres representam 51,5% da população brasileira, o equivalente a 104 milhões de pessoas, segundo o censo de 2022 do IBGE. Mesmo sendo maioria no país, o cenário presidencial de 2026 tem apenas uma mulher entre os nomes lançados à disputa, Samara Martins, da UP. Com o fim do prazo das convenções partidárias, a corrida ao Planalto reúne nomes como Luiz Inácio Lula da Silva, do PT, Flávio Bolsonaro, do PL, Renan Santos, do Missão, Ronaldo Caiado, do PSD, Romeu Zema, do Novo e outros candidatos.
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4: Simbora em relembrar o passado em forma de música, as canções que marcaram época e que principalmente marcou a sua vida. Mas antes, tem a sua participação. Vamos lá.
5: Oi, Thiago. Boa tarde.
4: Boa tarde.
5: Estou ouvindo você de novo.
4: É isso aí, dona
5: Rita. Um abraço para mim aqui. Para mim, para toda a minha família, para todos lá de Vargem Grande, para Luzia, para Elisa, que sempre está ouvindo seu programa, e para Rosa Pura, para Francina. Pra vocês aí da rádio, pra você. Manda pra mim nos clássicos, Thiago. É, João Mineiro Marciano, esta noite como lembrança, se você puder. E ofereço pra Luzia também, ela ama essa dupla, meu filho. Um abraço pra você, Thiago.
4: Obrigado, um abraço, viu? Pra você também, Rita. Tá no ar, o seu pedido, a sua indicação. No ar os clássicos sertanejos aqui na Mais Sertaneja do Brasil.
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4: 2:12, boa tarde. Oh.

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5: A PIF/PAF aumentou sua remuneração e está com vagas imediatas para auxiliar de matrizeiro. O salário bruto é de R$ 1.804, com benefícios como cartão alimentação de R$ 600, kit de produtos PIF/PAF, remuneração variável que pode chegar até R$ 450, conforme atingimento de metas, alimentação na empresa, plano de saúde e odontológico, auxílio academia, entre outros. A remuneração total pode chegar a até R$ 2.934. Participe do processo seletivo que acontece todas as terças-feiras, às 13 horas, no Cine de Pitangui. Dúvidas? Entre em contato através do WhatsApp 37 99938 3911. Todas as vagas estão disponíveis para pessoas com deficiência. Vencer PIF/PAF.

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1: 2h31. 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
5: Vamos lá, hein? 2h32 pelo horário oficial de Brasília. Já de volta com o nosso Conexão em Tocando Alegria no seu rádio. Aqui na Mais Sertaneja. É a Nova Onda, emissora integrada à Rede Ativa de Comunicação. Esse é o nosso Conexão. Primeiro lugar de audiência e primeiro lugar no seu coração. Vamos que vamos, hein? 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Bom, você continua ligando, deixando aí o seu recado, o seu alô, fazendo a festa ao longo da nossa programação, 37-3271-9191, participando com a gente aqui, se divertindo de montão. Fala nisso, bora, de abraço!
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5: Vamos que vamos, hein? A turma aí participando com a gente, deixando o seu recado, o seu alô, e interagindo de montão ao longo aqui da nossa programação, viu? Nosso amigo Zé Maria Viana, tá ligado com a gente, né, Zé Maria? Tá ligado? A turma que tá aí no Rio do Peixe, né, Zé Maria? Fala comigo, boa tarde.
6: Boa tarde, Thiago, eu, Zé Maria. Vambora, né?
5: Vamos que vamos.
6: Esse calorão do Rio do Peixe aqui.
5: É isso aí.
6: Depois manda pra nós a cadeira cativa aí. Pra Rosa Pura, que deve estar rezando um terço pra aproveitar o calor, né?
5: É verdade.
6: Era mal fofo.
5: Isso.
6: Ricardinho, Luciano. E pra Dona Francisca. Uma boa tarde pra todos aí.
5: Valeu, meu amigo. Um abraço especial pra você, pra todos aí no Rio do Peixe, curtindo a programação Nova Onda. Um abraço também pra turma lá nos Pires, sempre na companhia. A galera em Vargem Grande também curtindo a nossa programação. Um abraço especial pra vocês aí, tá certo?
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5: Dá um abraço aí pro meu amigo Romilson, no Rio do Peixe. O Ney, a Gu, toda essa galera bacana aí, sempre na sintonia Nova Onda, na Rádio Mais Sertaneja do seu rádio, na Mais Sertaneja do Brasil. E terçou, hein? Se terçou, você está aqui na Nova Onda, sempre com a melhor programação do seu rádio.
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4: Olá, hoje é dia 11 de agosto, hoje é dia da televisão, hoje é dia do advogado, hoje é dia do estudante, dia do garçom e dia internacional da logosofia. Parabéns, advogados e estudantes, e também aos nossos garçons que sempre estão nos atendendo muito bem.
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4: Tem aniversário de Viola Davis, atriz.

0: Estadunidense, Karina Barum, atriz brasileira, Tata Werneck, atriz e comediante brasileira, Jonatas Faro, ator brasileiro.
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0: Vamos voltar no tempo? Foi em 1937 que era fundada a União Nacional dos Estudantes, UNE, uma das portas de entrada para diversos políticos brasileiros proeminentes, especialmente aqueles ligados à esquerda política. Em 1977, os Estados Unidos renunciaram aos seus direitos sobre o Canal do Panamá. Em 2017, pelo menos 41 pessoas morreram e outras 179 ficaram feridas, depois que dois trens de passageiros colidiram em Alexandria, no Egito. E em 2014, morreu Robin Williams, ator norte-americano. A gente fica por aqui com a Agenda do Rádio. Amanhã tem muito mais pra você. Até lá!
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4: 2:51.
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8: Agora 8, faltando para as 13, de volta na programação Nova Onda, na Rádio Mais Sertaneja do Brasil, na sua tarde de terça-feira. Continue ligando, mandando aí o seu recado, o seu alô, 37-3271-9191, participando aqui na programação até às 5, viu? Lembrando que já tem um Dose Dupla, ainda hoje tem Batidão Sertanejo, tem uns clássicos e tem você aqui comigo fazendo a festa nesta terça-feira, viu? É início ainda de semana e com certeza você curtindo a melhor programação aqui com o melhor do entretenimento pelo rádio pra você. E a gente segue em frente, trazendo aqui mais uma super sequência musical, e começamos essa ao som de Henrique e Juliano, Amor dos Outros. 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
3: Você consegue agradar todas as pessoas? Meus irmãos, nós estamos vivendo tempos difíceis, onde nós temos que a cada dia fazer uma opção consciente e espiritual pela nossa fé cristã. Porque a cada dia as coisas estão mais polarizadas. Nós não sabemos mais, na cabeça de muitos, aonde que as coisas vão parar. O que é digno de honra, de louvor, bem vista aos olhos de Deus, é criticado, é ridicularizado, é menosprezado. O que é vergonhoso, errado, escandaloso, isso está nos programas de entrevista, no horário nobre das televisões, e na cabeça de muitos, eles não sabem o que está acontecendo. O que está acontecendo é que o lado de lá perdeu a vergonha e não tem vergonha de mostrar. E nós que estamos com Deus, temos vergonha. É preciso mostrar ao mundo que nós também temos o nosso estilo de vida, baseado na família, baseado na palavra, baseado nos ensinamentos de Jesus, e nós acreditamos neste caminho. Cada um vive a vida que quer, cada um acredita no que quer, e nós respeitamos a todos e queremos que os outros também nos respeitem e saibam que a fé é importante para todos nós. Porque agradar a todos, ninguém consegue.
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13: Olá, Brasil, está no ar o Central de Notícias nesta terça-feira, 11 de agosto de 2026. E vamos aos destaques desta hora. O governo brasileiro afirma que tomou conhecimento com profundo pesar das mortes e danos materiais causadas pelo terremoto que atingiu a Colômbia na manhã de ontem. Em nota divulgada pelo Itamaraty, o governo brasileiro manifestou solidariedade ao povo e ao governo colombiano e afirmou que acompanha com atenção os esforços de busca e de assistência às populações afetadas. O Brasil manifestou disposição em colaborar com as autoridades colombianas nas ações de resposta à emergência. Até o momento, não foram identificados brasileiros entre as vítimas. E a Anvisa libera a entrega de medicamentos por aplicativos. A Anvisa publicou uma resolução ontem no Diário Oficial da União, nas quais revoga medidas que proibiam a comercialização, distribuição ou propaganda de medicamentos por plataformas digitais e aplicativos. A decisão afeta empresas como iFood, Rappi, Mercado Livre e Americanas.
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3: 3:11.
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3: E vamos que vamos aí na programação Nova Onda. Inverno, 3 horas, 13 minutos, com a sensação de calor, né? Pois é, 27 graus neste momento em Pitangui. A sensação térmica é de 30 graus neste momento. A umidade relativa do ar é de 45%, viu? Vamos lá, nesta terça-feira, hoje, dia 11 de agosto do ano de 2026, até às 5 tem conexão no ar, tem você aqui comigo, é claro, interagindo, participando, 37-3271-9191, deixando aí o seu recado, o seu alô e desejando uma ótima tarde de terça-feira para quem você quiser, viu? 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
3: 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Pois é, o calor já tá aí, já quase, né, na mudança de estação, né, afinal de contas a primavera já chega no mês que vem, mas já tá essa mudança aí no clima, né? 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Vambora curtir então o Murilo Huff na sua tarde de terça, assim ó, em...

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7: 3:29.
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14: Simbora com o nosso Conexão, 3:30 agora, pelo horário oficial de Brasília. Até às 5 tem Conexão no ar. A partir das 5, Eli Ferreira e o Sertanejo Classe A, dando sequência aí na programação nesta terça-feira, viu? As linhas estão liberadas para você participar aqui comigo, deixar o seu recado, o seu alô, pedir a sua música. 37-3271-9191, destacando que já já tem Batidão Sertanejo. Às 4 tem os clássicos e tem você aqui comigo fazendo a festa. Com o nosso Conexão, hein? Bom, e a gente segue em frente aqui na sua 91.5, Rádio Nova Onda, mais sertaneja do Brasil. 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

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Bom, vamos lá, hein? Tem abraço pra gente mandar? Tem sim. Dá um grande abraço pro meu amigo 200. E abraçando toda a equipe aí do Açougue Solução, né, 200? Um abração especial pra você aí. Obrigado pela companhia, a galera aí no Velho do Taipa. Alô, dona Cacá, um forte abraço. A turma aí no Açougue do Supermercado Solução. Lá tem o Luciano Açougueiro, né? Toda essa galera bacana aí. Simbora! Com a boiadeira, Ana Castelo, o Zezé e Luciano, você vai ver!

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0: 52.
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7: 3:50.
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1: Na Rádio Mais Sertaneja do Brasil, agora 9:04, estamos de volta com o nosso Conexão. E atenção, viu, para esta oportunidade de emprego, o Depósito de Gás e Água Mineral Boa Vontade está contratando entregador com os seguintes requisitos: ter CNH categoria A, de preferência que tenha conhecimento das ruas de Pitangui, responsabilidade, compromisso e pontualidade, viu? Para mais informações, entre em contato no 379-9949-3344. 37999493344, oportunidade de emprego, hein? Bom, vamos lá, dando sequência, tá na hora de agitar, chegando pra você aqui na programação o nosso...
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4: Olá, Brasil, está no ar o Central de Notícias e vamos aos destaques desta hora. A área sob alerta de desmatamento na Amazônia caiu ao menor patamar já registrado pelo sistema DETER, do Instituto Nacional de Pesquisas Espaciais. Entre agosto de 2025 e julho de 2026, foram 2.874 quilômetros quadrados sob alerta, uma queda de 36% em relação ao período anterior. No Cerrado, a redução foi menor, de 7,8%, com 5.119 quilômetros quadrados sob alerta no mesmo intervalo. O sistema DETER é usado para emitir alertas e orientar ações de fiscalização sobre desmatamento. O mercado financeiro reduziu pela sexta semana consecutiva a previsão para a inflação de 2026, segundo o boletim Focus divulgado nesta segunda-feira pelo Banco Central. O IPCA deve fechar o ano em 5,02%. Há quatro semanas, a projeção era de 5,16% e na semana passada estava em 5,03%. A previsão para o crescimento do PIB também recuou, passando de 1,99% para 1,98%. Já o câmbio seguiu estável em R$ 5,20, enquanto a Selic deve encerrar o ano em 13,75%. Na última reunião, o Copom reduziu a taxa básica de juros de 14,25% para 14% ao ano.
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13: 4:09.
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1: Clássicos sertanejos no ar na programação Nova Onda. Chegou aquela hora, hein? Aquele momento de dar desbloqueada na memória, de viajar no túnel do tempo da música sertaneja. Mas antes, vou mandar um grande abraço aqui pra Dudu, em Divinópolis. Ela que pediu essa daqui, ó, que chega pra abrir com chave de ouro a segunda edição dos clássicos. Bruno e Marrone, Coração de Pedra. Simbora, hein? Com os clássicos sertanejos na sua segunda edição. Aqui pela Rádio Nova Onda, mais sertaneja do Brasil. Líder de audiência. E com você aqui sempre, na melhor programação.

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5: 4:29.
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15: 27 graus em Bitang neste momento, a umidade relativa do ar é de 45%, sensação térmica 30 graus. Vamos lá, hein, com o nosso Conexão, tocando alegria no seu rádio, nesta terça-feira pra lá de especial.
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15: Vou com você até as 5, viu? Destacando que a partir das 5 tem o Sertanejo Classe A com o nosso grande amigo Eli Ferreira. Bom, e a gente segue em frente. E eu quero fazer um convite para você que tá aí curtindo a nossa programação. Que amanhã, a partir das 20 horas, na Espetaria do Boi, teremos show com Albinho Lobato, viu? 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E daqui a pouquinho, né, a Espetaria já funcionando também nesta terça-feira especial, né? Agora dessa esquentada, agora ficou bom, viu? Ficou bacana! Vamos que vamos! Dando sequência na programação Nova Onda, trazendo sempre as melhores músicas pra você curtir.
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1: 4h47.
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7: A mais sertaneja do Brasil, agora 12 para 5, final de mais uma edição do Conexão. 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Bom, fico por aqui. Já tem o Eli Ferreira e o Sertanejo Classe A. A gente se fala, assim permitindo o nosso bom Deus, amanhã, a partir de 1 da tarde, com mais uma edição do Conexão. Grande abraço pra você, uma ótima terça-feira, tudo de bom e até amanhã, se Deus quiser. Tchau, tchau!
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2: Matheus Fernandes em Menos é Mais. Aí eu vou pra cima. Nem

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6: 4h59.
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Salve, gente amiga do rádio! Muito boa tarde! Tá tudo bacana por aí? Nós estamos chegando! Ei, papai, boa tarde! Boa tarde, mamãe! Vovô, vovó, criança, jovem, boa tarde para você que é de boa tarde. Com as graças do nosso Deus, está no ar o nosso sertanejo classe A pela nova onda até às 10. É terça-feira, 11 de agosto. Amigos e amigas de A a Z, ótima tarde para nós com muita saúde. Ô Tiagão, bom descanso, Tiagão. 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A minha felicidade é saber que você está feliz, porque o rádio não é só um veículo de comunicação, é o seu companheiro, é o seu amigo.

0: Gão, e bora sorrir pra vida, porque chorar a gente já nasce sabendo. Vem comigo aqui.
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A mais sertaneja do Brasil, Jorge Mateus com Henrique e Juliano, Chorei! Zezé de Camargo e Luciano, Irmão da Lua, Amigo das Estrelas. Boa tarde para você que está chegando agora. Seja bem-vindo, seja bem-vinda ao nosso Sertanejo Classe A. E atenção, a VD Depilação Laser está com um número novo para ligações e WhatsApp. Anote aí, por favor. 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Vamos faturar! Eu volto!

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4: 5:27.
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9: Oi, gente, olha nós aí de volta. Feliz da vida com a sua companhia. Por aqui juntos e abençoados até às 10, porque hoje é terça-feira. Quem tá desejando boa tarde para nós, deixa eu ver aqui na tela. Nossos amigos Sebastião aqui no Centrão, Luizinho no Chapadão, Ari Mototáxi lá na roça, né, Ari? Alô, Jorge, Carlão e Mundino Chapadão, Pelé em Pará de Minas. Alô também para o Butão, Geraldo, Suelene Batista, no Velho da Taipa. Moda boa não tem hora. Lourenço e Lourival, Mágoa de Boiadeiro.

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5: 5h48.
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6: Esse tal de Eli Ferreira sou eu, seu amigo de sempre, sempre de bem com a vida. É assim que eu te quero comigo nesta tarde maravilhosa de terça-feira. Boa tarde para os amigos na escuta, Tonico e Ronaldo em Nova Serrana, Nilza Nego e todos no bar. O Bazé é sim, pessoal no Bar dos Artistas. Alô também para o Andinho e Dona Carminha no Centrão, Aguinaldo e Renato no bairro Lavrado, Fabinho, Tuca e Tila, pessoal no Bar do Tuca, um abraço, moçada! Uma joia da música sertaneja, a carta!

0: Ó Maria Santíssima, que em vossa imagem milagrosa de Aparecida espalhais inúmeros benefícios sobre o Brasil, eu, embora indigno de pertencer ao número dos vossos servos, mas desejando participar dos benefícios da vossa misericórdia, prostrado a vossos pés, consagro-vos o entendimento para que sempre pense no amor que mereceis. Consagro-vos a língua para que sempre vos louve e propague a vossa devoção. Consagro-vos o coração para que depois de Deus vos ame sobre todas as coisas. Recebei-nos, ó Rainha incomparável, o ditoso número dos vossos servos. Acolhei-nos debaixo da vossa proteção. Socorrei-nos em nossas necessidades espirituais e temporais, e sobretudo na hora da nossa morte. Abençoai-nos, ó Mãe Celestial, e com vossa poderosa intercessão fortalecei-nos em nossa fraqueza, a fim de que, servindo-vos fielmente nesta vida, possamos louvar-vos, amar-vos e render-vos graças no céu por toda a eternidade. Assim seja.
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0: O anjo do Senhor anunciou a Maria, e ela concebeu do Espírito Santo. Ave Maria, cheia de graça, o Senhor é convosco. Bendita sois vós entre as mulheres, bendito é o fruto do vosso ventre, Jesus. Santa Maria, Mãe de Deus, rogai por nós, pecadores, agora e na hora de nossa morte. Amém. Eis a serva do Senhor. Faça-se em mim segundo a vossa palavra. Ave Maria, cheia de graça, o Senhor é convosco. Bendita sois vós entre as mulheres, bendito é o fruto do vosso ventre, Jesus. Santa Maria, Mãe de Deus, rogai por nós, pecadores, agora e na hora de nossa morte. Amém. E o Verbo divino se fez carne e habitou entre nós. Ave Maria, cheia de graça, o Senhor é convosco. Bendita sois vós entre as mulheres, bendito é o fruto do vosso ventre, Jesus. Santa Maria, Mãe de Deus, rogai por nós, pecadores, agora e na hora de nossa morte. Amém. Rogai por nós, Santa Mãe de Deus, para que sejamos dignos das promessas de Cristo. Oremos. Infundi, Senhor, como vos pedimos, a vossa graça nas nossas almas, para que nós, que pela anunciação do anjo, conhecemos a encarnação de Cristo, vosso Filho, pela sua paixão e morte na cruz, sejamos conduzidos à glória da ressurreição. Por nosso Senhor Jesus Cristo, vosso Filho, que é Deus convosco, na unidade do Espírito Santo. Amém. O nosso auxílio está no nome do Senhor, que fez o céu e a terra. O Senhor esteja convosco. Ele está no meio de nós. Abençoe-vos, Deus Todo-Poderoso, Pai, Filho e Espírito Santo. Amém.
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3: Boa tarde, queridos filhos e filhas. Boa tarde, família amada. Semana Nacional da Família. Dedique-se mais à família. E hoje a palavra é: reze com eles. Faz tempo que você não reza com sua família? Aproveite hoje e faça uma oração em comum. Vamos juntos rezar? Pai, Filho e Espírito Santo. Amém. Senhor, ao terminar esse dia, quero pedir a graça para que toda a família seja formadora de valores humanos e cristãos. Senhor Deus, que tendo Jesus Cristo assumido a condição humana na família, restabeleceu a primitiva unidade, vivendo com Maria, vossa mãe, e São José, o pai adotivo, durante 30 anos em Nazaré, fez com que a família fosse valorizada e um instrumento de graça. É por isso que nesta tarde pedimos, Senhor Jesus, afastai de toda a família os males que ameaçam. Ajudai-nos a promover em nossas famílias e em todos os lares os sentimentos e os propósitos de união indissolúvel, de amor generoso, de fidelidade permanente e perseverança constante. Senhor Jesus, nós vos recomendamos de modo particular esta causa da minha família, que tanto necessito. Atendei-nos, Senhor. Escutai a nossa prece. Olhai com misericórdia para esta realidade, esta ferida familiar. Restaurai, curai e afastai este mal. Coloque a sua intenção. Nossa Senhora, que nas bodas de Caná dissestes a Jesus: eles não têm mais vinho. Nesta tarde, ó Mãe, tome esta prece e leve a teu filho Jesus. Como fruto desta oração com Maria, roguemos a Jesus. Ave Maria, cheia de graça, o Senhor é convosco. Bendita sois vós entre as mulheres e bendito é o fruto do vosso ventre, Jesus. Santa Maria, Mãe de Deus, rogai por nós, pecadores, agora e na hora de nossa morte. Amém. Sagrada Família de Nazaré, promovei em minha família o reavivar do amor, o despertar do diálogo e, acima de tudo, o perdão permanente. Que, de fato, as nossas famílias sejam formadoras de valores humanos e cristãos. Sagrada Família de Nazaré, rogai por nós. Amém.
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5: Olá Brasil, está no ar o Central de Notícias nesta terça-feira, 11 de agosto de 2026. E vamos aos destaques desta hora.
6: Ailton Moreno, a voz padrão do rádio.
5: O governo brasileiro afirma que tomou conhecimento com profundo pesar das mortes e danos materiais causadas pelo terremoto que atingiu a Colômbia na manhã de ontem. Em nota divulgada pelo Itamaraty, o governo brasileiro manifestou solidariedade ao povo e ao governo colombiano e afirmou que acompanha com atenção os esforços de busca e de assistência às populações afetadas. O Brasil manifestou disposição em colaborar com as autoridades colombianas nas ações de resposta à emergência. Até o momento, não foram identificados brasileiros entre as vítimas. E a Anvisa libera a entrega de medicamentos por aplicativos. A Anvisa publicou uma resolução ontem no Diário Oficial da União, nas quais revoga medidas que proibiam a comercialização, distribuição ou propaganda de medicamentos por plataformas digitais e aplicativos. A decisão afeta empresas como iFood, Rappi, Mercado Livre e Americanas.
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13: 6:16.
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19: Oi, gente. Olha nós aí de volta. Feliz da vida com a sua companhia. Que Deus abençoe o nosso início de noite. Muita saúde pra nós. Fé no Pai, fé no Pai. O Senhor é o nosso pastor e nada nos faltará. Esperança que dias melhores virão. Pode ter certeza. Boa noite para você que está chegando agora. Seja bem-vindo, seja bem-vinda ao nosso Sertanejo Classe A dessa terça-feira. Deixa eu ver quem está desejando boa noite para nós. é a do Duende Vinópolis, o Pedro Mineiro para Richard, é de Jane

0: E Jorge Tadeu, Tila e Tuca. Alô também para o Ronaldo em Nova Serrana. Zap Áudio, boa noite.
1: Boa tarde, Gui Ferreira. Aqui é Antônio da Vila Ferreira em Pará de Minas. Eli, por favor, toca a música da Jaine para mim, Mississippi. Oferece para Domitila mais o Tuca, o Fabinho, para Nilza mais o Nego. E obrigado.
0: Obrigado a você, Antônia.
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0: Eu sempre falei que moda boa não tem hora pra tocar. 6h35, Jaine, Mississippi. Indicação da Antônia de Pará de Minas. Alô, Nivaldo, Marcos e Tiquino, São Francisco, Walter aqui no Centrão. E o Tu e todos no Açougue aqui também no Centrão, né? Alô, Tu, gente boa, um abraço pra você e sua equipe. Só gente boa, hein? Bom, 6h35, hoje não perca, 8 da noite, Diário de Fabíola. Zezé e Luciano, felicidade, que saudade de você. Caba não, mundão!
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4: 6:51. 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
9: Olha a hora, gente! 6:52, já já a Voz do Brasil. 8 da noite tem Diário de Fabiola, tudo sobre saúde e a Palavra de Deus, o que é de suma importância em nossa vida. Eu volto na sequência. Em 1987, José Augusto e Paulo Sérgio Valle escreveram essa letra. Sábado, Mato Grosso e Matias. Tchau, tchau.

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1: Em Brasília, 19 horas. Está no ar a Voz do Brasil. As notícias do governo federal que movimentaram o país no dia de hoje.
2: Olá, boa noite.
1: Boa noite para você que nos acompanha em todo o país.
2: Terça-feira, 11 de agosto de 2026.
1: Vamos aos destaques do dia.
2: Plano da Apex quer diversificar destino das exportações brasileiras.
1: Iniciativa busca apoiar empresas impactadas pelas tarifas impostas pelos Estados Unidos. Luana Karen.
3: Entre os mercados alternativos com parcerias na agência estão Canadá, México, Alemanha, Turquia, África do Sul, China e Índia.
2: IBGE revela que inflação em julho foi de 0,07%.
1: Índice foi menor que o registrado no mês anterior. Márcia Fernandes.
4: O setor de alimentação e bebidas teve queda de 0,67%. A redução veio por influência dos alimentos comprados para consumo em casa.
2: E vamos falar daquelas ligações que não queremos receber.
1: Brasil registra uma média de 305 mil ligações indesejadas por minuto.
2: Saiba como evitar na reportagem de Graziele Bezerra.
5: O Não Me Perturbe é um desses serviços criados para preservar o cidadão das ligações abusivas.
1: Hoje, na apresentação da Voz do Brasil, Luciana Vasconcelos e Luciano Seixas.
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1: A inflação do mês de julho teve um recuo de 0,07%, de acordo com o IPCA, Índice Nacional de Preços ao Consumidor Amplo.
2: O índice é usado para medir a inflação oficial no Brasil. O resultado de julho representa uma variação de 0,09% em relação ao registrado no mês anterior.
1: Os dados foram divulgados hoje pelo IBGE.
4: O resultado ficou abaixo da taxa de junho, com variação de 0,07% e 0,09% abaixo da taxa do mês anterior. Nos 12 meses encerrados em julho, o índice ficou em 4,44%, abaixo dos 4,64% registrados até junho. O maior impacto veio do grupo habitação, puxado pela alta da energia elétrica. Já o setor de alimentação e bebidas teve queda de 0,67%. A redução veio por influência dos alimentos comprados para consumo em casa. Fernando Gonçalves, gerente do IPCA do IBGE, destacou os alimentos que impactaram no resultado da alimentação.
6: A alimentação no domicílio variou menos 1,14%, com influência das quedas do café moído, menos 2,45%, da cenoura, menos 14,41%, da batata inglesa, menos 19,59%, e do tomate com menos de 29,09%, sendo o tomate o principal impacto negativo no resultado do mês, com menos 0,10%.
4: Já o Índice Nacional de Preços ao Consumidor, INPC, ficou em 0,01% em julho. Em junho, ele estava em 0,14%. O INPC é calculado pelo IBGE com base no rendimento de famílias que recebem de 1 a 5 salários mínimos, sendo o chefe assalariado. Já o IPCA é medido com famílias de rendimento monetário entre 1 e 40 salários mínimos.

0: Mínimos. Reportagem Márcia Fernandes.
1: Apoiar empresas brasileiras impactadas pelas tarifas impostas pelos Estados Unidos.
2: É o que pretende a Apex Brasil por meio de um plano lançado hoje.
1: A ideia é pensar estratégias individuais para cada tipo de negócio e diversificar os mercados para exportação.
3: O Plano de Diversificação de Exportações, elaborado pela Apex Brasil, Agência Brasileira de Promoção de Exportações e Investimentos, pretende atender 5.300 empresas estimadas como atingidas pelo tarifaço imposto pelos Estados Unidos. São companhias de setores como alimentos e bebidas, calçados, moda e máquinas e equipamentos. Além do atendimento individual às empresas afetadas, a iniciativa prevê a conexão com compradores internacionais, como explica Laudemir Miller, presidente da Apex Brasil.
4: Nós vamos colocar as empresas brasileiras frente a frente com compradores internacionais do seu produto em mercado alternativo. Nós vamos fazer isso com feiras internacionais, com rodadas de negócios no Brasil. Nós vamos trazer compradores internacionais ao Brasil e também nós vamos ter uma modalidade de apoio direto a empresas, um apoio financeiro em determinadas ações para elas se prepararem para exportação.
3: Estão previstas mais de 300 ações de diversificação de mercados em todo o mundo. Entre os mercados alternativos com parcerias na agência estão Canadá, México, Alemanha, Turquia, África do Sul, China e Índia. De acordo com Laudemir Miller, presidente da Apex Brasil, a agência vai investir 210 milhões de reais para colocar as ações em prática.
4: A gente não tem como meta recuperar nos 12 meses os 210 milhões, porque a gente quer ampliar o número de mercados que as empresas exportam e ampliar ainda mais as exportações do Brasil.
3: A partir desta quarta-feira, as empresas afetadas pelo tarifaço e interessadas no plano de diversificação de exportações devem se inscrever diretamente na página da Apex na internet, em apexbrasil.com.br. Reportagem Luana Karen.
2: E produtores de cana-de-açúcar da região Nordeste que sofreram prejuízos econômicos por causa da tributação imposta pelos Estados Unidos ou decorrentes de eventos climáticos extremos têm direito a apoio.
1: Foi publicado hoje decreto que regulamenta a concessão do apoio financeiro.
5: Produtores independentes de cana-de-açúcar da região Nordeste, que tiveram prejuízos na safra 2025-2026, poderão solicitar apoio financeiro. O benefício será de R$ 12,00 por tonelada de cana comercializada, com limite total de R$ 270 milhões de reais em recursos. O apoio é destinado a quem comprovar prejuízos causados pela tributação adicional sobre exportações brasileiras pelos Estados Unidos ou por eventos climáticos extremos. A produção considerada deve ter sido entregue entre 1º de agosto de 2025 e 31 de julho de 2026. Para receber, o produtor precisa apresentar à Companhia Nacional de Abastecimento, a CONAB, a documentação que comprove a comercialização e os prejuízos. Os documentos devem ser enviados até 30 de outubro de 2026. O pagamento será feito pela CONAB por PIX, utilizando a chave CPF ou CNPJ do beneficiário, ou por depósito em conta corrente de sua titularidade. Não tem direito produtores que sejam sócios nas usinas, destilarias ou cooperativas que recebem a cana-de-açúcar. As orientações para envio da documentação e a ação dos beneficiários serão divulgadas pela CONAB em seu site, no endereço gov.br/CONAB. Thaís de Araújo para a Voz do Brasil.
2: Projetos de assistência técnica e extensão rural do semiárido podem ser beneficiados por edital aberto pela Agência Nacional de Assistência Técnica e Extensão Rural, a ANATER, e Ministério do Desenvolvimento Agrário e Agricultura Familiar.
1: São 413 milhões de reais para implementar a adaptação climática na agricultura familiar.
2: Serão selecionados 50 lotes territoriais em 10 estados do semiárido, atingindo mais de 60 mil famílias.
1: A presidente da Agência Nacional de Assistência Técnica e Extensão Rural, Loroana Coutinho, explicou a quem se destina o edital.
6: A gente está falando de agricultores familiares, de povos indígenas, comunidades quilombolas, de assentados e assentadas da reforma agrária, de beneficiários do Programa Nacional do Crédito Fundiário. Então, é uma gama de pessoas que são vinculadas ao programa Garantia Safra e que agora poderão receber estruturação, poderão receber acompanhamento. Então, não é só assistência técnica e extensão rural, é assistência técnica e extensão rural, mas também estruturação da produção. Então, certamente, a gente vai dinamizar esses 56 territórios com muita ação.
2: O prazo para a inscrição das propostas vai até 31 de agosto e pode ser feita a inscrição pela internet em anater.org/editais-2.
1: Produtores rurais que vão declarar um imposto territorial rural podem fazer de forma mais simples.
2: A novidade deste ano é a opção de quitar o imposto na hora, usando o Pix, cartão ou TED.
1: O prazo de entrega da declaração vai até o dia 30 de setembro.
7: O prazo para a entrega da declaração do Imposto sobre a Propriedade Territorial Rural começou nesta segunda-feira e segue até 30 de setembro de 2026. A novidade este ano é que na versão web para pessoas jurídicas e para proprietários de imóveis rurais com área superior a 100 hectares, o pagamento do tributo pode ser feito por PIX, cartão de crédito, TED ou emissão do documento para pagamento. No sistema é possível preencher, transmitir, retificar e consultar declarações sem a necessidade de instalar programas no computador. O acesso é realizado com autenticação gov.br nos níveis prata ou ouro. Contribuintes que possuem muitos imóveis rurais podem ser importados arquivos contendo múltiplas declarações. Para ter acesso à declaração do Imposto sobre a Propriedade Territorial via web, acesse o endereço serviços.receitafederal.gov.br/login. Lá, o contribuinte deve entrar na conta gov.br, localizar o imóvel e preencher a declaração. Daniele Popov para A Voz do Brasil.
2: O Ministério da Saúde e o Serviço Federal de Processamento de Dados, o SERPRO, anunciaram a nuvem soberana do SUS.
1: E o que isso significa? Que os dados do Sistema Único de Saúde vão ser armazenados em uma única infraestrutura nacional.
8: Pela proposta, informações como históricos médicos, resultados de exames e registros de vacinação passam a ser processados exclusivamente em território nacional. A medida atende a parâmetros da Lei Geral de Proteção de Dados e garante a submissão das bases digitais unicamente à legislação brasileira, como explica o ministro da Saúde, Alexandre Padilha.
9: Todos os mais de 5 bilhões de dados da saúde da nossa Rede Nacional de Dados de Saúde passam a ter a segurança, a casa própria, aqui no Brasil, submetido às leis brasileiras, apenas a nenhuma lei de qualquer outro país.
8: O Serviço Federal de Processamento de Dados e o Departamento de Informação e Informática do Sistema Único de Saúde vão administrar a infraestrutura. O presidente do SERPRO, Wilton Mota, disse que, além de maior segurança, a nuvem soberana do SUS vai permitir a ampliação dos serviços digitais na saúde.
10: É consolidar uma infraestrutura robusta, segura e soberana.
8: Com a nuvem soberana do SUS, o Ministério da Saúde espera consolidar a Rede Nacional de Dados em Saúde, onde o paciente terá toda a sua trajetória no SUS em formato digital. Reportagem Nazi Brum.
2: E a gente vai falar agora de uma coisa que irrita muito o brasileiro. São aquelas ligações indesejadas de telemarketing, instituições financeiras.
1: O excesso pode até fazer com que chamadas importantes deixem de ser atendidas.
2: E para ajudar o consumidor a se proteger, existem ferramentas gratuitas que permitem bloquear o telemarketing e identificar quem está por trás de números desconhecidos.
11: O Brasil registra uma média de 305 mil ligações indesejadas por minuto, segundo dados do IDEC, o Instituto de Defesa de Consumidores. O número dá ao país o título de líder global em chamadas abusivas. Desde 2022, a Anatel tem atuado para garantir o direito de quem não quer receber esses tipos de chamadas, que no geral são ofertas de produtos e serviços, pesquisas, pedidos de doações ou cobranças. E mais, muitas vezes são realizadas por robôs.
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11: O Não Me Perturbe é um desses serviços criados para preservar o cidadão das ligações abusivas. Ele é gratuito e permite bloquear chamadas realizadas pelo telemarketing de operadoras de

0: telecomunicações e instituições financeiras participantes. Basta acessar a plataforma www.nãomeperturbe.com.br, realizar o cadastro e selecionar as empresas que você deseja bloquear. Outra alternativa é o Qual Empresa Me Ligou. Caso você receba a chamada de um número desconhecido, é possível acessar o site qualempresameligou.com.br e consultar a qual empresa aquele número está vinculado. A ferramenta permite a localização dos canais oficiais de atendimento da empresa e evita que o usuário caia em golpes. A estudante de psicologia Isabelle Reis se queixa dos constantes incômodos provocados pelas ligações cada vez mais insistentes.
1: Recebo muitas ligações pela manhã, muitas ligações pela tarde e agora recentemente eu venho recebendo ligações até pela noite. Então eu não atendo mais ligação, às vezes pode ser até uma pessoa que é conhecida ou alguma coisa urgente, eu não atendo. Assim, meu celular sempre está no mudo, inclusive minha mãe até reclama, às vezes ela me liga ou pessoas da minha vida me ligam e sempre está no silencioso, então se eu não estou com o celular na minha mão, às vezes eu não atendo, às vezes é uma coisa séria.
0: Desde junho de 2024, a Anatel também passou a considerar abusivas as chamadas curtas com duração de até 6 segundos. Desde então, foram realizados mais de 1.200 bloqueios de empresas para a realização de chamadas e quase 40 milhões de reais em multas já foram aplicados. Reportagem Graziele Bezerra.
2: E falamos sobre as ligações indesejadas, muitas vezes feitas para os nossos celulares.
3: Um aparelho que faz parte do dia a dia, sempre ao lado do brasileiro. Por lá a gente faz compras, tem acesso ao banco e aos nossos contatos.
2: Pois então, uma plataforma permite registrar um aparelho celular e emitir alertas em caso de perda, roubo ou furto.
3: É o Celular Seguro, um sistema do Ministério da Justiça e Segurança Pública.
2: A plataforma oferece também a opção de indicar contatos de segurança e comunicar uma ocorrência para bloquear o aparelho de forma simples e rápida.
3: Você sabe como cadastrar o seu telefone na plataforma Celular Seguro? O sistema permite ao usuário registrar o aparelho celular e emitir alertas em caso de roubo, furto ou perda. A plataforma também oferece a opção de indicar pessoas de confiança que vão poder emitir um alerta em nome do usuário caso ele não consiga acessar o sistema. Para usar o Celular Seguro, é necessário fazer o login por meio de uma conta gov.br. O cadastro pode ser realizado pelo aplicativo ou pela versão web da plataforma. Para se cadastrar, basta acessar a plataforma Celular Seguro, escolher a opção Meus Telefones ou Telefones de Confiança e selecionar o aparelho. Depois, basta clicar em Alerta e confirmar o registro. Após a confirmação, será gerado um número de protocolo que pode ser utilizado em eventuais consultas posteriores. A plataforma Celular Seguro também oferece uma ferramenta para consulta de aparelhos usados antes da compra e verificar se determinado aparelho tem registro de roubo, furto ou perda. Para realizar a consulta, basta informar o e-mail, número de identificação único do aparelho celular. O e-mail pode ser consultado nas configurações do aparelho. Priscila Machado, para a Voz do Brasil.
4: Golpistas estão utilizando a logomarca do governo federal para oferecer supostas renegociações.
2: A orientação é não clicar em e-mails, mensagens e links na internet, inclusive em redes sociais.
5: O Ministério da Fazenda alerta para golpes aplicados contra pessoas que procuram renegociar dívidas. Os golpistas utilizam anúncios falsos, e-mails, mensagens e links na internet, inclusive em redes sociais, e usam indevidamente nomes e logomarcas do governo federal para conferir aparência de legitimidade às ofertas. A orientação é ficar atento. A renegociação de dívidas é feita diretamente com as instituições bancárias. O governo não envia links, mensagens digitais ou SMS oferecendo esse tipo de serviço e não mantém sites específicos para renegociação. Por isso, não forneça dados pessoais ou bancários e não faça pagamentos a partir de links recebidos por mensagens ou anúncios. Informações e orientações sobre renegociação de dívidas dívidas estão disponíveis no portal oficial do Ministério da Fazenda, no endereço gov.br/fazenda. Em caso de dúvida, procure diretamente a instituição financeira responsável pela dívida e utilize somente canais oficiais. Lucília Araújo para a Voz do Brasil.
4: Uma aeronave com sensores de alta precisão está sobrevoando Amazônia, Cerrado e Pantanal para medir os gases que causam o efeito estufa.
2: O trabalho é uma parceria entre Brasil e Alemanha.
6: A aeronave, equipada com instrumentos científicos, está fazendo voos no espaço aéreo brasileiro desde o mês passado. O objetivo é medir fluxos e concentrações atmosféricas de dióxido de carbono e metano, dois dos principais gases causadores do efeito estufa. Os voos se concentram na Amazônia, no Pantanal e em parte do Cerrado. O modelo do avião é capaz de voar em uma ampla faixa de altitude, desde 850 metros até 15 mil metros. O pesquisador do Instituto de Física da Universidade de São Paulo, Paulo Artacho, dá os detalhes.
7: O objetivo principal dessa pesquisa é entender melhor as emissões e o processamento atmosférico de um gás de efeito estufa, que é muito importante, que é o metano. Então, o metano é o segundo gás em importância, em relevância, do ponto de vista de gases de efeito estufa, logo depois do dióxido de carbono. E a Amazônia e o Pantanal, em particular, todas as áreas alagadas são fortes emissores de metano.
6: Cerca de 120 pesquisadores de instituições de pesquisa da Alemanha e do Brasil trabalham na coleta de dados. A coordenação é do Instituto Nacional de Pesquisas Espaciais, o INPE, e do Centro Espacial Alemão. Segundo o coordenador da pesquisa, Dirceu Luiz Erdes, os dados vão complementar informações de outros sistemas de observação, validar medições por satélite e aprimorar modelos climáticos.
8: Todos os modelos de IPCC, modelos de clima e tempo, utilizam dados de CO2 e metano. Então, o principal objetivo desse trabalho é validar esses modelos, corrigir o que tiver que corrigir e melhorar as projeções futuras. E também validar os dados satélites. Tem vários satélites hoje, tanto europeus como americanos, japoneses e chineses, que cruzam o nosso território. E eles têm um valor de coleta desses dados. E a ideia desse projeto é coletar os dados in situ, na região, e validar tanto satélite como os modelos de previsão.
6: A campanha científica deve se estender até meados de setembro. Até lá, serão realizados cerca de 15 voos, tanto durante o dia quanto à noite. Reportagem Luciana Colares de Holanda.
4: O brasileiro de alimentação escolar, que une os produtos da agricultura familiar às merendas servidas aos estudantes, foi apresentado a uma delegação da Etiópia.
9: Antes de chegar ao prato dos estudantes, a merenda escolar percorre um caminho que começa muito antes da cozinha da escola. É um modelo que une alimentação saudável, agricultura familiar e políticas públicas. Uma experiência brasileira que desperta o interesse de outros países, como a Etiópia. Como lembrou a coordenadora-geral do Programa Nacional de Alimentação Escolar, Karine Santos.
10: O Brasil coopera com muitos países. Faz parte da programação dessa missão de receber a delegação da Etiópia, demonstrar como isso é levado a efeito até que esse alimento chegue de fato no prato dos nossos estudantes.
9: A visita integra a parceria de cooperação entre Brasil e Etiópia voltada ao intercâmbio de experiências sobre alimentação escolar. Analista de projetos da Agência Brasileira de Cooperação, Paola Barbieri, falou como funciona essa cooperação entre os dois países.
10: O Programa de Alimentação Escolar Brasileiro já tem 70 anos, né, de existência.
11: E, assim, pelas inovações que o programa traz, os países, eles têm muito interesse em conhecer como ele é organizado, né, como ele é operado.
9: Numa escola do Distrito Federal, a delegação da Etiópia pôde acompanhar o resultado desse trabalho na prática. Parte dos alimentos servidos nas escolas públicas vem diretamente da agricultura familiar. A produção passa pelas cooperativas e segue para as unidades de ensino. Como garante o presidente da cooperativa, Anaildo Porfírio da Silva.
12: A nossa cooperativa associação hoje atende 72 escolas. Então isso ajuda demais o agricultor.
9: O agricultor familiar José Ailton Alves diz que sente satisfação por ter o seu trabalho reconhecido internacionalmente.
13: A gente se sente honrado e gratificado, porque a gente está vendo que o nosso trabalho está sendo visto.
9: Os alimentos produzidos por agricultores familiares, como José Ailton, chegam a milhões de estudantes, como Otaviana Esteves de Deus, de 11 anos.
14: Muito legal essa hora que a gente reúne todo mundo aqui na mesa para comer, conversar, um alimento saudável também, muito delicioso.
9: A merendeira Dilma Costa conta que o sucesso é garantido.
15: Hoje é estrogonofe, hoje vai ser uma loucura, eles vão comer assim, sempre repetem, né?
9: A cooperação Brasil-Etiópia é coordenada pela Agência Brasileira de Cooperação pelo Fundo Nacional de Desenvolvimento da Educação e conta com o suporte de agências das Nações Unidas. Reportagem Cleide Lopes.
2: E essas foram as notícias do governo federal.
4: Fique agora com as notícias do Poder Judiciário e do Congresso Nacional. Uma boa noite.
2: Boa noite para você e até amanhã.
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18: Centro de Estudos Constitucionais do Supremo Tribunal Federal prorroga prazo de inscrições para audiência acadêmica em Belém, no Pará.
19: Relatório do CNJ aponta que medidas protetivas chegam rápido, mas não bastam contra feminicídios.
18: STJ mantém condenação de suposto membro do PCC a mais de 87 anos de prisão.
19: Boa noite, eu sou o Arthur Filho.
18: E eu sou Walter Lima.
19: O Centro de Estudos Constitucionais do Supremo Tribunal Federal prorrogou para 16 de agosto o prazo de inscrições para participação na terceira audiência acadêmica regional do projeto O Ensino do Direito Constitucional no Século XXI, Panorama e Perspectivas.
18: O evento será realizado no próximo dia 28 no Instituto de Ciências Jurídicas da Universidade Federal do Pará.
19: As instituições interessadas em fazer exposição oral devem realizar a inscrição por meio de formulário com envio de resumo escrito até 4 mil caracteres.
18: As manifestações devem ter caráter constitucional e poderão abordar um ou mais dos eixos temáticos definidos pelo Centro de Estudos Constitucionais do Supremo Tribunal Federal.
19: Pesquisa apresentada pelo Conselho Nacional de Justiça revela que o sistema de justiça tem concedido com rapidez medidas protetivas de urgência.
18: Mas os dados revelam que ainda é um desafio combater o feminicídio. Fernanda Porto.
20: 53% das medidas protetivas de urgência são concedidas no mesmo dia em que a mulher faz a solicitação. Mas a ação ainda não é suficiente para evitar casos de feminicídios, já que em 57,6% dos casos, as vítimas tinham medidas protetivas vigentes. Os dados são da pesquisa Feminicídio e Medidas Protetivas de Urgência, publicada pelo Conselho Nacional de Justiça. O levantamento foi feito com base em mais de 10 mil inquéritos iniciados e ações penais de primeiro grau ajuizadas entre os anos de 2024 e 2025. Do grupo analisado, 3.449 vítimas, ou seja, duas a cada três mulheres, não tinham medida contra o réu. Já outras 1.669 tinham medida protetiva, o que corresponde a uma a cada três vítimas.
19: Superior Tribunal de Justiça mantém condenação de mais de 87 anos de prisão a suposto integrante do PCC.
18: A decisão é da desembargadora convocada Nilsone de Freitas. Repórter Fátima Uchoa.
1: O réu foi condenado por participação em organização criminosa armada, 5 homicídios qualificados e ocultação de cadáver. Entre as vítimas está uma escrivã da Polícia Civil de São Paulo. Segundo o Ministério Público, o réu é integrante do primeiro comando da capital, o PCC. A defesa pretendia anular a condenação pelo Tribunal do Júri e obter novo julgamento, mas o Tribunal de Justiça de São Paulo negou a apelação, sob o fundamento de que a decisão do jurado

0: Justinha Amparo em provas. No STJ, ao analisar o pedido, Nilsoni de Freitas destacou que o habeas corpus serve para proteger o direito de locomoção diante de ilegalidade ou abuso de poder, não sendo cabível para rediscutir condenações quando não há flagrante ilegalidade.
1: Justiça Federal suspende reintegração de posse em área disputada por assentados e indígenas pataxós na Bahia.
2: Com a decisão, a ordem de reintegração de posse em favor do INCRA fica sem efeito até um novo julgamento, que só deve ocorrer após produção de prova técnica. Sabrine Menezes.
3: No recurso, o MPF sustentou que os direitos territoriais dos povos indígenas são originários e reconhecidos pela Constituição Federal. Com a decisão, o processo de reintegração de posse do lote 77A, localizado no projeto Assentamento Cumuru-Xatiba, em Prado, na Bahia, deve passar por uma nova perícia para verificar se a área faz parte da terra indígena Comexatibá, do povo pataxó. Em caso de confirmação, os assentados têm direito à indenização e à eventual realocação para outro projeto de reforma agrária.
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1: A você, uma boa noite.
2: E até amanhã.
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6: Eu sou Paula Groba.
7: E eu sou Humberto Pinheiro.
6: E estes são os destaques de hoje do Jornal do Senado, que começa agora.
7: Vai à sanção programa de incentivos à produção nacional de fertilizantes.
6: Avança projeto que define implementação do novo piso salarial nacional para médicos e cirurgiões dentistas.
7: Estatuto do Aprendiz segue para plenário com urgência.
6: Boa noite.
7: Boa noite.
6: Apesar de ser uma das maiores potências mundiais de produção de alimentos, o Brasil ainda depende fortemente de fertilizantes importados para manter a produção agrícola.
7: Para reduzir essa dependência, o Senado aprovou hoje e encaminhou para a sanção presidencial o projeto que cria um programa de incentivo à produção nacional de fertilizantes. A proposta busca aumentar a oferta do insumo produzido no país, reduzir os custos para o agronegócio e, com isso, ajudar a baratear a produção de alimentos. A reportagem é de Alexandre Campos.
8: A principal mudança feita pelos deputados federais aprovada pelos senadores é a autorização para o repasse de recursos do orçamento ao BNDES para abrir linha de crédito para investimentos na produção de fertilizantes e matérias-primas, remineralizadores, bioinsumos e biofertilizantes. O dinheiro poderá financiar plantas industriais, atividades de pesquisa e infraestrutura de integração de polos logísticos. Relatora do projeto, a senadora Tereza Cristina, do PP de Mato Grosso do Sul, lembrou que apesar de ser uma potência agrícola, o Brasil continua dependente da importação de fertilizantes.
9: Em 50 anos nós revolucionamos a agricultura e a produção brasileira. E hoje, este ano, a gente deve passar os Estados Unidos como maiores exportadores de grãos do mundo. E nós vamos fazer essa façanha com terras pobres, presidente, que precisam de fertilizantes. Então é uma loucura a gente não ter até hoje um Proferte da vida.
8: O texto aprovado, que segue para a sanção presidencial, confere ao Conselho Nacional de Fertilizantes e Nutrição de Plantas a atribuição de avaliar a cada 2 anos a efetividade do programa e definir a mistura mínima obrigatória de fertilizantes nacionais aos comercializados em território brasileiro.
6: E a Comissão de Orçamento aprovou a abertura de créditos extraordinários à União para socorrer vítimas de desastres naturais e para agências reguladoras.
7: Relatora da proposta, a senadora Tereza Cristina defendeu que o instrumento da abertura de crédito seja evitado com mais planejamento. Repórter Raíssa Abreu.
10: A medida provisória aprovada destina R$305 milhões ao socorro de vítimas de desastres naturais, como secas e enchentes, em diversos pontos do país. A relatora, senadora Tereza Cristina, do PP de Mato Grosso do Sul, votou pela aprovação da da medida, mas reforçou que o crédito extraordinário só deve ser usado em casos excepcionais.
11: Um país que, estação após estação, precisa correr para socorrer aquilo que poderia ter prevenido, não enfrenta um problema de imprevisibilidade, enfrenta um problema de planejamento.
10: A comissão também aprovou um projeto de abertura de crédito de R$ 24 milhões para reforçar o orçamento das agências reguladoras.
6: Médicos e cirurgiões dentistas podem ter piso salarial de mais de R$ 13 mil para 20 horas semanais, mas a implementação será gradual ao longo de 3 anos.
7: Foi o que aprovou nesta terça-feira a Comissão de Assuntos Econômicos. Pelo texto aprovado, o piso será implementado em 3 etapas. As informações com a repórter Marcela Cunha.
12: O projeto estabelece piso salarial de R$ 13.662 para médicos e cirurgiões dentistas que trabalham 20 horas por semana. O novo valor de referência vale tanto para o setor público quanto para o privado e deverá ser reajustado anualmente. A proposta também aumenta para 50% o adicional pelo trabalho noturno e mantém nesse percentual a remuneração das horas extras. O texto já havia sido aprovado pela Comissão de Assuntos Econômicos e de Assuntos Sociais, mas recebeu recurso para votação pelo plenário. Foram apresentadas 4 emendas e por isso o projeto voltou à CAI. O relator, senador Nelsinho Trade, do PSD do Mato Grosso do Sul, aceitou apenas a emenda que prevê a implantação gradual do novo piso, 40% do valor no primeiro ano, 70% no segundo e 100% a partir do terceiro.
13: A transição confere tempo de adaptação aos empregadores, tanto do setor privado quanto do setor público, e mitiga eventuais impactos negativos sobre o mercado de trabalho.
12: O projeto segue para análise da Comissão de Assuntos Sociais e depois para votação no plenário do Senado.
6: O Senado pode analisar propostas que reduzem o número de dias letivos nos calendários escolares.
7: As ideias foram apresentadas por cidadãos e serão analisadas pela Comissão de Direitos Humanos e Legislação Participativa. Se aprovadas, poderão ser transformadas em projetos de lei. Repórter Herman Kulitz.
14: As iniciativas foram apresentadas por cidadãos pelo portal E-Cidadania. Como receberam mais de 20 mil apoios, se tornaram sugestões e legislativas. Agora, a Comissão de Direitos Humanos e Legislação Participativa vai decidir se elas serão transformadas em projeto de lei. André Camargo, autor de uma das propostas, explicou que antigamente o calendário escolar era de 180 dias e não vê prejuízo no retorno a essa quantidade.
15: As 800 horas vão permanecer, né? A carga horária de trabalho vai se manter. O que vai diminuir é a quantidade de dias letivos, para a gente poder se organizar, se reorganizar e tentar ver uma nova saída.
14: Os autores alegam benefícios tanto para os professores, favorecendo a formação continuada e a melhora na qualidade de vida no trabalho, quanto para os alunos, que poderão ter um ano letivo mais dinâmico e focado em um ensino mais eficiente, podendo até diminuir a evasão escolar.
6: E avançou no Senado o Estatuto do Aprendiz, novo marco legal para programas de aprendizagem com regras de contratação de adolescentes e jovens entre 14 e 24 anos, além de pessoas com deficiência em qualquer idade.
7: O texto aprovado pela Comissão de Assuntos Sociais, sem modificações, seguiu com pedido de urgência para votação no plenário do Senado. Repórter Marcela Diniz.
16: O contrato terá duração de 2 anos, podendo ser prorrogado por mais um, e a jornada poderá chegar a 8 horas diárias para quem já concluiu a educação básica. A proposta garante direitos como vale-transporte, férias no mesmo período do recesso escolar para menores de 18 anos e estabilidade para gestantes. O texto mantém a obrigatoriedade de contratação de aprendizes por empresas de médio e grande porte nos mesmos percentuais de hoje, mínimo de 5% e máximo de 15%, de acordo com o número de trabalhadores. Micro e pequenos negócios continuarão com contratação facultativa. Para quem não cumprir a cota, o texto prevê multa de R$ 3.000 por aprendiz não contratado. Em caso de reincidência ou embaraço à fiscalização, O valor dobra. O texto aprovado pelos senadores é o mesmo que veio da Câmara. 5 emendas de plenário foram rejeitadas na Comissão de Assuntos Sociais, entre elas, a que transferia para negociação coletiva regras sobre aprendizagem. O senador Flávio Arnes, do PSB paranaense, lembrou que já existe decisão do STF proibindo esse tipo de acordo quando o que está em questão são direitos de adolescentes.
17: Não se pode discutir mais vagas ou menos vagas. E já existe o tema 1046, que afastou expressamente das políticas de inclusão de aprendizes a negociação coletiva. A empresa pode alocar aprendizes em outros tomadores de serviço, públicos ou privados. Então, várias alternativas foram criadas para se ultrapassar o problema de eventualmente uma empresa não poder contratar.
16: A aprovação no Senado é o último passo da análise da proposta no Congresso. Mas para virar lei, ela ainda precisa ser sancionada pelo presidente da República.
6: E o senador Paulo Paim, do PT do Rio Grande do Sul, reafirmou o apoio à redução da jornada para 40 horas semanais, sem redução de salário. Segundo ele, mais de 80% dos brasileiros apoiam o fim da escala 6x1.
7: Paim também citou estudos que apontam a possibilidade de criação de 4,5 milhões de novos empregos com a medida. Destacar que a proposta já recebeu o aval dos deputados, o senador defendeu que a PEC seja colocada em votação no Senado.
18: Não estamos diante de uma pauta de esquerda ou de direita, de centro ou do governo ou da oposição. Estamos diante de uma pauta dos brasileiros, das famílias brasileiras.
7: Com edição de Paula Groba e trabalhos técnicos de Eliseu Caires, o Jornal do Senado fica por aqui. Acompanhe agora as notícias da Câmara dos Deputados. Boa noite.
6: Boa noite e até amanhã.
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19: Comissões declaram nulo casamento de menores de 16 anos de idade.
20: Propostas aumentam o acesso da população às canetas emagrecedoras.
19: Lei votada pelos parlamentares amplia o uso do FGTS por filantrópicas.
21: Boa noite. Uma nova lei mantém até 2030 a autorização para que instituições filantrópicas de saúde utilizem recursos do FGTS, a partir de projeto que passou pela análise dos deputados. Quem explica é a repórter Maria Neves.
22: Já está em vigor a lei que prorroga até 2030 o prazo para que hospitais filantrópicos utilizem recursos do Fundo de Garantia do Tempo de Serviço, o FGTS. Entre 2019 e 2022, a legislação permitia a essas instituições de saúde sem fins lucrativos aplicarem verbas do FGTS, mas a autorização não foi prorrogada. A norma sancionada agora foi apresentada pelo deputado Paulo Pimenta, do PT do Rio Grande do Sul, ainda este ano. O parlamentar apenas recuperou o texto de uma medida provisória do Executivo, que perdeu a validade porque não foi votada pelo Congresso. Ao defender a aprovação do então projeto de lei no plenário da Câmara, o deputado Pompeu de Matos, do PDT do Rio Grande do Sul, ressaltou que a proposta vai beneficiar especialmente as Santas Casas.
23: É uma retomada de uma possibilidade que tinham as Santas Casas de se socorrer do Fundo de Garantia por Tempo de Serviço para suprir as dívidas que têm de financiamento. Segundo consta, a própria Santa Casas já declararam que há uma dívida em torno de 10 bilhões e existe recurso no Fundo de Garantia destas Santas Casas que pode ser lançado mão.
22: O governo estima que a utilização de verbas do FGTS pode reduzir os encargos financeiros das entidades filantrópicas de patamares próximos a 18% ao ano para cerca de 12% ao ano. Para serem consideradas filantrópicas, as instituições devem destinar pelo menos 60% dos atendimentos ao Sistema Único de Saúde, de forma gratuita feita para a população. Os empréstimos com recursos do Fundo de Garantia vão beneficiar também instituições sem fins lucrativos que atuem no campo para auxiliar pessoas com deficiência e que participem de forma complementar do SUS. Na Câmara, o texto foi aprovado em 7 de julho e logo em seguida, no dia 15 do mesmo mês, os senadores também acolheram o projeto. Da Rádio Câmara de Brasília, Maria Neves.
0: Projeto de Ribamar Silva, do Podemos de São Paulo, atualiza as regras de rotulagem de alimentos. A proposta prevê informações nutricionais mais claras e acessíveis para o

0: orientar os consumidores na escolha de produtos.
1: De acordo com o texto de Ribamar Silva, a regulamentação deve estabelecer critérios para destacar o teor de açúcares, sódios, gorduras e outros componentes de interesse para a saúde. O projeto também prevê recursos de acessibilidade, como o sistema Braille e ferramentas digitais para pessoas com deficiência.
2: Saúde.
0: Projetos em discussão na Câmara querem aumentar acesso da população às chamadas canetas emagrecedoras. A repórter Mônica Tati tem os detalhes.
3: 60% dos brasileiros estão obesos ou acima do peso, segundo dados divulgados pelo Ministério da Saúde. Dessas pessoas, um quarto já é considerada obesa. A obesidade geralmente acarreta doenças crônicas, como hipertensão, diabetes e problemas cardiovasculares. São necessárias várias medidas para evitar a condição, como boa alimentação e a prática de exercícios físicos. Mas o uso de substâncias presentes nas chamadas canetas emagrecedoras tem se mostrado eficaz para reduzir o peso corporal e ajudar no controle da obesidade. Para tentar controlar os danos, deputados apresentaram projetos para aumentar o acesso da população a esse tipo de tratamento. O deputado Mário Eringer, do PDT de Minas Gerais, apresentou o projeto de lei que declara de interesse público os medicamentos Monjaro e Zepbound, que utilizam como princípio ativo a tirzepatida. A medida permite que o governo utilize o mecanismo de licença compulsória da propriedade industrial, popularmente conhecido como quebra de patente.
4: A quebra da patente propicia que outras empresas, aumenta a concorrência, possam fabricar esse medicamento, a tirzepatida, e atingir o maior número de pessoas, que haverá com certeza uma redução do preço. Hoje, o preço do Monjaro e do Zepbound é muito caro, impossibilita qualquer pessoa de classe média alta até, de usar esse medicamento, porque o preço é muito alto. E os benefícios são tão grandes que isso é vantagem para a saúde pública de uma maneira geral.
3: Já o deputado Damião Feliciano, do União da Paraíba, apresentou projeto que exige a oferta de liraglutida, que tem o nome comercial de Saxenda, e a semaglutida, conhecida por Wegovy ou Ozempic, pelo SUS, o Sistema Único de Saúde. Segundo Damião Feliciano, esses dois medicamentos são reconhecidos mundialmente como eficazes no tratamento da obesidade, mas o preço é uma barreira para a população mais carente. Segundo a Anvisa, a liraglutida auxilia no controle crônico de peso em associação a uma dieta baixa em calorias e ao aumento de exercícios físicos. A semaglutida, por sua vez, é mais uma opção para o tratamento do diabetes mellitus tipo 2. Os projetos que pretendem facilitar o acesso da população às canetas emagrecedoras estão em diferentes fases de apreciação na Câmara dos Deputados. Da Rádio Câmara de Brasília, Mônica Tati.
2: Trabalho.
1: Sidney Leite, do PSD do Amazonas, pondera que o texto da PEC do fim da escala 6x1 deve contemplar os interesses tanto dos empresários quanto dos trabalhadores. Ele afirma que a redução da jornada vai garantir mais tempo de convivência familiar para os brasileiros.
5: É importante que se compreenda que nós temos um segmento para quem empreende nesse país, o comércio e os serviços. Há necessidade que nesse relatório que nós vamos aprovar contemple esses setores, que são setores que muitas vezes não conseguem manter o trabalhador na formalidade, tendo em vista os altos custos dos encargos sociais. Mas isso não deve ser fator para que aqui no Parlamento nós possamos avançar e dar fim a essa escala e que homens e mulheres possam ter o direito de conviver com a família, direito ao lazer, direito ao estudo e, com isso, ter uma qualidade de vida melhor.
0: Sidney Leite lembra que a escala 5x2 já existe em áreas como o serviço público, o setor financeiro e parte da indústria. O parlamentar acredita que o fim da escala 6x1 vai contribuir para a redução do adoecimento dos trabalhadores e para o aumento da produtividade no ambiente profissional.
2: Economia.
1: Luiz Erondina, do PSOL de São Paulo, é uma das autoras do projeto que cria o Sistema Nacional de Transparência e Monitoramento de Preços de Combustíveis. A proposta prevê um portal público para consulta em tempo real dos preços praticados em postos de todo o país.
0: Luiz Erondina sugere que distribuidoras e revendedores informem à ANP dados sobre preços, custos e volumes comercializados. Ela acrescenta que o texto estabelece mecanismos para identificar variações abusivas de preços, além de estabelecer sanções administrativas.
2: Ciência e tecnologia.
1: Lucas Ramos, do PSB de Pernambuco, propõe discutir a criação da CID Digital, uma contribuição sobre as receitas obtidas por plataformas digitais com a prestação ou intermediação de serviços. A medida busca estabelecer uma nova forma de tributação para o setor.
0: Lucas Ramos destaca que a proposta divide opiniões e que, por isso, precisa ser debatida. Enquanto os defensores apontam a necessidade de ampliar a tributação, empresas afirmam que já recolhem diferentes impostos e alertam para o risco de aumento de custos e repasse ao consumidor.
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2: Direitos Humanos.
1: A Câmara aprovou o projeto que declara nulo o casamento de menores de 16 anos de idade. A repórter Paula Bittar acompanhou a votação.
7: A Comissão de Constituição e Justiça da Câmara aprovou uma proposta que declara a nulidade em qualquer caso do casamento de pessoas que não atingiram 16 anos de idade, a chamada idade núbil. O texto aprovado exclui artigos do Código Civil que prevêem a possibilidade de casamento antes da idade núbil, como em caso de gravidez, ou estabelecem regras e prazos para confirmação ou anulação desses casamentos. A relatora na CCJ, a deputada Ana Paula Lima, do PT de Santa Catarina, apresentou um parecer favorável a esse projeto da deputada Laura Carneiro, do PSD do Rio de Janeiro, mas rejeitou um outro do deputado Dr. Fernando Máximo, do PL de Rondônia, que pretendia facilitar o casamento de quem atingiu 16 anos com a assinatura de um dos pais ou responsáveis. Atualmente, a lei exige a assinatura de ambos os pais ou representantes legais nesses casos. Ana Paula Lima também destacou que a vedação do casamento de menores de 16 anos encontra respaldo constitucional na proteção à infância e à juventude.
8: A aprovação do meu parecer pela Comissão de Constituição e Justiça, que torna nulo o casamento antes dos 16 anos, não é só um detalhe jurídico, é a Câmara Federal dizendo com todas as letras que esse tipo de casamento nunca deveria ter existido. Uma criança e adolescente ser empurrada para dentro de um casamento significa abandono escolar, gravidez precoce e muitas vezes violência escondida dentro de casa. Fecharmos as brechas que ainda restam na nossa legislação é proteger meninas que sozinhas não teriam como se defender.
7: A proposta que declara a nulidade em qualquer caso do casamento de pessoas que não atingiram 16 anos de idade já pode seguir para análise do Senado, a menos que haja recurso para votação antes pelo plenário da Câmara. Da Rádio Câmara, de Brasília, Paula Bittar.
2: Transportes.
0: Júlio Lopes, do PP do Rio de Janeiro, apoia projeto que estabelece o transporte público gratuito como um direito universal no país. Na opinião do parlamentar, a tarifa zero estimula o comércio e já é uma realidade bem-sucedida em diversas cidades.
9: Essa é uma ideia disruptiva, uma ideia nova, uma ideia importante, porque muitos países do mundo já estão começando essas experiências, assim como no Brasil. Nós já temos várias cidades no Brasil, mais de 14 cidades brasileiras, onde o transporte é gratuito e gera um movimento enorme na economia, porque você usa o transporte não só para ir trabalhar, mas também para se divertir, para ir cuidar da sua saúde, para cuidar da vida médica, clínica dos seus filhos também, enfim, o transporte gratuito gera um movimento enorme na economia.
1: Júlio Lopes reconhece os desafios para garantir o financiamento da medida, mas acredita que a criação de fontes permanentes de recursos e o uso de matrizes energéticas mais baratas, como o gás natural, podem garantir a mobilidade gratuita sem distinção de segmentos da população.
0: Proposta de Chico Alencar, do PSOL do Rio de Janeiro, prevê passe livre em todos os transportes públicos do país para pessoas com deficiência e doenças crônicas. A ideia, segundo o deputado, é garantir mobilidade e ampliar o acesso a um direito básico.
1: Chico Alencar lembra que pessoas com deficiência e doenças crônicas enfrentam limitações específicas e que, por isso, precisam de tratamento diferenciado no acesso ao transporte. Ele acrescenta ainda que é dever do poder público atender ao interesse coletivo e garantir a inclusão.
10: Então, esse passe livre em todos os transportes coletivos para o portador de doença crônica e ou de deficiência é, na verdade, o cumprimento de um direito que a gente quer ver assegurado. É bom lembrar que os serviços de transporte público são uma concessão do poder público e as empresas concessionárias têm que se submeter à legislação mais geral, que é, por definição, voltada para o bem comum.
2: Desenvolvimento regional.
0: Dorinaldo Malafaia, do PDT do Amapá, é relator de projeto que concede a Macapá o título de Capital Nacional do Meio do Mundo. A proposta destaca que a cidade é a única capital brasileira cortada pela linha do Equador, onde o equinócio pode ser observado duas vezes ao ano em março e setembro.
1: Dorinaldo Malafaia deu parecer favorável à iniciativa, ressaltando a importância do reconhecimento para a identidade local. Ele aponta que a homenagem pode fortalecer o turismo de Macapá por valorizar atrações ligadas à linha do Equador, como o Parque Meio do Mundo.
0: Projeto de Márcio Neiser, do Solidariedade, transforma o festejo do Santuário Diocesano Nossa Senhora do Coco da Aparecida, em Loreto, no Maranhão, em manifestação da cultura nacional. A celebração é realizada anualmente entre os dias 6 e 15 de agosto.
1: De acordo com Márcio Neiser, o festejo reúne milhares de romeiros de diferentes regiões do país e representa uma tradição centenária da população maranhense. Na visão do deputado, a proposta valoriza o patrimônio cultural em incentivo o turismo e o desenvolvimento local.
2: Comissões.
0: Rui Carneiro, do Podemos da Paraíba, apresentou projeto que institui a Política Nacional de Integridade Pública e Governança Preventiva. O deputado explica que a proposta fortalece os mecanismos de prevenção de irregularidades, transparência e eficiência na administração pública.
1: Entre as medidas previstas no projeto de Rui Carneiro estão a obrigatoriedade de programas de integridade nos órgãos públicos, com códigos de ética, canais de denúncia e capacitação de servidores. O texto também cria órgãos destinado a produzir inteligência, identificar riscos e apoiar os órgãos de controle.
2: Justiça.
0: Projeto de Beto Pereira, do Republicanos de Mato Grosso do Sul, define os critérios para caracterizar o notável saber jurídico exigido para a indicação de ministros dos tribunais superiores e desembargadores. Entre os parâmetros sugeridos estão atuação no magistério e produção científica.
1: Beto Pereira também defende que a titulação de doutor em direito e o recebimento de premiações na área jurídica sejam considerados para as nomeações. Na visão dele, a medida dá mais objetividade ao conceito previsto na Constituição e reduz interpretações subjetivas no processo de indicação.
2: Segurança Pública.
0: Sancionadas pelo Poder Executivo, propostas discutidas na Câmara ampliam a proteção às mulheres.
1: Deputadas apontam avanços com as novas leis do Pix Pensão e de divulgação do Ligue 180, segundo ressalta o repórter José Carlos Oliveira.
11: Deputadas participaram da cerimônia de sanção das novas leis do Pix Pensão e de divulgação do Ligue 180 e apontaram avanços no Pacto Nacional dos Três Poderes contra o Feminicídio. A lei que obriga o poder público a divulgar o telefone exclusivo de denúncia de violência contra a mulher em locais públicos e privados de grande circulação surgiu de proposta da deputada Laura Carneiro, do PSD do Rio de Janeiro. Relatora do texto na Câmara, a deputada Camila Jara, do PT do Mato Grosso do Sul, destacou os esforços de fortalecimento estabelecimento do Ligue 180, criado em 2005.
12: E o 180 tinha sofrido um completo desmonte. As mulheres ligavam e eram encaminhadas para qualquer lugar e eram muitas vezes revitimadas. Quando a deputada Laura faz esse projeto para que os estados divulguem o 180, é uma maneira da gente estar ampliando e garantindo que ele funcione.
11: Já a lei do chamado Pix Pensão altera o Código de Processo Civil para instituir a transferência automática de pensão alimentícia. O texto surgiu de proposta da deputada Tabata Amaral, do PSB de São Paulo, com a intenção de reverter o atual quadro de 650 mil processos judiciais por falta de pagamento de pensão alimentícia, muitos deles relativos a homens de classes média e alta.
13: São 11 milhões de mães solo no nosso Brasil. Quase 2 milhões de crianças que não têm o nome do pai na certidão de nascimento. E aquilo que a gente tem para a CLT, para o assalariado, que é o desconto da pensão, a gente vai ter para todo mundo com essa lei. Pode ser MEI, pode ser autônomo, pode trocar de emprego, pode ser empresário, pode estar na informalidade, deve uma pensão alimentícia, tem filho.

0: Da Rádio Câmara de Brasília, José Carlos Oliveira.
1: Projeto de Alexandre Guimarães, do MDB do Tocantins, cria a Política Nacional de Prevenção e Enfrentamento à Violência de Gênero no Ambiente Digital. Segundo o autor, o objetivo é estabelecer medidas que protejam as vítimas e responsabilizem os autores de crimes cometidos na internet.
2: Entre as medidas previstas no projeto de Alexandre Guimarães estão a criação de canais para denúncias e a remoção de conteúdos ilícitos. O texto também estabelece regras para provedores e prevê ações de educação digital e prevenção contra o uso ilegal da inteligência artificial.
1: Termina agora o Jornal Câmara dos Deputados, produzido pela Rádio Câmara, com trabalhos técnicos de Everson Urani e apresentação de Márcio Aquiles Sardi e José Carlos Andrade. Uma ótima noite para você.
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6: 8:03.
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Boa noite, povo de Deus! Sejam bem-vindos a mais um programa Diário de Fabiola, diretamente aqui do estúdio da Nova Onda FM 91,5, nosso programa de toda terça-feira, programa abençoado, do qual eu sempre trago aqui uma palavra, uma mensagem abençoada para o coração de vocês. E aí, conta para mim, como é que se encontra o seu coração nesta noite? Conta para mim, como que se encontra você nessa noite de terça-feira? O que que você fez hoje? Foi um dia próspero? Foi um dia difícil? Quais foram as lutas e pelejas, os leões que você precisou matar aí ao longo do caminho? Isso sem contar as antas que a gente precisa desviar do meio do caminho, né? Não bastar matar os leões, ainda precisa desviar das antas que atravessam a nossa caminhada, né? Eita glória, eita glória. É, a vida do crente não é um morango, não. O que que você está pensando? Não é uma tarefa fácil, mas a gente vai caminhando com a graça do Senhor. Ele vai nos dando força para que a gente possa estar aí fazendo exatamente tudo aquilo que precisa ser feito. Amém? Deixa eu mandar aqui os meus abraços de toda semana. 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
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Agora deixa eu mandar um abraço também para Aparecida, lá no Chapadão. Aparecida, como é que você tá, minha querida? Depois você dê notícias, espero que esteja tudo bem contigo. Que Deus continue abençoando a sua vida. A Vicentina também está sumida.

vida. Espero que todas vocês estejam bem. O Marcão lá no Chapadão. Marcão que é ali, ó, pertinho do Quinzinho, que nos ouve ali da garagem da casa dele com o seu radinho de pilha. Ê, Marcão, um abraço pra você. E o Eli me falou aqui hoje também que o Falcão está toda semana sintonizadinho aqui na programação. Ele que é lá da cidade de Leandro Ferreira. Que Deus abençoe cada um de vocês, ouvintes. Os meus amigos também, lá da comunidade de Cunhas, irmã Miralva, irmão Hélio. Irmã Miralva, hoje eu já mandei o livro dela. O livro da Fabiola vai chegar lá na comunidade de Cunhas. Na verdade, já chegou porque Marta Reis já levou o livro. Não sei se a vaza do Senhor leu meu livro. Hei de puxar a orelha dela se ainda não leu. Vaza do Senhor, conta pra gente, você já leu meu livro? Coloca o Lenils pra ler. Rayane, Rayara, Rauan. Deus abençoe imensamente cada um de vocês. E aí, minha gente, eu quero saber também se vocês aqui do programa, se vocês já se inscreveram lá no meu canal do YouTube. Eu preciso de vocês me ajudando lá no canal, curtindo as publicações, os vídeos que eu posto por lá. Deixa seu comentário. O comentário que vocês fazem nos vídeos é extremamente importante para o crescimento do canal. Então, sempre que você assistir a algum vídeo por ali, deixa lá o seu comentário, porque isso é muito, muito, muito importante, certo? Lembrando que neste último fim de semana também, gente, eu estive no culto, me convidado para pregar a palavra do Senhor lá na igreja Rema, aqui de Pitangui. É uma igreja que eu não conhecia. Foi um culto de mulheres, um culto extremamente abençoado. E a palavra que eu preguei lá nesse culto de sábado, eu já coloquei ela no canal do YouTube. Tá? Está disponível para as mulheres que quiserem assistir essa mensagem e para os homens também. Eu falei muito sobre o poder da comunicação. Esse vídeo está no meu canal. Se você entrar lá agora no meu canal, como que você vai entrar? Vou te ensinar como que você faz. Você pega aí seu celular, entra no YouTube, não tem segredo nenhum. Pegou seu celular, entrou no YouTube, aí tem aquela lupinha de pesquisar, não tem? Você vai digitar lá, Diário de Fabiola. Na hora que você digitar Diário de Fabiola, vai aparecer a minha fotinho e ao lado tem a palavra inscreva-se. Você vai clicar nessa palavrinha inscreva-se e aí você vai estar inscrito no meu canal. Todos os vídeos que eu postar, vai aparecer uma notificação para você de que tem um vídeo novo no ar. E ali dentro do meu canal, como é que você vai achar esse vídeo da pregação do sábado na Igreja Rema? O título do vídeo é Saber Comunicar Também é uma Forma de Amor. É um vídeo que tem 38 minutos e ali eu falo não só da Bíblia, mas eu falo também de algumas coisas da psicologia que eu vejo que são importantes para as pessoas entenderem dentro da comunicação, que são os tipos de comunicação que às vezes a gente tem e nem percebe. Cada um de nós, quando se relaciona com alguém, a gente tem a tendência de se comunicar de uma determinada forma e às vezes a gente não entendendo a linguagem do nosso parceiro, das pessoas próximas a gente, por isso que se sofre tanto. Então entra lá no canal, assista a esse vídeo, porque eu tenho certeza que vai ajudar vocês aí de alguma forma. E tem ali também outros vídeos muito edificantes que eu tenho certeza que vocês vão gostar. Diário de Fabiola, combinado? E para quem ainda não adquiriu o meu livro, ai gente, meu livro tem chegado cada vez mais longe. Eu fico muito feliz. O livro Carta para o Meu Futuro Marido, que é um livro que fala sobre relacionamento amoroso, a importância de estarmos disponíveis para relacionar com alguém, as crenças que a gente traz dentro de um relacionamento, crenças familiares que muitas vezes nos impedem de encontrar um relacionamento próspero, bem-sucedido. Então é um livro muito bacana. 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

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E a irmã Miralva, assim que ler o livro, me dê um retorno aí do que a irmã achou da leitura. Combinado? E hoje eu vou trazer aqui uma palavra provocativa, depois do intervalo. Espero de coração que essa palavra fale no coração de cada um de vocês. Quem quiser assistir aí ao vivo, ajuda já para dar um engajamento aí para o canal também. Além de ouvir, entra no YouTube para você assistir o momento da palavra. Semana passada nós tivemos um problema com o áudio. Acredito que tenha sido a internet aqui da rádio. Então eu peço a vocês que entrem novamente. Se caso tiver algum problema com o som, vocês me avisem, gente. Fala rápido lá no comentário, que às vezes vocês ficam demorando para falar e eu não tenho noção se está travado ou não. Então, quanto antes vocês comunicam para mim, mais fácil fica até de eu sair ali do ar, entendeu? Então, assim que você perceber qualquer instabilidade da live no canal, manda lá um comentário para que eu tenha noção de que está travando ou qualquer coisa do tipo. E se estiver tudo ok também, fala: ó, o áudio está ok, tá tudo bom, que aí a gente continua, certinho? Então agora a gente vai para o nosso intervalo rapidinho e na volta nós temos aí o momento da palavra.

E hoje eu trouxe aqui uma reflexão, uma mensagem para o coração de vocês, e eu espero que de alguma forma essa mensagem fale contigo e também com as pessoas que estão aí próximas a você. E quem está aqui no canal, não deixa de deixar o seu like. Deixa o seu like, tá vendo aí, ó, esse joinha no cantinho da tela? Deixa o seu like, abençoando o nosso canal. E o tema da nossa mensagem, da nossa reflexão de hoje é sobre dinheiro. Hoje nós vamos falar um pouquinho sobre o dinheiro. Qual que é a sua visão? O cristão, ele pode enriquecer? O cristão, ele pode ser uma pessoa próspera? Qual que é a sua visão? É possível o cristão ser uma pessoa que tenha muito dinheiro, bastante dinheiro? E aí, qual que é o seu ponto de vista? Hoje nós vamos fazer aqui uma breve reflexão a respeito deste assunto. E o Júlio hoje está ao vivo. Glória a Deus, aleluia. Apareceu, Júlio. Deus seja contigo. E a nossa reflexão de hoje está em 1 Timóteo, capítulo de número 6. E o versículo é o de número 9. 1 Timóteo, capítulo 6, versículo 9. E assim diz o texto: Ora, os que querem ficar ricos caem em tentação e cilada. E em muitas concupiscências insensatas e perniciosas, as quais afogam os homens na ruína e perdição. Porque o amor do dinheiro é a raiz de todos os males. E alguns, nessa cobiça, se desviaram da fé e a si mesmos se atormentaram com muitas dores. Somente até aqui. Poderoso Deus, Pai amado, Pai querido, nesta noite eu te peço que o Senhor fale no coração de cada um dos teus filhos. Usa-me como um instrumento, como um canal de bênçãos, que eu não venha falar de mim, mas que eu venha falar através do Espírito Santo. Que todo o meu ego, todo o meu orgulho, Senhor, que toda a minha vaidade, que sejam lançadas por terra em nome de Jesus. Falo, ó Pai, nesta noite em cada coração. Assim nós cremos, em nome de Jesus. Amém. Amém, povo de Deus. Amor ao dinheiro. Eu percebo que as pessoas fazem uma confusão muito grande em relação a essa palavra. Ela às vezes é até muito mal pregada dentro das igrejas, porque as pessoas confundem amor com dinheiro, com o ter dinheiro. E nós, às vezes, caímos nesse engano de que a gente precisa viver uma vida miserável. Como se Deus estivesse defendendo uma vida pobre. Ai, Fabiola, mas Deus não abençoou o dinheiro. Da onde foi que a gente tirou essa ideia? Se assim fosse, Deus não teria permitido tantos homens prósperos na Bíblia. José do Egito, que prosperou, Davi, que era um homem de bastante dinheiro, Salomão. Tanto que Salomão, ele não chegou a pedir dinheiro para Deus, ele pediu sabedoria. Mas Deus ficou tão contente, tão feliz com o pedido que Salomão fazia. Diz a palavra que aquilo tudo agradou tanto ao coração do Senhor, que o Senhor não só abençoou ele com a sabedoria que ele almejava, como o Senhor deu a ele riquezas. Então eu pergunto para você, se dinheiro fosse problema, Deus abençoaria esses homens com prosperidade? Não. Só que o que a palavra aqui está nos exortando, está nos orientando, está nos ensinando, é sobre o apego. O amor ao dinheiro é a raiz de todos os males. É aí que está o ponto. Tem gente que nem dinheiro tem e é apegado. Tem gente que é mesquinho.
Tem gente que o pouco que tem, essa pessoa fica ali o tempo todo só ansiando, desejando o que que ela pode fazer para ganhar mais. A vida dela é viver em prol de pensar em riqueza. O que que ela pode fazer para ganhar mais? E essa pessoa se consome diante disso. Ela não vive outra coisa. Tem pessoas que passam 24 horas do dia pensando apenas no dinheiro. E elas esquecem que o que Deus nos orienta, o que Deus nos chama para fazer é para priorizar principalmente as coisas que vêm dele. Quantas vezes no nosso dia a gente prioriza o nosso trabalho? A gente prioriza correr atrás de dinheiro? A gente vive priorizando coisas materiais e nos esquecemos de estar fazendo aquilo que é a vontade do Senhor na nossa vida? Deixamos de estar em comunhão com os nossos irmãos. Deixamos de muitas vezes fazer uma oração, de agradecer a Deus por tudo que nós temos, mas nós ficamos muito mais apegados àquilo que nos falta do que àquilo que nós já temos. Você já parou para pensar somente hoje? Não vamos nem ir muito longe, mas somente hoje. Quão abençoado você tem sido só pelo dia de hoje? Já parou para pensar em quantos livramentos somente de hoje você foi liberto? Acidentes de trânsito, assaltos, pessoas entrando na sua casa, o alimento na sua mesa que não faltou. Mas nós insistimos em nos apegar naquilo que ainda não temos e nos esquecemos de falar: Senhor, tu és maravilhoso. Senhor, obrigada por esse ar que eu respiro. Vocês se lembram na época da pandemia? Nós perdíamos pessoas assim, ó, do dia para a noite. Pessoas que nunca priorizaram tanto o ar que respirava, porque as pessoas, na época da pandemia, eu não sei se vocês se lembram, tinha gente que pegou Covid, que colocava assim a cara dentro da vasilha de café, na tentativa de voltar a sentir o cheiro das coisas. Porque perdeu o olfato. Pessoas que perderam o paladar. Pessoas que queriam voltar a sentir coisas básicas da vida. Pessoas que foram entubadas. Pessoas que depois que voltaram do Covid tiveram sequelas de ficarem mancando durante muito tempo. E a gente muitas vezes só para pensar na riqueza daquilo que nós temos, que é a saúde, a partir do momento que perde. E a mesma coisa é com a família. Quantos pais de família, quantas mães de família têm perdido a família por causa do dinheiro? Pais e mães que se sacrificam, se matam de trabalhar dia e noite, trabalhar, trabalhar, trabalhar, correndo atrás do dinheiro, do dinheiro, do dinheiro. E aí, quando se tem o dinheiro, olha para trás e percebe que perdeu a família. Perdeu a família. E é a hora que a gente precisa fazer uma retrospectiva na nossa vida. Porque o dinheiro, ele não é capaz de comprar tudo. Não é. Quantas pessoas dariam o dinheiro que adquiriram ao longo da vida para retomar um casamento perdido? Os filhos perdidos? Quantos pais gostariam de voltar a ter o tempo da infância perdida dos filhos? Pais que se preocuparam tanto com o financeiro, mas não tiveram tempo para ir a uma reunião da escola. Não tiveram tempo de brincar com esses filhos. E aí, hoje, quando eles olham, os filhos já cresceram, a infância já passou. E o que que sobrou? Às vezes tem o dinheiro, mas não tem nem com o que desfrutar de toda essa riqueza que foi tentando acumular ao longo da vida. Então, aqui nessa noite, eu queria deixar essa reflexão para você que está aqui me ouvindo. Quando você fala tanto sobre o dinheiro, que você quer mais dinheiro, será que realmente é o dinheiro que vai ser o diferencial na sua vida? Será que se você ganhasse 10 vezes mais do que você ganha hoje, isso faria de você uma pessoa diferenciada? Porque é comum que o dinheiro também, ele evidencie aquilo que a gente tem de pior na gente. Eu não sei se vocês já perceberam. Existem algumas pessoas que falam assim: ah, o dinheiro deixa as pessoas soberbas.
O dinheiro deixa as pessoas arrogantes. Eu não concordo. Eu acredito que essas pessoas já são soberbas. Elas já são arrogantes. O dinheiro só facilita que elas possam assumir aquilo que elas sempre foram. O que vocês acham sobre isso? Esse é meu ponto de vista. Porque a pessoa, quando ela é boa, quando ela tem dinheiro nas mãos, pelo contrário, ela ajuda pessoas. A gente tem que parar com esse nosso raciocínio raso, limitado, de achar que dinheiro não traz felicidade, esse discurso que as pessoas falam sobre isso. Mentira, gente. Porque quando a gente tem um bom coração, quando a gente sabe ser bom diante daquilo que o Senhor nos ensina, com o dinheiro que a gente tem, a gente abençoa não só a nossa vida, mas também a vida daqueles que estão às nossas voltas. Agora, quando eu sou uma pessoa que eu só penso no meu próprio umbigo, sendo uma pessoa miserável ou sendo uma pessoa próspera, abundante, ainda assim eu continuo sendo uma má pessoa. Não é o dinheiro que muda ninguém. O dinheiro, ele só evidencia aquela podridão que essa pessoa já tem. Então é a hora de nós fazermos também o nosso exame de consciência. Que tipo de pessoa eu me torno se eu enriqueço? Faça essa reflexão aí no seu coração. Se você realmente hoje alcançasse tudo isso que você vive pedindo para Deus, o seu dinheiro, ele serviria somente para você? Ou ele serviria para abençoar outras pessoas também?

Com mais dinheiro, você vai olhar apenas para suas necessidades ou você vai olhar para as necessidades daqueles também que estão próximos a você? Que foi exatamente isso que Deus fez com Salomão. No momento que ele pede sabedoria, Salomão não está pedindo sabedoria para si. Ele não está pedindo sabedoria para ele usar a seu benefício. Pelo contrário. Quando ele pede sabedoria, ele fala: eu quero governar o povo assim como meu pai fez. Ele está pedindo aquilo para abençoar outras pessoas. E isso é muito genuíno. Mas a gente foi perdendo isso com o tempo. E a gente foi tomando tanta birra do dinheiro que a gente começou a olhar para o dinheiro como algo negativo. Como se o dinheiro fosse o problema da sociedade. Sendo que nós precisamos exatamente de dinheiro para resolver muitos dos problemas que nós temos. Se as pessoas que mantêm esse dinheiro nas mãos, se elas tivessem uma mentalidade diferente em relação ao dinheiro que têm, o dinheiro jamais seria um problema. O dinheiro é que, o problema é quem está por trás desse dinheiro. Então, que nas nossas orações, que nós possamos colocar, inclusive, essas pessoas que são gananciosas, mesquinhas, pedindo ao Senhor que faça o um quebrantamento no coração dessas pessoas. Que o Senhor abençoe essas pessoas. Porque no fundo, no fundo, no fundo, gente, nós somos muito egoístas. Mas muito egoístas. Assim, em coisas, detalhes. Às vezes a gente só pensa na gente. Só pensa na gente. Eu fico vendo, às vezes, assim, vou pegar um exemplo só para vocês virem o quanto que às vezes a gente é egoísta com algumas coisas. Muitas vezes o pessoal me convida. Só para vocês entenderem onde eu quero chegar. Às vezes a gente olha para quem tem dinheiro e fica assim: nossa, mas essa pessoa, com tanto de dinheiro que ela tem, poderia ajudar tantas pessoas, poderia fazer isso, isso e isso. E a gente falando de dinheiro, hein? Agora eu vou muito além com vocês. Às vezes acontece de eu ir para algum evento, pode ser um culto, pode ser uma palestra. Às vezes as pessoas me chamam. E quando são eventos relacionados à igreja, gente, eu nunca cobrei. Nunca cobrei para estar em nenhuma igreja. Nunca fiz isso. Quando eu cobro, é coisas relacionadas ao meu trabalho. Por exemplo, se tem uma palestra relacionada à minha área profissional, para alguma empresa específica, aquilo é meu trabalho. Aí eu vou. Mas eu cobro por isso, mas sendo igreja ou algum evento voltado à questão religiosa, eu nunca cobro. E na maioria das vezes eu ainda pago para ir, porque normalmente eu vou no meu carro, eu pago a gasolina, eu além de ir ministrar, pago a gasolina, dirijo. Na maioria das vezes esses eventos são à noite, eu vou e volto, então tem toda uma logística para isso acontecer. Quando é possível, eu levo alguém comigo para filmar, né, algum trechinho ali da palavra para eu colocar no canal, porque vocês sabem que o meu canal do YouTube é um canal voltado para a espiritualidade. E eu não ganho dinheiro com o canal, não, gente. O meu canal, eu não sei o que que aconteceu com ele, deve ter uns 2 anos, se foi alguma denúncia ou o que que foi. Alguém denunciou a minha conta. O canal que era monetizado, ele não é mais monetizado. Então, tudo que eu faço aqui no canal é por amor. Eu não ganho um centavo por nenhum vídeo que eu posto no canal. O pessoal às vezes acha que a gente vive de internet, que a gente ganha rios de dinheiro. Não. Então, às vezes, quando eu vou, ó, eu vou para uma igreja, eu pago a gasolina, eu vou no meu carro, levo às vezes alguém para filmar para mim. E aí, quando eu não levo, eu mesma filmo, como foi o último culto que eu fui, eu levo meu tripé do telefone. No último culto que eu fui, para vocês terem noção, para eu conseguir filmar o culto inteiro, eu tive que desinstalar 6 aplicativos do meu telefone, porque o meu telefone ele já tá ficando velho. A verdade é essa. É um iPhone, mas ele já tá ficando velho, então o armazenamento já não vai dando conta. Então, para eu poder filmar a pregação todinha, eu tive que desinstalar alguns aplicativos para diminuir o armazenamento do telefone,
filmei essa pregação toda. E aí, quando eu chego em casa, além do trabalho de ter ido, eu preciso editar aquele vídeo, que eu tenho que cortar o vídeo, colocar dentro da plataforma. E aí eu posto esse vídeo, e não tô falando só de um lugar específico, de todos os lugares que eu vou, eu sempre faço isso. E aí, o que que eu peço para as pessoas sempre? Seja no culto, seja na palestra que eu dou, para vocês aqui da rádio, do canal. Gente, sempre que vocês assistirem aos vídeos, curtam aos vídeos, comentem nos vídeos. E normalmente esses eventos que a gente vai, tem em média 100 pessoas, 200 pessoas. Quando tem pouco, 50 pessoas. E aí todo mundo, naquele momento ali, fala o quê para você? Não, a gente vai sim, vai curtir, vai comentar, vai compartilhar. Enfim, tô dando um exemplo para vocês entenderem. Quando a gente chega e faz todo esse trabalho que eu tô falando para vocês, gente, quando tem muito, eu vou falar muito, tá? Quando tem muitos comentários, são no máximo 5. Sim. Por que que eu tô dando esse exemplo aqui pra vocês? Lembra que eu disse que as pessoas vivem julgando outras pessoas que não estão ajudando outras pessoas financeiramente? O que que é ajudar financeiramente? É eu tirar algo que é meu, e oferecer para uma outra pessoa. A gente julga quem não faz isso. Mas o exemplo que eu estou dando para vocês aqui é o seguinte: as pessoas não conseguem fazer nem aquilo que não tem custo nenhum. Nenhum. Quando muitas vezes eu falo, gente, apoia isso, apoia aquilo, aquilo que não tem custo para a pessoa, é só ela chegar ali e falar assim: eu vou abençoar fulano, deixando um comentário, deixando um like. As pessoas não fazem. Vocês acham mesmo que é tão fácil assim você simplesmente virar para alguém e falar assim: você precisa ajudar financeiramente? Faça esse exame de consciência. Quantas pessoas próximas a você que você tem abençoado? Tô nem dizendo financeiramente, não. Quantas vezes alguém te pediu algum incentivo, algum tipo de apoio, e você realmente apoiou? Na maioria das vezes, a gente não é apoiador nem da nossa própria família. Vocês já perceberam isso? E aí a gente fala que gostaria de mudar o mundo. Ai, o dia que eu tiver dinheiro, eu vou fazer e vou acontecer. Sem ter dinheiro, já era para você estar ajudando bastante gente com seus comportamentos. Tem tantas coisas que daria para você fazer, independentemente de renda ou não. Só que a gente é muito hipócrita. A gente senta no nosso próprio rabinho para condenar e recriminar o comportamento dos outros. A gente é muito pregador de Bíblia para os outros. Ama ter um discurso para sempre apontar o dedo para algum irmão. Mas a gente acaba se esquecendo do nosso próprio comportamento de falha. A Bíblia também ensina sobre isso. Antes de querer tirar o cisco do olho do outro, olha para o argueiro que existe dentro do seu. Quais são as nossas obras? Quais têm sido as nossas obras? Nós ficamos gastando tempo demais das nossas orações, tempo demais do nosso dia somente com as nossas questões. Nos esquecemos que às vezes na casa ao lado, o vizinho ao lado está precisando de socorro. O seu irmão de sangue às vezes está pedindo socorro, mas não tem com quem contar. Às vezes a sua esposa, o seu marido está precisando de você. E você querendo fazer obras grandes para terceiros, mas não está conseguindo enxergar quem está diante de você. E Deus, nessa noite, está falando com muitas pessoas aqui. Dentro da sua casa tem gente pedindo ajuda. É a sua esposa sobrecarregada com esse monte de função, de tarefa,
chega em casa já cansada, cheia de coisas para você, e você, senhor marido, aí deitado no sofá igual uma prasta que não faz nada. Ah, mas eu trabalho fora o dia todo. Mas você não come nessa casa? Você não bebe nessa casa? Ajuda nas tarefas. Olha as responsabilidades dessa mulher com criança, com filho. E você aí simplesmente olhando pro teto sem fazer nada? Mulher, olha também para esses filhos, independentemente da idade que essa criança, que esse adolescente tenha, coloca para trabalhar dentro dessa casa, para ajudar com as tarefas de casa. Para que você está pegando essa responsabilidade toda para si? A criança com 3 anos de idade, você já coloca ela para fazer pequenas tarefas para ela entender a importância da responsabilidade dentro de casa. Os adolescentes de hoje, eles são praticamente inúteis. Eles não fazem nada. E quando fazem, fazem de má vontade, com um bico pendurado de todo tamanho, porque os pais estão passando demais a mão na cabeça desses adolescentes. E aí cresce esse monte de adolescente, o quê? Imprestável. É a realidade que a gente tem vivido. Agora, pergunta se eles não sabem mexer com o telefone. Pergunta, eles desviram o telefone de cabo a rabo, mas por quê? Porque os pais têm facilitado demais a vida desses filhos. O que é que vai ser dessa geração futura, gente? Cadê a gente fazendo a nossa parte? Lembra o que eu estou falando aqui hoje? Olhar para a necessidade do outro, inclusive do seu filho. Você delegar funções e responsabilidades para o seu filho é olhar para uma necessidade dele também, porque haverá o dia que ele não poderá mais contar com você, pai e mãe dele. Esse dia vai chegar. Dia que ele precisará sair de casa para assumir a família dele, a casa dele, mas ele não sabe fazer isso. E por que que ele não sabe? Porque não foi ensinado. Então, que nós possamos estar mais atentos em relação às nossas posturas. Para de achar que o dinheiro sozinho é a solução de todas as coisas. Não, não é mesmo. É preciso a nossa mudança de postura. É preciso que a gente enxergue além disso, para que a gente possa evoluir em todas as áreas da nossa vida. Então, espero que de alguma forma, de alguma maneira, que isso que eu falei aqui nessa noite, que faça sentido para vocês. Eu sei que a palavra, para cada pessoa, ela chega de uma forma diferente, mas eu tenho certeza que nunca volta vazia a palavra. Que vocês sempre saem daqui edificados de alguma forma. Então, que o Espírito Santo, que ele possa falar mais e melhor no coração de vocês. Que todas as vezes que vocês passarem por aqui, que vocês se sintam edificados, que vocês se sintam realmente transformados de alguma forma, porque o que eu falo aqui não vem de mim, vem do Senhor. Então, que você dê essa oportunidade para que a cada vez que você chegue aqui, que o Senhor toque em algum ponto da sua vida que precisa ser transformado, trabalhado, porque Deus faz da forma dele, do jeito dele, como precisa sempre ser. Amém? E agora nós vamos para a nossa oração final. E que nesta prece você possa colocar toda a sua ansiedade, toda a sua preocupação, tudo aquilo que tem te afligido, tirado o seu sono, tirado sua paz. Feche seus olhos. Respira fundo. Se o pensamento vier, você deixa ele vir e passar. Poderoso Deus, Pai amado, Pai querido, nós queremos aqui nesta noite te agradecer por mais uma oportunidade de estarmos reunidos no teu nome, Senhor Jesus. Nós te consagramos nesta noite a nossa vida. Senhor, visita neste momento cada coração, cada casa, cada família. Que a tua misericórdia, Senhor, alcance cada um dos teus filhos. Perdoa, Senhor, os nossos pecados, a nossa falta de fé. Perdoa o nosso excesso de murmuração e de lamentação. Sabemos que somos falhos, Senhor, mas também somos carentes e dependentes da sua misericórdia infinita.
Traga quebrantamento de coração, Senhor.

Libera cura sobre os enfermos, cura física, cura emocional, cura espiritual. Derrama sobre nós nesta noite da tua bondade e da tua misericórdia infinita. O Senhor que é Pai, Filho, Espírito Santo. Amém. Amém, povo de Deus.